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12: Ariel B. Opa, tá na Atlântida, a rádio das nossas vidas. E a partir de agora tu vai ouvir o melhor do funk aqui na Atlântida. O maior programa de funk do sul do Brasil. Então já pega o teu celular, grava um vídeo ouvindo o programa e me marca lá no Insta, no @oarielb. Vou estar contigo aqui nessa próxima hora, então me manda um direct com teu funk favorito, teu nome e a cidade que tu tá ouvindo. E agora chega de papo e bora pra música!

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4: Tá curtindo? Então tu tá ouvindo B de baile aqui na Atlântida, o melhor programa de funk do sul do Brasil. Eu sou Ariel B e tô contigo nessa noite. Quero saber de onde tu tá ouvindo. Me chama ali no direct, manda teu nome, tua cidade e o funk que não pode faltar no teu baile. E já aproveita, grava um story ouvindo o programa, me marca no @oarielb. Aqui é funk de verdade, do jeito que

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Chegando ao final de mais um B de Baile aqui na Atlântida, a rádio do planeta. Obrigado a todo mundo que ouviu, mandou mensagem, marcou lá nos stories e fortaleceu o programa. Lembra, B de Baile, de segunda a sábado, 10 da noite, o maior programa de funk do sul do Brasil. Eu sou o Ariel B e até a próxima. Valeu!

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2: 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No início dos anos 2000, a disco music voltava a aparecer na música eletrônica depois de ficar anos com pouca evidência, né? Deixado meio de lado. Foi quando o Superfunk lançou Lucky Star, que além do groove, tinha um vocal de uma das vozes mais marcantes da música eletrônica, Ron Carroll. Essa música virou um clássico e acabou ajudando demais a abrir um caminho para aquela onda de house com influência disco que dominou boa parte dos anos 2000 e que mais tarde voltaria ainda com mais força nas mãos de artistas como Purple Disco Machine.

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16: De volta para mais uma edição do My Club, o aquecer da madrugada da nossa audiência em todo o sul do Brasil aqui na Rede Atlântida. A gente começa essa edição com Adam Damn. 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

0: aquece da madrugada da nossa audiência em todo o sul do Brasil, aqui na Rede Atlântida, primeira de hoje com Adam Tenney, Mitagami, Million Pieces. Espero que você seja muito bem à vontade por aí, porque afinal de contas a nossa próxima hora é recheada de música eletrônica pra gente se divertir aqui na noite Atlântida. Na sequência, já vou trazer uma clássica por aqui do Eric Murillo.
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0: é o My Club, o aquece da madrugada da nossa audiência em todo o sul do Brasil, na Rede Atlântida. Adriatic com Emmett Fan. O nome do som é Closer. A nossa próxima música que tá chegando por aqui pra gente continuar com o aquece da madrugada aqui na Rede Atlântida é o som do brasileiro Kush e a música chamada Be Someone.
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0: Muito obrigado pela sua audiência aqui na programação da Noite da Atlântida com o MyClub, o aquece da madrugada da nossa audiência em todo o sul do Brasil. E eu tô com Just Over.
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0: A gente segue com Chris Lake e a música chamada Summertime Blues.

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2: Eu espero que você esteja muito bem à vontade por aí, curtindo música eletrônica na noite da Atlântida com o My Club. Sempre fazendo o aquece da madrugada da nossa rede Atlântida em todo o sul do Brasil. Um abraço para você que ouve a gente pela internet em qualquer lugar desse mundo afora. A gente segue de música por aqui agora com o remix de Empire of the Sun com Adam Tim. O nome da música é Music on the Radio.

0: Esse é o My Club, o aquece da madrugada da nossa audiência em todo o sul do Brasil, na Rede Atlântida. Jimmy Jones com Murder Mystery, mais uma sonzeira das pistas que a gente ouve aqui no My Club, o aquece da madrugada da nossa audiência em todo o sul do Brasil, na Atlântida.
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0: Se você tá na banda por aí curtindo a programação da Atlântida, muito obrigado. É uma vibe muito legal, cara. É muito bom estar desse lado, mas eu só fico imaginando quem tá no trânsito, quem tá no rolê nesse momento, com o volume curtindo. Música eletrônica aqui com o My Club na Rede Atlântida. Desde já, galera, muito obrigado pela sua audiência, pela sua parceria. Se você tiver a fim de pedir o seu som, fica bem à vontade. Cola comigo ali no @omixilva nas redes sociais. Até a meia-noite é assim. Aliás, pelo menos a gente vai tocando música por aqui. Às vezes a gente entra um pouquinho na madrugada da Atlântida, não dá nada. Mas o importante é que de segunda a sexta-feira, sempre a partir das 11 da noite, a gente tá por aqui. Essa música aqui é do Josh Gigante, chamada Feel So Right. E na sequência já trago por aqui o Solardo com Steve Appleton. O nome do som é The Juice.
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0: Aquece o My Club, o aquece da madrugada da nossa audiência em todo o sul do Brasil, na Rede Atlântida, chegando ao final com essa sonzeira de Camel Fat com o Josh Gigante, So Good. Tocamos duas hoje do Josh Gigante, esse cara que é um monstro, fazendo um monte de música legal, um monte de música boa. Afinal de contas, aquilo que é bom a gente toca por aqui, de segunda a sexta-feira, entre 11 e meia-noite na Rede Atlântida. Muito obrigado pela sua parceria, convido você a colar com a gente amanhã de novo, sintonizar na Atlântida a partir das 11 da noite e a qualquer momento do dia também, eu tenho certeza que você não vai se arrepender, a trilha sonora é garantida pela nossa conta por aqui. Combinado? A gente se encontra também nas redes sociais, ali pelo arroba Omic Silva. Cuide-se por aí, galera. Um grande abraço e uma excelente madrugada que vem pela frente. Valeu!
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8: E aí, meu jovem? Saudade, saudade tua, tava, cara.
5: Desliga essa caixinha de som aqui pra mim, por favor.
8: Ah, deixa...
5: Para.
8: Essa velha mania de deixar a caixa ligada, cara, não tô falando mal de ninguém, pô, hoje eu vim bonito, cara.
5: Tá bonito.
8: À toa, né?
5: Pouco amassada a camisa, mas tá bonita.
8: Mas eu descobri uma coisa, eu tava lendo sobre moda e a camisa bem passadinha, tá, a camisa amassadinha, ela tá em alta também. Sabia? Coisa meio, ah, parece que eu transei com uma pessoa que não devia transar e ela amassou minha camisa, ou ele amassou minha camisa. Cheiro de macho, né? Cheiro do macho diferente na minha camisa. Quero que já acabe...

0: Um abraço para duas pessoas que eu encontrei na arena e eu me senti muito importante. Ah. Três pessoas que eu encontrei na arena. Inclusive, uma delas comprando uma pipoca, que eu achei muito interessante essa cena que eu vi de longe. Beijo. Para Nelson Sirotsky, Maurício Sirotsky e Pedro Sirotsky. Que eles... Contei eles nos camarotes. E aí o Nelson não nos ouve. Mas ele perguntou como é que nós estávamos. Então, um beijo para ele, para toda a família. E o Nelson gosta de pipoca. Ou ele comprou pro netinho dele. E o Pedro Sirotsky é muito legal ele vir. Eu achei muito legal. Ele tava lá nas cadeirinhas e atravessou o camarote pra me dar um abraço.
1: Que legal.
0: E eu falei assim, ó, putz, cara, isso é muito a fuder. Porque ele que inventou a rádio.
1: É isso aí.
0: Ele e o Júlio Forte. É muito doido isso, né, cara? A gente, um dia, é impossível, mas um dia, a gente tinha que entrevistar o Júlio Forte.
1: Não é impossível, ele vem de vez em quando.
0: Porque a vida a gente conseguiu falar.
1: E ele adora falar sobre a vida dele.
0: E sobre rádio, né? É. E aí é muito doido que, lembra...
1: Tá, acabou o teu editorial. Poxa, amanhã só... continua.
0: Tá, amanhã eu continuo.
2: Acabou? Tem
1: 2 minutos de programa já?
0: Mas eu tô falando de pessoas que importam. A gente podia ficar o programa inteiro falando sobre eles, né?
1: Claro que sim. O teu no programa é pulseira.
0: Eu adoro pulseira.
1: Eu sei, eu também.
0: Por muito tempo eu parei de usar e voltei a usar.
1: Eu também.
0: Porque quando tá muito gorda a pulseira, ela fica escrota.
1: Eu não acho.
0: Não. No meu, é que tu nunca foi obesão. Sempre foi um gordo bacana. Porque não, olha pra mim. Tu é alto. Eu sou baixinho. Então tu é meio aquela coisa, como é que tu fala? Fordo.
1: Fordo.
0: Isso.
1: Não sabe se o cara é forte ou se o cara é gordo.
0: Isso. E não é nenhuma piada, é só observação que tu faz em relação a isso. Então tu sempre foi meio assim e tal. Nunca te abalou o fato de ser gordo?
1: Claro que sim. Mas eu não dou muita bola.
0: Mas eu dou. É um mal meu. Então, eu tinha várias coisas que eu não usava por ser gordão, que eu voltei a usar agora que eu tô mais magro. Pulseira é uma delas. Eu gosto de pulseira.
1: Eu também gosto.
0: Adoro pulseira.
1: Eu tenho uma seríssima dificuldade, porque eu acho que tem pouca loja Kentucky, pouca loja legal de pulseira masculina.
0: Posso falar o nome de uma aqui que tem?
1: Pode.
0: Mas não tem, olha que doido. Ela não tem em todas as lojas dela. Varia de cidade para cidade. A Renner. As pulseiras que vendem da Renner em Porto Alegre, elas são diferentes das pulseiras da Renner que vem de Rio Grande.
1: Tá, mas isso em qualquer unidade. É a mesma coisa da... A C&A, ela tem roupas diferentes em Porto Alegre e em São Paulo. A Renner é a mesma coisa.
0: É, né? A Renner, a C&A não precisa ter uma linha muito grande de inverno no Ceará.
1: É isso. É isso. Então, talvez, eles entendam que... Geograficamente, se venda menos pulseiras. Eles devem ter essa estatística.
0: Não, sabe qual é que é?
1: A tal cidade usa mais pulseiras, eles têm mais pulseiras.
0: Aí de Rio Grande, por exemplo, as pulseiras, por ser uma cidade litorânea e praieira, as pulseiras são mais voltadas ao surf.
1: Claro.
0: Elas são mais de praia. Essas que eu tô usando, eu comprei em Rio Grande. As de Porto Alegre, elas são mais estilosas, elas são mais pique Vini Moura. Que usa umas pulseiras, uma coisa de prata, meio banhadinho, meio...
1: Pois é, eu tô na dúvida. Esse final de semana eu tive esse debate, por isso que eu lembrei desse tema.
0: Se
1: eu usaria pulseira de prata ou não.
0: Acho que tu não tem mais idade pra isso.
1: Por quê?
0: Acho que a pulseira de prata, ela tava na moda 20 anos atrás.
1: Mas eu acho bonito.
0: Ah, então usa.
1: Inclusive, pô, hoje eu tô me sentindo mal, que eu tô sem meu escapulário de prata, tô...
0: Mas o escapulário tem um super trunfo, né? Ninguém julga um escapulário de prata.
1: Não, ninguém, mas eu gosto, mas... é um acessório.
0: Era moda há 20 anos atrás... A corrente prata.
1: Claro.
0: E tu usava uma camiseta preta com uma camisa...
1: corrente pra fora.
0: Isso aí. Era moda. Eu usava as do Reinaldinho.
1: Claro que sim. Claro que era moda. Mas a pulseira... Eu uso pulseira de couro, né? Eu tenho a minha pulseira de couro aqui. Tenho o nome das minhas filhas. E eu gosto muito. Eu gosto muito. Mas eu tenho séria dificuldade. Por quê? Porque normalmente a pulseira masculina... Eu dei essa dica pra uma feirante, tá? Toda feira que tu vai...
0: Joinville? Toda nós gastamos um caminho de dinheiro lá.
1: Toda feira que tu vai tem um monte de coisa pra mulher. Tem brechó com roupa feminina, tem coisa de casa mais feminina, etc, etc. A feira é pensada na mulher. Eu falei, gente, por organizar a feira, bota uma loja com umas tábuas, com umas facas, umas pulseiras.
0: Mas tem na feira,
1: que tá, o cara. Não, mas alguma. A maioria da feira não tem. A maioria da feira é artesanato, crochê, amigurumi.
0: Tá, mas tu tá falando feira.
1: Feira de rua.
0: O Brick tem, né?
1: E aí, não, mas é que o Brick é o Brick a maior é, o Brick feira é, do Rio Grande do Sul. Aí,
0: não é, compra. O Brick da Redenção não vale.
1: É, não vale. E aí eu falei, bota duas, três banquinhas pros caras. Porque os caras, eles apressam as minas na feira. Se tiver a lojinha da pulseira. Só que aí, esse é o lado bom e o lado ruim, tá? Pra, eu acho as,

0: pulseira masculina sempre nos bagulhos de artesanato. E aí é meio difícil, porque aí não tem um padrão, os tamanhos são diferentes.
1: E é tudo igual, né? Tu já usou a pulseira do reggae?
0: Nunca.
1: Porque eu sempre caí vejo aquela pulseira com as cores da Jamaica. Eu tinha uma época, tá? Mas depois parei de usar.
0: Nunca. A nossa pulseira aqui de santo, as pessoas acham que é do reggae, porque é das cores do reggae.
1: Não é. Nós temos duas de santo, inclusive. Mas te fez bem elas. Tipo, teu ano ia ser muito pior se não tivesse ela. Pensa bem.
0: Ah, eu não sei.
1: Não, ia ser pior. Mas vê o lado bom. É que também tem alguma coisa, né? A tua preocupação era olho gordo. Ninguém te botou olho gordo. Agora os outros problemas eram os outros lados.

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1: Dois gordos e uma pulseira, dois gordos e uma madrugada ao vivo pra toda a rede Atlântida. A gente
2: tenho,
1: vai até duas da manhã.
2: Eu tenho uma tese.
1: O quê?
2: Eu tenho uma tese sobre o brechó. Eu acho que o grande problema de não ter muita roupa masculina é que o homem, ao contrário da mulher, ele demora a se desapegar as roupas dele, porque ele usa...
1: Eu tenho uma tese também.
2: Tá, mas deixa eu, deixa eu só concluir, só pra não perder a linha de raciocínio, que é o quê? O homem demora a se desapegar, porque o homem, ele usa a roupa até detonar, e as roupas que tem masculinas em brechó, na sua maioria, são de homens que já morreram. Não é de cara que tá vivo, não, porque o cara vivo, ele não dá os bagulho dele, porque, primeiro, a maioria dos homens não compra muita coisa.
1: Tá, essa é a minha tese. Eu acho que o brechó tem mais roupa feminina.
2: Porque a mulher compra muito,
1: porque a mulher tem mais roupa.
2: Claro que sim.
1: O cara tem, meu, o cara tem 5 calças, 10 camisetas.
2: Não, e tá jogando alto. Não, sim, casaco sim.
1: Não, o casaco, ele
2: casaco
1: varia.
2: Tem 3.
1: Não, é que.
2: Taquetel.
1: Não, é que 10 casacos tu vai entender.
2: Tá.
1: Engloba moletom, engloba o paletó, engloba o casaco de inverno.
2: Da corta-vento.
1: Engloba a corta-vento, engloba o blusão. Casaco é tudo. Tudo além da camiseta. Tá?
2: É quase agasalho, dá pra botar.
1: Uma pulseira. Pulseira, a mina tem 50%. O cara tem duas, ele usa todo dia.
2: Mas é porque a joia.
1: Era coisa de viado antigamente, né? Homem não usava, dizer que homem que usava brinco, pulseira.
2: Tanto que os caras falavam que o Jô era viado. Então, eu queria voltar a usar brinco. Eu usava brinco no passado.
1: Eu sempre quis usar brinco.
2: Tu me conheceu usando.
1: Eu te conheci de brinco.
2: Tu usava um negocinho. Mas aí, assim, ó, eu acho que a gente vive num ambiente que as pessoas elas julgam demais. E
1: mas
2: aí...
1: tu já virou o gordo bobalhão. Tu sempre foi o gordo que xingou os gordos que emagrecem e ficou bobalhão. Tu virou o gordo bobalhão, tu tá usando cardigan, tu tá...
2: Mas eu não usava isso porque não me servia.
1: Gordo bobalhão.
2: Não.
1: Tu tá
2: não,
1: usando
2: não.
1: As coisas que tu não usava antes, gordo bobalhão.
2: Eu usava camisa gordo.
1: Gordo bobalhão.
2: O que que eu usava? Por que tu acha que eu virei um gordo bobalhão?
1: Porque tá usando cardigan, tu tá usando a mantinha fechada, tu não usava a mantinha fechada.
2: Porque não dava, né?
1: Não,
2: usava sim. Tem foto minha com mantinha fechada, gordão.
1: Agora tu usa todo dia. Tu virou o gordo da touca também. Tu tá usando mais touca agora porque tu te acha estiloso de touca. Eu te conheço.
2: Sim.
1: Eu te conheço. Então, como a tua autoestima tá boa, tu tá virando um gordinho mais bobalhão.
2: Mas tem uma bobalhão que eu tenho, uma coisa que eu tenho, que eu comprei.
1: Não,
2: que
1: tu virou bobalhão. Eu preciso te dizer, tá? Tá tudo bem. Porque tu tá te sentindo bem. Só que tu não basta te sentir bem. Tu precisa te sentir bem e dizer pra todo mundo que tu tá bem.
2: Tô feliz, mas eu incomodo as pessoas falando que eu tô bem?
1: Não incomoda, mas aí tu ficou bobalhão. Aí as pessoas te julgam, aí as pessoas começam a te julgar.
2: Tipo,
1: porque tu tá te exibindo porque tu tá bem.
2: Tô feliz.
1: Porque tu tá feliz.
2: Ah, mas
1: só que as pessoas ficam dizendo, esse gordo de pulseira aí, bobalhão. Isso. Aí tu te sente mal, que tô te
2: sinto
1: julgando.
2: Mal, me sinto
1: é
2: mal.
1: É isso, mas a culpa é tua, tá bobalhão.
2: É, eu podia andar com meu moletomzinho.
1: Podia ficar quietinho.
2: Exato.
1: Não, só ficar quietinho. Porque daí se alguém te julga, a culpa é tua. Mas tu te exibe, tu bota a pulseira e aí tu faz assim, ó, olha aqui, tô de pulseira.
2: Ah, eu faço isso.
1: Tu faz?
2: Mas eu faço de piada também, né?
1: Não, tu não faz de piada, eu te conheço.
2: Por quê, cara? Como
1: não, tu
2: conhece?
1: Faço pra te exibir porque tu tá bem, cara.
2: Eu tô feliz. Porque eu quero mostrar, é porque assim, ó, é que ao mesmo tempo, é que sabe por quê? Eu vou te explicar. Essas pessoas...
1: Aí tu faz assim, a tua remanga a manga e tu diz,
2: minha pulseira, eu tô bonito pra caralho.
1: Pulseira,
2: Por isso que eu tatuei os braços, pra poder dar a camisa remangar.
1: É,
2: mas assim, ó, eu acho que tu tá muito certo. Mas ao mesmo tempo, olha que louco, olha que contraditório. Essas mesmas pessoas que me julgam por eu estar bobalhão, elas me julgavam por eu estar muito cocô. Então elas têm que lá. O problema
1: isso.
2: É elas, não sou eu.
1: É isso.
2: Mas isso aí tu já me falou. Léo, o problema não é tu. São as pessoas. E vamos falar real, não são as pessoas, é uma pessoa só que.
1: Não, é geral.
2: Não, tem uma pessoa.
1: Tá, mas o tema é pulseira.
2: Tá, mas tem uma pessoa que reclama de tudo aqui. Na verdade, não é geral, é uma pessoa que fala e os outros vão
1: lá. Não, tem duas agora.
2: Tem duas, mas uma é o campeão, o meu capitão da... Quem é o capitão da corneta?
1: Rafinha Menegas.
2: Qualquer coisa.
1: Que, desde que foi pro Havaí,
2: só...
1: tá usando moda Havaí.
2: Não, ele acha
1: todas as roupas dele diz a palavra Havaí agora.
2: E tem que... Eu vou falar pra ele assim, meu irmão, a gente sabe que tu tem jaqueta da Columbia.
1: A gente sabe que tu foi pro Havaí. Tu não precisa comprar um monte de roupa escrita Havaí pra dizer que tu foi pro Havaí.

0: Ele é tipo o Michael Scott, que foi pra Jamaica e fica no encontro da Jamaica. Mas é legal, cara, porque o Rafinha é o cara que mais conectei os outros em relação à roupa.
1: E minha... usa pulseira.
0: Não, e alguém vai falar assim, ó. Ah, vocês estão falando nas costas dele. Não, a gente fala na cara
1: fala
0: dele.
1: Fala na cara dele, tô nem aí.
0: E ele deve estar nos ouvindo agora.
1: Claro.
0: Assim, ó. Só que ele só se veste igual. Ele tem um padrão de roupa. E porque quando ele bota uma coisa diferente, a gente detona, ele não usa mais. O casaco dele, que ele parece um ursinho, ele parou de usar. Não é verdade?
1: Mas ele usa uma coisa que eu acho muito legal, tá? E que eu já...
0: O quê?
1: Eu vou inclusive cobrar ele hoje de novo. Dei no aniversário da filha dele um kit pra fazer pulseira. Com pré-requisito.
0: Meu quero...
1: tio queria uma pulseira.
0: Até hoje nada.
1: Até hoje nada na minha pulseira.
0: Mas ela mostra... Mas o que mais louco nisso é que mostra que a filha do Rafinha, por mais que seja a cara da mãe dela...
1: Ela tá pra
0: ela é a filha do... Ela é a filha do pai dele. Eu, tipo, o ouvinte levou 3 anos pra ganhar um boné, acho que tu vai ganhar a pulseira. Ela fizer 15, ela te dá no 15 anos.

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1: Atlântida, dois gordos e uma pulseira. Esse é um tema que as pessoas elas vão parar. Por que estão falando de pulseira? Ai, mas assim,
2: isso que me pega.
1: Porque... Carnaval é o momento que a gente pode usar pulseira, liberei Camargo, né? Carnaval é um momento que tu pode usar qualquer coisa que tá liberado.
2: Qualquer coisa. Eu comecei a usar calcinha, quer dizer...
1: Não, o planeta eu usei uma pulseirinha, eu queria usar mais, mas não achei. Descobri que na loja de bijuteria não tem pulseira, eu queria usar no planeta mais pulseira. E assim, tu acha que eu tô bobalhão agora, irmão? Olha pra mim, tu vai ver no planeta ano que vem. Ano que vem nós vamos pintar o cabelo. Eu vou pintar a barba e tu o cabelo.
2: Tá bem.
1: Vou pintar a barba de amarelo. Ou de branco.
2: Branco. Platinado branco.
1: Vamos de platinado ano que vem.
2: Bonito.
1: Olha pra mim. Vamos de platinado branco ano que vem no planeta. Temos que estar no planeta, né? Tem que contar. É só a gente não fazer merda. Eu acho que depois da Copa e das tretas aí que deram aí, eu acho que nós não caímos mais.
2: Tá. Então nós vamos comprar. Nós vamos comprar as pulseiras legal.
1: Mas aí que tá. Ah, isso é
2: um. Um braço vai ter as pulseiras de acesso do planeta.
1: Tá.
2: E o outro braço, umas pulseiras legal.
1: Tá, me tira uma dúvida. Isso eu queria te perguntar. Tu acha que é legal pulseira nos dois braços ou só num?
2: Só num.
1: Porque os dois tu vira o enamorado do Grêmio, né?
2: É. Um só. Aí faz assim, aí bota as pulseiras do acesso na pulseira do relógio.
1: E vamos...
2: No braço do relógio,
1: e vamos
2: tá?
1: Comprar umas correntes de prata.
2: Por que corrente de prata?
1: Não sei, acho que não vai ficar legal.
2: Pulseira de prata talvez eu compre.
1: Tem, eu queria uma... Não, isso não fica legal em mim. Eu queria... Sabe o que eu tinha, cara? Eu tinha um colar de coquinho.
2: Não.
1: Grande.
2: Não.
1: Parece aquelas bolinhas de botar rabo, sabe? Eu tinha um desses no passado que eu usava. Tu vai me condenar, mas eu vou te falar.
2: Tá, mas a pulseira de coquinho eu acho legal. Tu tá com uma pulseira de coquinho aí?
1: Tô, eu tinha um colar assim de coquinho, só que era uns coquinhos grandes. Eu acabei dando pra uma mina, mas eu só usava no carnaval, meu. Aí tu vai dizer, no carnaval, beleza.
2: Não, nem no carnaval.
1: Não, ficava legal no carnaval, porque praia pode, regatinha e tal. Bobalhão. Só que dei pra uma mina no carnaval. Eu perdi. Eu comprei na praia do maluco lá.
2: Tá,
1: no
2: mas
1: cassino.
2: E o colar?
1: O colar, eu fiquei comigo. Cara, eu vi uma piada muito boa esses dias. Que era assim, o cara falava assim, quando a gente era criança, aí tinha medo do maconheiro da praça. E aí quando tu cresce, tu descobre que a gente não faz mal a ninguém, cara. Que piada boa, cara.
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2: Cocota! E aí, Cocota, tudo bem?
1: Tudo bom, Rafaelzinho? Como é que tá, querido?
2: Tudo certo. Eu tenho uma pergunta pra te fazer, Cocota, porque eu não vejo. O que que tu acha de
1: quem usa... Pô, queria dizer que, pô, nós estamos direto aí, o pessoal tá reclamando que a gente não tá aí, cara. Pô, lamentável isso, né?
2: Como assim?
1: É, eu vi o pessoal, eu recebi e-mails...
2: Como assim tu recebe? O programa não tem e-mail.
1: Não, mas eu recebo no meu da firma.
2: Ah.
1: Cocota@rbs.com.br.
2: Grupo RBS é o e-mail já.
1: Não, o meu é antigo.
2: Ah,
1: o meu não tem um grupo. Meu é antigo.
2: Não era grupo ainda na tua época?
1: Não, a gente não tinha um grupo.
2: O teu é cocota@redebrasilsul.
1: Tá, aí trocamos.
2: Ah, tá.
1: rbs.com.br. O pessoal reclamando, aí o programa Dois Gordos e os Dois Gordos não fazem.
2: Não, mas a gente tem vindo com frequência, inclusive.
1: Eu entendo isso. O pessoal fica pegando no pé, mas aí eu vou. Bom, se vão começar a analisar, esses dias no Pretinho Básico tava o Gordo Léo, o Rafael Gomes.
2: O Dior e o Vini.
1: Não, o Natan e o Vini, é pior ainda. É. O Dior ainda é quente.
2: Não é.
1: Não, no grupo é quente. Perto do Natan. Não, perto do Natan.
2: Tá, o seguinte, eu não te vejo de pulseira. Eu quero saber qual é a tua opinião que tu tem sobre homens que usam pulseira.
1: Boiola.
2: É mesmo?
1: Boiola, eu sou bem machista. É mesmo? Sou bem homofóbico.
2: Tá, então eu quero o nome de funcionários...

0: É que tu vê todo mundo, né? Tu fica na
1: portaria. Maurício Saraiva mesmo?
0: Quem é que usa pulseira e tu vê?
1: Maurício Saraiva mesmo?
0: Maurício Saraiva usa pulseira de ouro.
1: Mas aí não é a maior bichice que ele faz, né?
0: Qual é a maior bichice que ele faz?
1: Combinar a meia com o blazer.
0: Tá.
1: Isso é bem de putão, mas ele sabe que ele é putão.
0: Aliás, se você quer ouvir o Maurício Saraiva, tem um episódio de Dois Gordos e Uma Meia, que pra mim ele é o maior especialista de meia do Grupo RBS.
1: Porque ele, eu acho que ele, eu tava ouvindo o primeiro bloco, tá?
0: Tá.
1: E ouvi tu falando do Gordo Léo e eu concordo contigo. Concordo contigo.
0: Bobalhão.
1: E gostei do teu desabafo.
0: Qual o desabafo?
1: Esse com ele, porque basicamente é um desabafo teu pra ele.
0: Não é.
1: Ah, é da redação, a redação tá reclamando do Gordo Léo que ele tá
0: bobalhão. Tá reclamando que ele tá bobalhão.
1: Quem reclamou isso? Foi tu que reclamou?
0: Não, não tem ninguém reclamando. Eu
1: só tu.
0: É só uma... Não foi uma reclamação, foi uma percepção.
1: Ah, sim, mas ele é bobalhão. Ele é bobalhão. Porque tu conheceu o pai do Gordo Léo?
0: Claro.
1: O Gordo Léo é a cópia guspida e escarrada do pai dele.
0: Tá, quem é que usa... Não foge do tema. Tu tá fugindo do tema pra não comprometer as pessoas. Maurício Saraiva, quem mais usa pulseira e é boiola no Grupo RBS?
1: Mas lembrando que boiola não tem nada a ver com relação e orientação sexual. Boiola é um estado de espírito.
0: Tá.
1: É igual ser gordo. As pessoas falam, ai, Gordo Léo, vai ter que mudar pra magro Léo. Não. Porque o estado de espírito dele é de gordo. A cabeça dele é de gordo. Tira o Monjaro uma semana, ele volta a engordar 60 quilos. Estado de espírito, boiola. Até porque não pode chamar as pessoas de boiola. É errado, é preconceito.
0: Tá, quem que é?
1: A Fia Menegasso.
0: Boiolão.
1: Boiolaço. A Fia Menegasso é um dos
0: mais... E usa pulseira.
1: Muito.
0: Usa, inclusive, as pulseiras que a filha dele faz. Ele tem uma pulseirinha coloridinha, rosa, verde-limão e azul bebê. Ele diz, ah, minha filha que fez um puta super trunfo. Que eu sei, que eu vi, que ele comprou aquilo ali...
1: Lá em Joinville.
0: Não. Aquela ali ele comprou em Torres. De uma gurezinha bronzeada que vendia na beira da praia.
1: Uma gurezinha já com seus 20 e poucos aninhos?
0: Ah, isso aí é tu que tá dizendo. Quem mais é boiolão?
1: Mas aí eu vou só fazer um parênteses.
0: Que é?
1: A guria de 20 e poucos aninhos bronzeadinha vendendo a arte dela na praia é tentador.
0: Uma vez eu... Ah, quem mais é boiolão?
1: Uma vez eu comprei o isopor inteirinho. Mas fiz dinheiro naquele verão.
0: Teve que revender.
1: Vendi pelo dobro do preço. O quem mais é boiolão usa
0: pulseira? Quem é que usa pulseira?
1: Paulo Germano.
0: Hã?
1: Paulo Germano.
0: Paulo Germano usa pulseira.
1: Aí o Drago, né? É que o Drago é bem bichona, só que ninguém vê ele. Aí fica um
0: clima. Ah, é, o Drago trabalha daqui a pouco. Ele tá chegando agora, às 3 da manhã ele chega. E ele tem um...
1: Tu tem o telefone do Drago?
0: Tenho o telefone.
1: Será que nós vamos acordar eles e ligar pra ele?
0: Não, só, ele tá trabalhando.
1: Porque o Drago, ele... Porque o fato do vinho não emputece ninguém.
0: Não, ele é sommelier de vinho. Ele usa a camisa social aberta, assim...
1: E ele é bonito.
0: E ele tem um peitoral, só ele é bronzeado.
1: Ele é gato, e Drago, o problema do Drago é o horário.
0: Sabe o que eu quero?
1: Eu vou te falar, cara.
0: Siga @MarceloDrago e diz: vim aqui por causa dos gordos.
1: Mas eu acho que tu tem
0: ele
1: que...
0: não vai entender o que
1: mas
0: tá
1: eu acho que tu tem que fazer um stories disso. Ou bota no Dois Gordos lá no grupo.
0: Vou
1: de vocês.
0: No canal dos gordos.
1: E o Drago, eu acho que isso aí, eu não sei quem é que manda na Gaúcha.
0: Andressa Xavier.
1: É o mineiro? Ainda?
0: Não, é Andressa Xavier.
1: Andressa Xavier, ela faz isso de botar ele na madruga pra não criar frição durante o dia.
0: É, porque ele é...
1: Ele é...
0: Chama atenção.
1: Ele é muito mais bonito.
0: Mas ele é casado.

0: Eu tô.
1: Todo mundo tá.
2: Dois gordos e uma pulseira. Dois gordos e uma madrugada ao vivo pra toda a Rede Atlântida. Agora, vamos lembrar, o tema do programa é a pulseira masculina que a gente já falou. O que que tu vê na mulher quando ela tá de pulseira e tu pensa assim, ó, putz, gostei.
3: Cara, quando ela tá nua, só de pulseira, hein?
2: Nós
3: já voltamos pro ar, já?
2: Já voltamos.
3: Puta que pariu, rapaz. Tá nua só de pulseirinha. Uma calcinha de pulseira, não tinha visto?
2: Como assim calcinha de pulseira?
3: Que ela parece uma pulseira, mas ela é uma calcinha. É só um fiozinho com...
2: Ah, tá. Tu tá dizendo do... Da... Como é que é o nome? Da grossura.
3: A grossura. Eu posso falar com as mulheres solteiras agora, nesse momento?
2: Pode, pode falar.
3: Tu gostaria que eu fizesse esse quadro falando com mulheres solteiras? É um belo quadro.
2: Gostaria, gostaria.
3: Tem como tu... Eu falar pertinho aqui. Tem como tu dar um gás no meu microfone só?
2: Tem.
3: Aí tu vê se eu vou estar me passando muito, tu me corta, tá?
2: Tá.
3: Tudo bem, mulheres solteiras? Como é que tá? Tudo bem? E aí? Olha só. Faz o seguinte, fica só de pulseira pra mim, viu? Hein? Isso, vai. Agora encosta o teu ouvidinho no rádio, vai. Encosta, vai.
2: Achei meio bagaceiro demais.
3: Tô dando um assoprãozinho no teu ouvido.
2: O que foi? Tu não gostou desse quadro? Não, não gostei.
3: Uma por semana podia ter, né? Falando com as solteiras.
2: Não, não sei se eu achei muito.
3: Por quê,
2: legal.
3: Cara? Falando com as casadas.
2: Tenho um pouco de medo.
3: Falando com as casadas, mas eu não falei palavrão, eu só pedi.
2: Mas eu tenho medo, pior ainda, pra tu ver. Eu fiquei com medo sem tu falar palavrão.
3: Bom, um cara, um personagem muito famoso que usava muitas pulseiras era o Sassamo Tema de Rock Santeiro.
2: Aham.
3: Vem cá, velho. Velho, vem cá. O velho tá aqui hoje com a gente, ali com os anéis. Senhoras e senhores, pela primeira vez no programa, eu acho,
4: não,
3: o nosso DJ Alexandre Costa.
2: Várias vezes.
3: Cara, o tema do programa é velho bichona. Aí nós estamos brincando, o tema do programa é pulseira. Tu usa pulseira?
4: Não. Não uso anel.
3: O que que tu acha de velho que usa pulseira?
4: Viado, né?
3: Que isso?
4: Depende da pulseira, cara.
3: Tá.
4: Depende da pulseira.
2: Não, mas a gente tava falando de mulher de pulseira. Eu tenho a queda, a mulher que usa a pulseira que tem os berloques aqui, sabe?
3: Que é berloque?
2: A pulseira prateada, tá? Que ela é grossinha, assim.
3: E a que usa pimentinha junto ali, que tem o detalhezinho.
4: Aí tem que se cuidar, hein?
3: Aí é bagaceira, né?
2: E aí ela personaliza a pulseira dela. Tipo assim, ela gosta de cachorro. Aí um berloquezinho, assim, é um cachorrinho. Aí ela gosta de viajar. Aí tem outro berloquezinho, assim, que é um avião.
3: Tá, o berloque é o miguezinho ali, tá? Ah,
2: não,
3: então ela
2: cara,
3: pode...
2: tu não tá ligado.
3: Eu não, se me manda, deixa eu ver o que...
2: Não, eu vou ver o dia que tiver uma pessoa com essa pulseira, eu vou dizer, Léo, vem cá, essa é a pulseira aqui que eu tô te falando.
3: Cabeça do berloque, olha só.
2: Para, meu.
3: Que eu tô... Escuta. O nosso querido DJ Alexandre Costa, ele tem razão.
2: O quê?
3: Pela coisa, eu acho que tinha que começar a vir mais no programa. Tu é muito bom. Pelo menos um bloco do Dico. Olha só, a gente... Tem que falar que essa que tem a pimentinha é a mesma que tem a tatuagem de borboleta acima da cesárea. Essa é perigosa. É doido.
2: Ah, tem,
3: essa te cobra a pensão.
2: O meu tipo de mulher
3: ela
2: perigosa.
3: Ela te cobra a pensão socioefetiva. Ela
2: tatuagem no cóccix é muito perigosa.
4: Ah, não, aí pegou.
3: Ah, essa aí dá um chá no cara que parece o Baza, essa rainha da Inglaterra.
4: Deixa é pior eu colocar que... ali a tatuagem é porque tem experiência no bagulho.
2: Meu Deus do céu, o que aconteceu?
3: Calma, não.
2: Não, para, chega.
3: Eu quero falar mais de pulseira, calma, cara.
2: Nós temos mais um bloco.

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2: Acabou. Dois Gordos e uma Pulseira. Legal. Dois Gordos e uma Madrugada.
3: Legal que eu cheguei e já acabou. Isso
2: ah,
3: aí.
2: Acabou. Isso eu tô inclusive olhando...
3: Os dois estão olhando, né?
4: Quem não, usa pulseira?
2: Outros tipos de pulseira. Eu vou dizer...
4: Mas o Cocota não falou ali, eu tava ouvindo o Cocota, ele tava citando pessoas que são boiolas que usam pulseira aqui na RBS. Maurício Saraiva, Rafinha e Drago. Tem mais alguém que tu...
3: O Fetter não usa pulseira.
4: Também, o Fetter... Mas o Fetter é... Pulseira é o menor do... O menor?
2: Fetter usa pulseira.
3: Deixa eu ver quem mais, cara.
4: O Lelê usa pulseira.
2: Todo
4: o Vini usa
2: Atlântida.
4: Pulseira.
2: Todo mundo na Atlântida usa.
3: O Léo usa.
4: Eu uso.
3: Mas tu é piada?
4: Pra caralho.
3: Pô, legal.
4: Pra cara. Caralho. Eu tenho o estado de espírito.
2: Tô tentando ver as pessoas. Eu uso.
4: Eu ia dizer que... Mas eu não uso relógio.
3: Eu tenho relógio em casa, eu nem uso, cara.
4: Eu tenho os do Reinaldinho, bacana lá. Eu vou fazer um brinco e vender aquelas porra lá. Vale dinheiro. Vai. Mas a maioria é do Diário Gaúcho, cara, que ganha. Aí é foda.
2: Eu uso. Eu tô sempre de relógio.
4: Diário Gaúcho que... Pô,
2: eu tenho dois. Eu tenho um branco e um preto. Quando eu tô de roupa clara, eu tô de relógio branco. Quando eu tô de roupa escura, eu tô de relógio preto.
4: Vê que meu pai morreu, tinha um barzinho lá em frente que fechou, né? Que só ele comprava Diário Gaúcho lá, fechou. Bar São Jorge fechou, morreu ele, pô, morreu o dono, morreu, mas acabou o bar.
3: Que pena,
4: por quê?
3: Saudade dele.
4: Saudade do Reinaldinho, cara, usava pulseira. Bobalhão.
3: E não era viado.
2: Mas os velhos usavam pulseira de prata e de ouro, né? Não usava essas pulseiras que a gente usa.
4: Mas tu usa anel também, os anelzinhos de anezinhos e tal.
3: Anel é...
4: Olha, tem o cara da pulseira, peraí, cadê ele? Peraí. Ô, Leandro, fez um minutinho pra nós? Não, tem sério? Vem cá, só um minuto. Estão falando sobre isso, mas um tema importante que tu entende muito.
2: Ah, olha aqui, Alexandre Petro, o tema do programa é...
4: O tema do programa é esse, tu usa?
2: Não, para, brincadeira. O tema do programa é pulseira.
5: Pulseira?
2: É.
5: Tá, já usei, não uso mais.
2: Por que tu
5: não
2: usa mais?
5: Ah, cansei, enchi o saco, fiquei mais objetivo.
2: Homem.
5: Tipo, como... Não, acho que não é essa a questão. É,
2: os
5: acessório.
2: Dois falando aqui que velho boiola usa pulseira.
5: Não, é acessório.
3: Ah, mas tem...
5: Jovem boiola talvez nem use pulseira.
3: É, jovem, ainda bem que eu sou velho.
5: Mas a questão é praticidade na hora de sair de casa. Assim como há um tempo eu só uso camiseta preta, eu não perco mais tempo pra escolher nada que eu vou botar no corpo. E era isso, o que me basta é a mente.
4: Ai.
2: É, o meio boiola mesmo.
4: Mas eu gosto, obrigado, Fetter. Valeu. Pô, tu vê que esse programa é foda. O Fetter veio aqui 10 para as 2 da manhã pra dar essa. Obrigado, cara.
5: Nada, cara, tava passando aí, fui comer um X do lado aqui.
4: Obrigado.
2: Dois Gordos da Pulseira vai ficando por aqui. Obrigado pela parceria, obrigado, pela
4: tchau.
2: Companhia.
4: Obrigado. Hoje o programa dos Alexandres, né?
2: Programa dos Alexandres. Alexandre Costa, Alexandre Fetter e os Alexandres.
4: É muito bom, cara. É muito bom que o Fetter tava passando, ele já tava bem longe do estúdio ali. Pô, foi um esforço pra ele. Ele tava lá na 102 já. Tu conhecendo ele, foi um esforço, porque ele veio meio bolado já.
2: É.
4: Isso já dá mostra de como vai ser o resto do dia.
2: Ele não tá bolado, senão ele não teria.
4: Não, não teria vindo. Ele teria esse barulho pra mim.

0: que o contraturno, ao invés de eu estar na aula de futebol, tinha chovido, aí o futebol era no ginásio, e aí eu fui lá no clube do Aceminho, era na ACM, no clube do Aceminho, fui lá fazer miçanga. Bah, me emputeci. Cheguei em casa e falei, mãe, eu nunca mais. Eu não quero mais essa dor.
1: Mas posso te falar um negócio que eu lembrei agora?
0: E aí eu matava, aí a minha mãe deixava eu matar esses dias, assim. Mas eu lembro que a miçanga, assim, foi o meu... Foi o meu... Despejar do copo, assim.
1: Me tira uma dúvida só. A pulseira... Tinha uma pulseirinha que se fazia muito no passado, que era a pulseirinha de arame entrelaçado.
0: Sim.
1: E tinha aqui em Porto Alegre, em Rio Grande, tinha. Eu não sabia fazer, mas todos os guris sabiam fazer. E meio que era uma modinha fazer. Que era fazer pulseira com fio de telefone, que era aquele fio colorido. Que tu entrelaçava eles e fazia uma pulseirinha.
0: Ah, eu acho que essa moda era mais... Mas era mais antiga aqui em Porto Alegre, região.
1: Tá, mas sabe o que eu tô falando, né? Com o fio de telefone...
0: Mas aí meu Dindo dizia que fazia.
1: Mas é que no interior as coisas demoram, pá. Você segue? Porque eu lembro... Só que isso, ok? Tinha sempre um que sabia fazer, ele te ensinava. Tu pegava um fio verde e tu ia entrelaçando os fios e fazia uma pulseirinha. E aí uma época era moda, tu fazia...
0: Que é basicamente... Eu, pai de menino, agora tô aprendendo várias coisas. É basicamente entrelaçar o fio do telefone pra fazer pulseira. É basicamente fazer uma trança na menina.
1: E a gente não falou de outra pulseira também, que é a pulseira de LED de festinha.
0: Ah, aquela redondinha... Que o engatezinho sempre escapa
1: de madrugada, sempre escapa, sabe?
0: Aí daqui a pouco alguém perde o engate.
1: Aí fudeu tudo, aí alguém faz um colar, aquilo é uma merda.
0: Junta, né? Faz uma coroa, faz um colar.
1: E toda festa que já foi, tem as crianças correndo atrás pra pegar aquela porra no chão. Aí tirou o falou da pulseira de balada, que ela é importante, né? O cara tem a pulseirinha pra entrar na balada.
0: Ah, pulseira do camarote.
1: Planeta, a gente tem muita pulseira.
0: Sabia que antigamente o Planeta Atlântida não era tão seguro quanto é atualmente? Hoje tem câmera por tudo, inteligência artificial... Mas eu lembro lá com 15, 16 anos, era uma pulseira pra entrar no camarote, tá? E aí, ela era retirável, não é que nem a de hoje. A de hoje é de pano, não tem como tu tirar ela, tu tem que cortar ela. E antigamente era uma pulseira que dá pra ser destacada e colocada de volta.
1: Tá, aí fazia um brique então, do caralho.
0: Não, e aí quem ia pro camarote, saía às vezes pra ver alguém que tava fora...
1: Roubava a pulseira.
0: E roubava a pulseira da pessoa. Então o que que fazia? Todo mundo no planeta criou uma cultura que dão aqueles lenços dos patrocinadores.
1: Tu amarrava, tu fazia...
0: Era Rainer, era Pepsi, era...
1: Gangue,
0: então, sei lá. Todo mundo fazia tipo uma pulseira de lenço...
1: Pra botar por cima pra não...
0: Por cima do pulso. Independente se tu fosse do camarote ou não. Por quê? Pra confundir quem roubava as pulseiras.
1: Eu já falei outra coisa já. Eu enrolava um durex na borda da pulseira, não tem como me tirar. Aí eu fico brilhando com a porra de um durex. Que azar. Se tu pega aquela fita grossona, tu bota por cima...
0: Não, mas é que eu achava muito legal, que era um senso de comunidade. Assim. Meu, a galera da pista até hoje, presta atenção, eu vou te mostrar. Até hoje,
1: eu já vi, eu já fui o planeta na
0: até
1: pista.
0: Até hoje no planeta as pessoas amarram o lencinho no pulso e é por causa dessa cultura do planeta Atlântida que tantas pessoas da pista botavam...
1: Eu tenho quatro...
0: Pra que as pessoas do camarote ficavam de boa.
1: Eu tenho quatro planetas na minha vida. Um como planetário e três trabalhando.
0: Eu tenho quatro trabalhando e três como planetário.
1: O primeiro que tu foi, eu achei que eu ia. Porque em janeiro o Fetter falou, nós vamos te buscar. E eu acreditei que dava ali, mas não deu.
0: Vim depois do planeta. Pulseira VIP.
1: Não, eu achei, mas hoje em dia, vendo assim, por mais que eu fosse contratado, talvez eu não fosse ao planeta.
0: Acho que não.
1: Ou talvez fosse também, conhecendo também com a banda toca, talvez eu fosse.
0: É.
1: Porque eu já conhecia todo mundo já.
0: Dois gordos da Madgara vai ficando por aqui, obrigado pela parceria, pela companhia.
1: Será que as pessoas elas vão ficar chateadas conosco nesse programa ou não?
0: É a segunda vez que eu vou encerrar o programa e a gente segue lá.
1: Mas a gente tá... O programa tá muito bom hoje. Tem dias que o programa é ruim, mas tem dias que quando o programa é bom, ele é bom.
0: Tchau!
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1: O Castelhano volta de surpresa e encontra a mulher na cama com outro cara. Aí o Castelhano nem pergunta nada, já sacou o revólver. E o cara, pelo amor de Deus, faz alguma coisa. Olhou pra mulher e a mulher, querido, calma! Cara, quem é esse cara, cara? Tu sabe quem é esse cara? Ele que pagou aquela nossa dívida antiga no banco.
2: Sério?
1: Sabe o nosso apartamento na praia? Foi ele que pagou também.
2: Sério?
1: Sabe o nosso carro novo?
2: Ah, vai me dizer que foi ele que pagou?
1: Sim, foi ele que pagou também. E aí? Olha, eu só

0: se tapasse pra não pegar de repente uma gripe.
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1: Aí a esposa do mestre chega toda animada e diz: ai, mestre, hoje eu quero namorar. Estou cheia de vontade. E aí o mestre, cansado, depois subiu um monte o dia inteiro, pensa: não posso decepcionar minha gafanhota. Então ele toma dois Viagras. Pouco tempo depois a esposa entra no quarto e vê o lençol levantando, fazendo uma verdadeira barraca. O mestre, querendo garantir o serviço, resolve tomar mais um Viagra. A barraca fica ainda mais impressionante. E a esposa pergunta: ai, mestre amor, posso olhar por baixo do lençol? E aí o mestre:
2: pode sim! Minha gavanhota safadinha, mestre, quer confusão!
1: Ela levanta o lençol e na mesma hora o lençol despenca. Sem entender nada, ela pergunta: mestre, o que aconteceu?
2: Não acredito! Ele te reconheceu!
3: Esquivar!
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1: O cara chegou no shopping e foi no banheiro. Daí ele foi no mictório, que fica um do lado do outro, e chegou um cara bem baixinho do lado dele. Vai bem baixinho mesmo, batia na cintura dele, assim, né? E o cara ali no mictório, olhando assim, olhou pro lado e falou: nossa, gente, que grande... E aí o cara: ah, para de olhar. Não, nossa, é muito grande. Eu nunca vi uma coisa tão grande assim. Deixa eu botar na boca. O cara falou: não, não, por favor, deixa eu colocar na boca. O cara bem baixinho, né? Na cintura dele, assim. Daí o cara falou: tá, tá. Olhou pros lados, assim. E aí o cara: não, assim, ó, eu até pego um banquinho. Aí ele puxou um banquinho que tinha no banheiro. O cara deixou. Ele subiu no banquinho e botou na boca, né? E mordeu. E mordeu e falou assim, ó: é um assalto, passa tudo, senão eu pulo do banquinho.
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1: O Castelhano volta de surpresa e encontra a mulher na cama com outro cara. Aí o Castelhano nem pergunta nada, já sacou o revólver. E o cara, pelo amor de Deus, faz alguma coisa. Olhou pra mulher e a mulher, querido, calma. Cara, quem é esse cara, cara? Tu sabe quem é esse cara? Ele que pagou aquela nossa dívida antiga no banco.
2: Sério?
1: Sabe o nosso apartamento na praia? Foi ele que pagou também.
2: Sério?
1: Sabe o nosso carro novo?
2: Ah, vai me dizer que foi ele que pagou?
1: Sim, foi ele que pagou também. E aí? Olha, eu só queria que ele se tapasse pra não pegar de repente uma gripe.
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Gostosinho da FM, é o despertador agora real, oficial, faltando aí 28 minutos para as 8 horas da manhã desta quinta-feira, dia 3 de setembro. Tô aqui na torcida pra que tu tenha um dia incrível, maravilhoso, gostosíssimo, grocrante, olha ali pro fundo da vida, ali pro horizonte. Olha ali pro além. E daí vai ter um monte de coisa crocante. Um monte de confete. Um monte de... Entendeu? Nada de B.O. Começar o dia desregulado, meu amor. Aqui não. Não. Te vira que tu não é quadrado, bebê. 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E a maluca que vos fala é essa daqui.

Muito que bem, eu sou a Carol Sanches, arroba carol.sanches ali no Instagram, que é onde tu interage o quê, família? Na pauta do dia. Despertador que tem a pauta do dia como quadro mais interativo, não só do programa, mas do rádio gaúcho, do rádio brasileiro, do rádio mundial, intergaláctico e até de outros planos. Pode ser? Pra dar bom dia pro ET? Sempre conectando, então, a galera no Rede Atlântida, frequências da Rede Atlântida no atlântida.com.br e aplicativo da Atlântida.

Tô atrasada? Tô. Mas não posso deixar de tocar We Are Family, do Sister Sledge. Nossa música para chamar a pauta do dia, porque se tem mini ouvinte que canta essa música, não sou eu que vou tirar do dia do meu mini ouvinte. Um beijo pro João, que lembrei dele hoje. Maravilhoso. Bom, nossa pauta do dia para tu interagir ali no @carol.sanches hoje é o seguinte, é sugestão da ouvinte Patrícia. Qual profissão você tem uma invejinha? É claro que assim, às vezes a gente pode não estar olhando para a parte ruim da profissão. Hoje é dia do biólogo. Parabéns, biólogos! Eu era apaixonada por biologia durante ali a época do colégio, né? E neste caso, eu tô com invejinha hoje dos biólogos que estão tendo o seu dia, mas é claro que eu não tô vendo a parte, né, complicada dos biólogos, que obviamente, assim como os veterinários, né, tem que lidar ali com o número 2 dos bichinhos, tem que lidar com coisas não muito legais, mas eu estou ignorando a parte não legal, tá? Eu estou dizendo que eu tenho invejinha de biólogos porque eles podem estar no meio de bichos lindos, maravilhosos, não necessariamente no meio, mas usando eles como tema, na época do colégio, eu desenhava, tipo, a morfologia dos animais, eu desenhava e colava nas paredes do meu quarto, nas portas dos meus armários, e era um monte de bichinho pra cima e pra baixo. Então hoje eu vou te dizer que tenho invejinha dos biólogos, parabéns pelo dia de vocês. Manda ali pra mim então no @carol.sanches, qual profissão você tem uma invejinha? E tá, nesse caso é os bichinhos, mas pode ser, sei lá, tenho inveja de quem faz home office, dessa galera que tem home office. Enfim, manda ali pra mim. Bora começar o despertador, vamos de música e depois eu trago toda a interatividade da nossa audiência linda. Pode ser? Então tá bom.

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Atlântida, Rádio das Nossas Vidas, muito bom dia, seus lindos! É o despertador que tá na área, tá ao vivo! Faltando aí 8 minutinhos para as 8 horas, o Morning Show mais gostosinho da FM.

0: Eu sou a Carol Sanches e no @carol.sanches tu interage mandando então teu áudio bonitão até 30 segundos. Hoje foi sugestão de ouvinte essa pauta, hein? Qual profissão você tem ali uma invejinha? Tu gostaria de ter algo que essa profissão, enfim, dá ali pro profissional? Ou pode ser do dia a dia, pode ser uma habilidade que essa profissão tem que tu gostaria de ter? Manda ali pra mim, compartilhe, bora fazer dessa quinta-feira bem regulada. Se tá desregulada, a gente regula em algum momento, vai dar certo, tá? Vamos com o Ângelo.
1: Bom dia, Caroleta.
0: Bom
1: Ângelo Zanini aqui de Pelotas. Olha, não vou negar, aquela invejinha branca, aquela invejinha boa. Eu tenho uma inveja boa dos bombeiros, dos brigada, que são salva-vidas. Ah, cara, no verão eu olho eles na guarita ali e fico pensando, cara, deve ser legal. Não só pela função de ser e estar na praia, mas quando eles pegam alguém no mar assim, que a praia inteira aplaude. É legal.
0: Ah,
1: demais,
0: legal,
1: né?
0: Legal. Pela parte do salvar a vidas eu achei bonito, mas eu achei que tu ia falar sobre ficar lá na praia, né? Curtindo o sol, o verão. Mas não, né? Tem a parte do salvar a vidas. Mas sabe que eu fiz um Eu Nunca junto com o Luiz Leite, né? No nosso programa na ATL TV, no YouTube da Rede Atlântida, que é a ATL TV, a gente tem o Eu Nunca, programa esse que a gente experimenta coisas pela primeira vez e passamos um dia como bombeiros no SEIC em Porto Alegre e foi incrível! Apaixonada por aquele dia, pelo que a gente viveu, e também no @carol.sanches compartilhei um pouquinho, né, dessas fotos deste momento, mas fica aí o convite para todo mundo chegar lá na ATL TV e ver esse um dia como bombeiro que eu e o Luiz Leite passamos. Vamos com a Daniela.
2: Bom dia, Carol, é a Dani de Santa Maria.
0: Tudo bom?
2: Eu amo a minha profissão, mas eu tenho muita invejinha, assim, invejinha branca daqueles influencers de viagem. Gente, as pessoas são convidadas para estrear um navio
0: Sim.
2: de cruzeiro, para conhecer um parque de diversão novo. Vão lá pra tudo que é ponto turístico
0: Passagem
2: do mundo
0: de
2: mostrar.
0: Graça.
2: Ainda ganham dinheiro com isso, gente.
0: Sim.
2: Ganham tudo. Ai, que invejinha. Bora, que tá quase sexta, quinta. Beijos.
0: Beijo, Dani. Deixa eu ir com a Gabi agora.
3: Bom dia, Carol.
0: Bom dia,
3: Esperta Verso. A invejinha que eu tenho é da profissão de cliente oculto, que são aquelas pessoas
0: Sim,
3: que são pagas pra comer e beber nos lugares bons. Eu penso que quem contrata um cliente oculto é preocupado com a qualidade do seu serviço.
0: Acho legal.
3: Então, provavelmente, a pessoa come e bebe muito bem. Beijo.
0: Beijo, Gabi. Sabe que a gente tem um ouvinte que vira e mexe, liga no nosso Fruquiminota, né? Nas segundas, quartas e sextas, quando a galera consegue ligar aqui pro estúdio e falar com a gente, que ele é cliente oculto. Eu acho muito legal. Tu é meio um investigador das coisas erradas, mas tu tem a parte boa, que é o quê? Tô comendo coisinha gostosa. Apesar que outra parte ruim a gente não vê, né? Se dá algum revertério ali na barriga, se o negócio não tá muito legal, esse a gente não vê. E esse a gente não quer saber. A gente só quer saber qual profissão tu tem aí alguma invejinha. Manda ali pra mim no @carol.sanches. Interage nesse Desperta Verso. Agora faltam 5 minutos para as 8 horas desta quinta-feira. Bom dia!
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1: Um ótimo dia a todos. Vamos juntos com as informações do trânsito aqui na Atlântida, destacando nesse momento a Avenida Nilo Peçanha, porque tem trânsito bem carregado por ali sim, especialmente no sentido centro, a partir da João Vale até as proximidades do viaduto da Carlos Gomes. Fica ligado ao passar na região. 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Ao longo do dia eu volto.
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Atlântida, Rádio das Nossas Vidas, muito bom dia! Bom dia, Clubinho das Oito! Agora 8 horas e 16 minutos desta quinta-feira, dia 3 de setembro! Que tu tenha aí um dia incrível, lindo, maravilhoso, gostoso! Sempre junto da melhor vibe da FM e também do nosso Despertaverso! Conectando então todas as frequências do nosso Rádio Raiz pela Rede Atlântida inteirinha, galera que chega no atlântida.com.br e aplicativo da Atlântida, despertador sempre junto do Sicredi. 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Eu sou a Carol Sanches, @carol.sanches, ali no Instagram, para tu interagir.

0: no arroba carol.sanches. Bora com Francisco.
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0: Do Neida.
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0: Do Neida.
2: Bom dia, Caroleta. Bom dia, Rodrigo Aras. Que
0: Não, tá aqui.
2: Quero desejar uma ótima quinta-feira aí.
0: Do Neida.
2: Para todos vocês e especialmente para todos os motoristas de aplicativo aqui de Porto Alegre e grande região metropolitana. Valeu!
0: Do Neida ele resolveu cantar. Do Neida, acho que isso é um sinal que amanhã teremos aí uma pauta musical. Fica aí o questionamento, mas talvez, né, a Carolina do dia de amanhã resolva por isso. Vamos com o Diego!
3: Bom dia, Caroleta!
0: Dentro da pauta do dia, por favor.
3: De Griguiou, Diego de Osório, motorista de app. Caroleta, a profissão que com certeza eu teria uma invejinha boa, assim, é um sommelier ou degustador, tanto de vinho quanto de cerveja, né?
0: Sim, cara.
3: É a profissão dos sonhos, né? Kikiki! Vamos dar-lhe que já é quinta!
0: Vamos agora com mais um áudio de ouvinte. Qual profissão? Tu sente ali uma invejinha, mas eu tô com o Diego. Bah, sommelier, sim. Vamos com esse aqui.
4: Olá, Carolzinha. Bom dia, tudo bom? É o Moreira, de Caxias do Sul.
5: Oi, Moreira.
4: A profissão que eu tenho uma certa inveja é jornalista. Principalmente a galera que senta na bancada ali pra dar nos noticiários, sabe? Então, se eu fosse investir em alguma profissão, seria jornalista por conta disso daí, bicho. Hoje eu sou detetive desde 2013 em Caxias do Sul. Então, a minha inveja vai com os jornalistas. Beijão, Carol. Tchau, tchau. Tudo de bom.
0: Meu pai é detetive. Detetive. Com, do nada, um Good Charlotte atrás. Vamos com o Leandro.
6: Bom dia, Carolzinha. Bom dia. Não vou dizer uma inveja, mas uma admiração pela arqueologia.
0: Perfeito.
6: Ah, eu tiro o chapéu para esses caras. Arqueologia, eu fico sentado horas vendo documentário sobre arqueologia.
0: Tchau para ti também, meu amor. Beijo, Leandro. Vamos com o Wilson.
7: Bom dia, Carolzinha.
0: Bom
7: dia. Bom dia, Adams. Ele tá no Japão, tá curtindo.
0: Isso, lá e boa noite.
7: Mas bom dia, Carolzinha. Olha, uma profissão que eu invejo é jogador de futebol. Às vezes o cara não precisa nem ter estudo e ganha dinheiro pra caramba. Aí é brincadeira, né? Às vezes eu não ganho, eu preciso de 5 anos, 10 anos pra ganhar o que o cara ganha em um mês. É brabo. Valeu!
0: Mas tem que treinar bastante, né? O desgaste físico é bem grande, mas... Convenhamos, né, que o salário deles, assim, talvez não condiza. Vamos com Lizzie.
8: Bom dia, Carol. Tudo bem? Lizzie de Porto. Confesso que eu tenho uma invejinha, assim, porque eu sou fascinada na profissão de delegado.
0: Então, olha! Assim,
8: era meu sonho, né? Mas a vida tomou outro rumo. Beijo, boa semana.
0: Beijo, beijo, Lizzie. Tamo junto. É ali no arroba carol.sanches que tu interage. Manda teu áudio pra mim, bem bonitão. E participa da pauta do dia. Hoje, então, eu quero saber qual profissão tu sente ali uma invejinha. Tem tanta admiração que gostaria de ter algo que essa profissão tem, certo? Manda ali pra mim, bonitão, 20 segundos de Good Charlotte pra gente.

0: Atlântida, Rádio das Nossas Vidas. Muito bom dia. Agora 8 horas e 28 minutos. O teu despertador está na área. Quinta-feira, sendo cringe ou não, a gente curte uma nostalgia. É dia de um quadro que agora, meus amores, já tem vinheta, tem abertura e tudo mais.
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0: 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Sendo cringe, sendo não cringe, a gente curte uma nostalgia, né? E amanhã, sexta-feira, ela, a Queen Bee, completa aí 45 anos. Tem noção que a Beyoncé está completando 45 anos? E desde lá os tempos do Destiny's Child, que eu amava demais quando ela fazia parte daquele grupo. Também ela coleciona vários hits, Grammys, recordes, fez papéis como atriz também, né? Eu amo o musical Dreamgirls, que ela fez parte. Bom, e hit atrás de hit, né? Temos aí Halo, Single Ladies e um que pra mim foi o que mais marcou, que é o Crazy in Love, com aquele clipe maravilhoso dela caminhando assim na rua, daí entra o Jay-Z, mas essa é uma música que tu aumenta o volume e tu, lá no talo com aquele volume, te sente um poder que não sabe nem de onde é que vem, até de outras vidas. E daí tu tá ali ouvindo Crazy in Love ao som da nossa Queen Bee, que amanhã completa então 45 anos. E aqui no Despertador, esse é o momento. Se tu tá aí na rua, aumenta o volume e te sente ela.

0: Atlântida, rádio das nossas vidas, muito bom dia, seus lindos. Agora faltam 25 minutos para as 9 horas e o teu despertador, o Morning Show mais gostosinho do FM, tá ao vivo, tá na área para a gente interagir muito na nossa pauta do dia. É ali no @carol.sanches que tu manda teu áudio bonitão. Hoje é dia do biólogo. E é aí uma profissão que eu tenho uma certa invejinha. Na época do colégio, eu chegava a desenhar ali a morfologia dos animais e colar nas paredes dos meus armários, nas paredes do meu quarto ali. E, obviamente, eu estou olhando só a parte boa, né? Estou olhando só a parte positiva, não estou olhando quando tem ali um lado negativo na profissão. E eu quero saber de ti, qual é a profissão que tu sente ali uma invejinha? É mais admiração do que em si invejinha. Mas vocês entenderam a brincadeira, né? Vamos com o Gabriel aqui.
1: Diguinho, ô Carolzeira e Rodrigueira aqui, tá de férias? É. Aqui é o Gabriel Cunha, o gordinho de Canguçu.
0: Olha,
1: uma profissão
0: só
1: que eu tenho inveja, não sei nem como é que é a profissão, o nome da profissão, mas eu achei muito legal.
0: É.
1: Uma vez que eu tava viajando, tinha um rapaz que trabalhava numa van, e ele viajava por um mundo assim, por um mundo pela rodovia assim, com as coisas na volta da van pra medir o quanto gastou do asfalto. Tipo, ele era pago só pra viajar. Comendo bem nos restaurantes e dormindo nos hotéis. O que é massa? Só viajando.
0: Bah, que coisa mais específica, meu Deus, eu amei. Vamos com o Igor agora.
2: Fala, Caroleta. E pro Adams lá no... Aqui é o Igor de Canoas. A inveja branca que eu tenho é de vocês aí da rádio.
0: Ah, é?
2: Vocês todos os dias aí, entrando nos carros de todo mundo aí, nas residências, nos lares. E dando aquele bom dia, alegrando o dia do pessoal, escutando boa música. Essa inveja eu tenho. Valeu, um forte abraço.
0: Valeu, Igor, tamo junto. É realmente um privilégio abrir o microfone da Atlântida, começar o dia com toda essa galera, e aqui não tem tempo ruim, né? Aqui a gente segura um na mão do outro e vamos dali. Vamos com a Letícia agora.
3: Oi, Carol, bom dia. Letícia, bom dia. De Caxias do Sul. Então, confesso que nessa Copa do Mundo senti uma invejinha boa dos entrevistadores, jornalistas, radialistas. Porque a gente sabe que eles trabalharam pra caramba,
0: sim,
3: mas eles estavam lá.
0: É
3: tendo
0: verdade.
3: A chance de ver os caras de perto, de falar com eles em alguns momentos. Então, mas também sabemos que tem um lado difícil da profissão também. E super elogio eles.
0: Valeu, Letícia. Sabe que essa correria de uma cobertura, enfim, qualquer realidade que tu tá imerso e tu tá trabalhando meio que quase, não é 24 horas por dia, mas tu tá vivendo aquilo ali. E o outro lado, que é obviamente uma notícia, toda essa adrenalina de uma cobertura, assim, muito precisando de respostas muito rápidas. Cara, eu acho isso a parte mais legal do jornalismo, ter que resolver um negócio em 5 segundos. Daí, obviamente, por dentro eu tô surtando. Às vezes, por fora, eu tô gritando também, mas eu acho legal também. Vamos com o Dejair.
4: Bom dia, Carol, tudo bem? Dejair de Novo Hamburgo. Eu gosto muito da minha profissão, mas eu tenho muita inveja do Álvaro Garneiro, que faz as viagens lá pela Record, naquele, em vários lugares, assim, que várias ilhas, vários hotéis. Isso ali é top.
0: Jornalista de viagem, então, isso? Achei legal também. O Instagram resolveu dar uma atualizada, mas tudo certo, a Camila já está pronta aqui para mim.
5: Oi, Carol, bom dia. Camila aqui de Canoas. A invejinha branca que eu tenho é da profissão de obstetra. Eu acho surreal, deve ser divino trazer um bebê ao mundo. Me arrepio só de falar. Beijão, bom dia.
0: Guria, que loucura! Que loucura! Essa não era uma profissão que eu imaginei que ia aparecer por aqui, mas achei interessante esse olhar. Vamos com a Dai agora.
6: Bom dia, Caroleta! Como está, guria?
0: Turu,
6: a profissão que eu tenho uma invejinha é a sua, querida.
0: Minha?
6: Radialista, que é maravilhosa. Que parece que a gente tá conversando contigo assim, ó, no face to face, no one on one, querida.
0: Ai, obrigada.
6: Amo te ouvir de manhã. Amo, amo, amo. Eu fico imaginando, nossa, como seria demais se eu também fosse comunicadora.
0: Ai, maravilhosa.
6: Beijos, Kikiki.
0: Beijo, querida. Deixa eu ir com a saideira por aqui, Guilherme.
7: Bom dia, Carol. Tudo bom?
0: Tudo.
7: É, Carol, a profissão que eu tenho uma invejinha é motorista de carreta. Ou de caminhão que faz viagem internacional. Eu acho muito massa os lugares que os caras vão,
0: legal,
7: pra
0: cara.
7: Onde eles vão ali, tá ligado? Então, eu tenho uma invejinha deles. Valeu, valeu, Guilherme de Gravataí.
0: Valeu, Guilherme. Galera aí riscando o tapetão e também levando Atlântida por aí. Agora faltam 19 minutos para as 9 horas. É no arroba carol.sanches que tu interage. Manda teu áudio bonitão pra mim. Qual profissão? Tu sente aí uma invejinha?

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despertador que diariamente chega nessa vibe da... Bem louca, né? 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Muito obrigada pela tua parceria e audiência. Galera que fica comigo, segura aqui na minha mão. E claro, entra nessa vibe completamente maluca dos meus divertidamente, porque eu não vou enlouquecer sozinha. Todo mundo vai enlouquecer comigo. Todo Rio Grande do Sul, todo o Brasil, todo mundo e todos os ETs lá de outra galáxia. Nem os ETs me aguentam mais. Mas muito obrigada a todo mundo que não cansou de mim, chegou ali no @carol.sanches, interagiu na pauta do dia. Hoje não deu pra rolar vários áudios, mandar um beijo pro Richard, pro Igor, pra Camila, Luiz Felipe, Alessandro, Marlon, Paula, Marciele, Aline, Marcelo, muito obrigada a todo mundo. Tem uma galera que eu nem consegui liberar ainda, mas vou liberar e pode deixar que nas próximas pautas do dia todo mundo vai poder participar, vai rolar áudio, vai ser uma loucura do jeito que a gente gosta. Amanhã é sexta-feira, meu amor, e é quando o despertador volta por aqui. Vai ser sim pauta musical. E se tu quiser sugerir uma pauta musical para fazermos amanhã, pode mandar ali no @carol.sanches. Agora faltam 4 minutinhos para as 9 horas. Despertador terminou por aqui, mas na sequência tem um intervalo rapidão e depois hashtag Atlântida por toda a rede Atlântida.

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3: Olha só a dúvida do Jeff. Doutor, tenho 16 anos e 1,74m de altura. Acho que minha puberdade está atrasada. Tenho poucos pelos faciais na região das axilas quando me comparo com os meus amigos e não noto o crescimento do meu pênis e dos meus testículos. Será que eu devo tomar hormônio? Jeff, olha só. Óbvio que cada garoto tem um ritmo próprio de desenvolvimento na puberdade. Alguns começam mais cedo, alguns começam mais tarde. Então seria interessante fazer uma avaliação com um pediatra ou com um urologista pediátrico para que ele possa entender em que momento do seu ciclo você está e se eventualmente você está numa janela de oportunidade que hormônios podem ser considerados. De novo, hormônio não é para todo mundo, vai depender muito de cada pessoa. A gente precisa entender qual é o seu potencial de desenvolvimento físico, de estatura, de acordo com a altura dos seus pais, e perceber certinho como está o desenvolvimento físico do seu corpo para entender se você teria ou não indicação do uso de hormônios nessa janela aí de oportunidade. Dúvidas? Escreve pra gente no @ Jairo Bauer Oficial.
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4: Alerta importante na Avenida Ipiranga, gente. No sentido dos bairros, na altura do Museu da Universidade, tem bloqueio parcial, tem buraco na via agora já devidamente sinalizado. Trânsito um pouco mais carregado por ali. No sentido contrário da Ipiranga, nessa mesma região, tem lentidão no cruzamento com a Perimetral. 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
3: Atlântida, rádio das nossas vidas, muito bom dia, seus lindos! Tá chegando por aqui o nosso hashtag Atlântida, a melhor playlist na melhor vibe da FM. Eu sou a Carol Sanches, arroba carol.sanches ali no Instagram, que é por onde tu chega, manda teu recado e interage comigo nesta manhã linda, maravilhosa, gostosa de quinta-feira. Meu Deus, que sol lindo! Vem cá, vou abraçar o sol hoje. Agora 9 horas e 6 minutos, então, desta quinta-feira, dia 3 de setembro. Muito obrigada pela tua parceria, audiência, galera que chega no 94.3 Porto Alegre, região Rádio Raiz, capital dos gaúchos, agora com 17 graus e vamos a 27 ali no meião da tarde. Meu Deus! Meu Deus! Ai, minha rinite! Azite! Muito obrigada também a quem chega no atlântida.com.br, no aplicativo da Atlântida, todo mundo junto e conectado com ela. Ah, ele! Avisa que é ele, é o meu parceirão, é o Atacadão, lugar de comprar barato que todo dia de segunda a sexta tá comigo aqui no hashtag. Vambora, bebê, o dia tá só começando, tem muita coisa ainda para rolar e claro que tu pode aumentar o volume assim que eu vou fazer aqui desse outro lado. É tipo tu desse lado e eu do outro, a gente com o volume lá em cima e dando uma leve surtadinha porque ninguém é de ferro, né? E vamos começar com ela, Ariana Grande, Hey That I Made You Love Me, Oh My God, So Much Drama.

0: Atlântida, Rádio das Nossas Vidas, esse foi o Di Ferreiro, música nova na programação, que é uma parceria com Jenny Mozello, ela que já escreveu músicas aí pro Equilibrium da Anitta, tem uma parceria com o Ney Mato Grosso, mandou ali um zap para o Ney Mato Grosso e tá aí com uma parceria com ele aqui na programação. Deixa Sonhar, Di Ferreiro e Jenny Mozello, um nome pra gente prestar bastante atenção aí na música brasileira. Ouvimos aqui no hashtag também Jason Mraz com 90 Million Miles, eu acho que é assim, 93 milhões de milhas, ok, tá bom, então tá bom. Ouvimos também Miles Smith com Stargazing, teve Nath Roots, Você Me Encantou Demais, Dolce Anxiety, Milk Chance com Jack Johnson, Don't Let Me Down, e lá no início, Ariana Grande com Hey That I Made You Love Me. Agora faltam 29 minutos para as 10 horas, continua chegando ali no @carol.sanches pra gente trocar uma ideia, certo? Vamos de intervalo e depois mais hashtag, mais música pra gente nesta quinta-feira.
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8: A Pitty tá voltando pro Rio Grande do Sul. A cantora baiana revelou as primeiras datas da turnê de Pitty, o seu sexto álbum de estúdio que chega nas plataformas no dia 16 de outubro. O show em Porto Alegre tá marcado pro dia 4 de dezembro no Auditório Araújo Viana. Esse projeto é o primeiro de inéditas em 7 anos desde o lançamento de Matriz. A estreia da turnê acontece em 17 de outubro, em São Paulo, no Espaço Unimed, um dia depois do lançamento do álbum, marcado para o dia 16 de outubro. A primeira etapa da turnê reúne 10 cidades entre outubro e dezembro de 2026. E o repertório terá as músicas de Pitty como protagonistas, mas sem deixar de lado canções que marcaram a sua trajetória. A proposta é criar uma experiência que permita ao público conhecer o universo do novo álbum também ao vivo, explorando a dimensão que as novas músicas ganham no palco. Os ingressos para essas primeiras apresentações estarão à venda a partir do dia 1º de setembro ao meio-dia pelo site oficial da cantora. Novas datas devem ser anunciadas em breve. A turnê vai passar por São Paulo, Leopoldina, Curitiba, Belo Horizonte, Recife, Vitória, Ribeirão Preto, Sorocaba, Balneário Camboriú e Porto Alegre. Para ver outras informações sobre Pitty e shows que vão rolar na capital, entra em atlantida.com.br. Eu sou a Babi, daqui a pouquinho tô de volta.
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9: Primeira vez que falo da região de Canoas hoje aqui na Atlântida, BR-116. Atenção, porque tá bem lenta na altura do viaduto da Avenida Inconfidência, nos dois sentidos. Lembrando que é uma região com obras, a fila de veículos é maior no sentido interior. Tá valendo bastante a pena pegar a rodovia do parque, viu? 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

0: Atlântida, rádio das nossas vidas, hashtag Atlântida, teve aí o Xadi com Eu Vim de Lá, que tá prestes a fazer o maior show da vida dele, que vai abrir o palco Supernova no Rock in Rio amanhã. Nervos a mil, né? A gente ouviu também o Rapa com Anjos, The Weeknd com Blinding Lights, Harry Styles com As It Was e também Jota Quest com a Negra Lee, Descobridor dos Sete Mares. Que versão, hein? Muito obrigada a todo mundo que tá ligado aqui na Atlântida comigo no hashtag e também ali no @carol.sanches. Mas agora eu preciso falar com quem ama jornalismo e quer viver disso, cara. Tem noção que já estão abertas as inscrições para o Primeira Pauta RBS 2026? Então fica ligado. 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Então, ó, inscrições até o dia 30 de setembro. Hoje é dia 3, tem tempo. Não quero ninguém perdendo o negócio, não. Combinado? Então tá bom. Na sequência tem intervalo e depois mais hashtag Atlântida.
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4: Bora de Zona Sul da capital, falando da Avenida Cavalhada, bem movimentada nessa manhã no sentido centro. A partir do cruzamento com a Otto Niemeyer, já tem fluxo mais intenso e segue assim até a chegada na Avenida Nonoai, ali junto também do acesso para Vicente Montegia. A Venceslau Escobar funciona bem. 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

0: Atlântida, rádio das nossas vidas. Essa foi a Olivia Dean, Man I Need, considerada aí a Adele do momento. Ouvimos também Baraka Palmer com Technology, música nova na programação dessa banda de rock raiz de São Paulo. Ouvimos também Charlie Brown Jr., Meu Novo Mundo, teve Lagoon, bem melhor. Rosé, Bruno Mars com Apatia, e a Lola Young com Messi lá no início desse terceiro bloco do hashtag. Agora, 10 horas e 27 minutos desta quinta-feira, ensolarada na capital dos gaúchos, lindo lá fora, melhor ainda aqui dentro, mas neste momento, capital com 21 graus, que delícia, saudades, calor, verão, vem pra mim. E claro, a música lá em cima, no talão. E sempre junto comigo aqui no hashtag Atlântida, Atacadão, lugar de comprar barato. Partiu então, bloco musical, depois do intervalo que tá vindo logo na sequência.
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0: Atlântida, rádio das nossas vidas. Essa foi a Dua Lipa com Da Baby Levitating, encerrando com tudo o nosso hashtag desta quinta-feira, dia 3 de setembro. A gente também curtiu por aqui a Luísa Sonza com Diferentemente, Jack Harlow, First Class, teve BTS com Swim, também Armandinho, Sol Loiro, Joe End of Beginning e a Cat's Eye Animal. Cat's Eye que começou aí o braço da turnê europeia delas, maravilhosas. Hashtag Atlântida fica por aqui. Eu, Carol Sanches, estou muito feliz, muito contente, muito honrada com a tua audiência aí do outro lado, seja no 94.3, no nosso Rádio Raiz, assim como no atlântida.com.br e no aplicativo da Atlântida. Sigo na torcida para que tu tenha, continue tendo um dia maravilhoso. E claro, aqui no hashtag eu nunca chego sozinha não, sempre vem ele comigo, o Atacadão, um lugar de comprar barato. Hashtag Atlântida chegou ao final, agora faltando 3 minutinhos para as 11 horas, então tu já sabe muito bem o que vai rolar na sequência, né? Vem aí um intervalo rapidão e depois tem Bola nas Costas. Beijos, tchau!
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2: A Pitty tá voltando pro Rio Grande do Sul. A cantora baiana revelou as primeiras datas da turnê de Pitty, o seu sexto álbum de estúdio que chega nas plataformas no dia 16 de outubro. O show em Porto Alegre tá marcado pro dia 4 de dezembro no Auditório Araújo Viana. Esse projeto é o primeiro de inéditas em 7 anos desde o lançamento de Matriz. A estreia da turnê acontece em 17 de outubro, em São Paulo, no Espaço Unimed, um dia depois do lançamento do álbum, marcado para o dia 16 de outubro. A primeira etapa da turnê reúne 10 cidades entre outubro e dezembro de 2026. E o repertório terá as músicas de Pitty como protagonistas, mas sem deixar de lado canções que marcaram a sua trajetória. A proposta é criar uma experiência que permita ao público conhecer o universo do novo álbum também ao vivo, explorando a dimensão que as novas músicas ganham no palco. Os ingressos para essas primeiras apresentações estarão à venda a partir do dia 1º de setembro ao meio-dia pelo site oficial da cantora. Novas datas devem ser anunciadas em breve. A turnê vai passar por São Paulo, Leopoldina, Curitiba, Belo Horizonte, Recife, Vitória, Ribeirão Preto, Sorocaba, Balneário Camboriú e Porto Alegre. Para ver outras informações sobre Pitty e shows que vão rolar na capital, entra em atlântida.com.br. Eu sou a Babi, daqui a pouquinho tô de volta.
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2: Eu sei que tu tá só pelo bola nas costas. Tô chegando bem rapidinho aqui na Atlântida, destacando a Avenida Assis Brasil. Tem lentidão agora no sentido da Freeway, especialmente a partir do cruzamento com a Sertório até a altura da Francisco Silveira Bittencourt. Passando esse ponto, as condições melhoram bastante e não trava mais até a chegada à Freeway. 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

0: Chegou o dia! O dia que o filho chora e a mãe não vê. Exatamente, o Grenal de volta da Copa do Brasil. Confronto que está empatado em 0-0. Quem vencer hoje passa para as semifinais para enfrentar o Atlético Mineiro, que eliminou o Cruzeiro também no clássico, aí no clássico deles, né? E já vamos deixar bem claro aqui com um futebol de apavorar tanto gremistas quanto colorados, né? Mas isso aí fica pra depois. O que interessa é que hoje os times estão numa draga, tão. Acho que tem problema? Não! Porque é Grenal e todo mundo quer ganhar. Todo mundo quer ganhar. E invertendo a situação da semana passada, quando os colorados estavam presentes na frente do Beira-Rio, hoje nós temos os gremistas na frente da arena. Mas vamos começar aqui com a coloradagem no estúdio da Atlântida. Junto comigo ele...
1: Vini Moura!
0: Inter, meu bom amigo! Nessa campanha eu quero estar contigo, te apoiaremos de coração, essa torcida a gente quer ver campeão.
1: Vamos, Colorado! Aí, Vini, estamos te esperando aí, Vini.
0: Vamos, Colorado, eu não tenho medo de vocês, vamos!
2: Já cortei o Rafinha, eu tô com a mesa, eu tô coordenando a mesa, eu tô apresentando os integrantes.
1: Rafael Gomes!
0: Inter! Estaremos contigo, tu és minha paixão.
1: Nem a cantoria.
0: Não importa o que digam.
2: Caiu.
0: Agora sim, com todo o respeito, nós vamos ao bairro Humaitá, em Porto Alegre, onde temos lá dois integrantes gremistas numa sacada, como foi na semana passada, um outro integrante que está circulando, e claro que o Isentão ia estar lá também. Vamos começar com o Isentão. E aí, Isentão?
1: Rafael de Velho.
3: E de preto, com a cor do juiz, isso, como foi na semana passada. Isso, cuidei isso dos detalhes da direção de fotografia, me cobrou. Isso.
0: Por favor, o Isentão, né? Então vamos lá. Ele está entre nós.
1: Gordo Léo.
4: Vamos, Tricolor! Bom dia pra todo mundo. Que baita dia, que baita quinta-feira. E Lelê, vou te falar uma coisa.
0: Fala.
4: Os guris já estão se permitindo aqui no Humaitá, rapaz.
0: Ah, e não.
4: Eu cheguei 10 da manhã por aqui. Cara, já tem o pessoal tomando uma coisinha.
3: Estão pra frente?
4: Não vão chegar. Não vai chegar. É aquela não regra chega, que eu tenho. Ô, meu, 10 da manhã, o cara já tomando uma coisinha. Ela tão é fumaceira hoje... Chegou, cara, por incrível que pareça, passou muito rápido essa semana, Lelê.
0: Certamente são profissionais liberais, né, Léo?
4: Não sei se são tão liberais, talvez não queiram aparecer na câmera para não se entregar e não perder emprego, né?
0: E, bom, nós não temos a vinheta dele aqui, nós vamos ter que fazer.
1: Não, não porque, precisa de vinheta, Lelê.
0: Calma, o Rodrigo Adams está de férias, então nós chamamos mais um gremista para equilibrar né, a bancada, então nós temos ele. Rafinha Menegazzo!
1: Bom dia, Lelê, bom dia, bola nas costas. Hoje eu não serei cancelado, mas isso aqui me lembra muito a vibe do bar do meu pai. É latão para tudo que é lado, para fazer aquele churras e assistir o Tricolor ganhar de vocês, Lelê, se Deus quiser.
4: Assistindo. Ô, Lelê!
0: Oi!
4: Sabe quem é que é de Grêmio? O mestre é de Grêmio!
5: É verdade, eu sou Grêmio e Palmeiras, gordão! Eu tô...

0: isso pro Palmeiras,
1: porque também. Porque o Palmeiras...
0: Mas no Rio Grande do Sul eu sou tricolor e o Adams que vai tomar no cu dele.
2: Vai casar,
0: vai viajar na hora, vai é um merda.
2: Vai casar,
0: vai casar de novo, vai perder mais uma vez.
2: Mestre!
3: É absurdo, também, o Messi não tá bem.
4: Está entre nós também, está entre nós, no caso, está no bairro Maitá, mas circulando pelas ruas do bairro Maitá, ele...
5: Fala, rapaziada! E aí, tudo certo? Tá começando o agito aqui nos bairros, nas
3: que é isso?
5: Ruas ao arredor da Arena do Grêmio. A galera aqui tá preparando as bebidas, que daqui a pouco vão ser consumidas pelos tricolores. A galera aqui já tá no aquece. E aí, meu bruxo? Só no fernezinho?
6: Só no fernezinho, por enquanto.
5: Teu nome é da onde?
6: Samuel de São Leopoldo.
5: Samuel de São Leopoldo. E por que chegar tão cedo assim?
6: Ah, tem que começar o aquece.
1: Ô, Natan, pergunta se ele veio, veio correndo, que ele tá com óculos de corrida.
5: Tu veio correndo, meu?
6: Não, não.
5: Esse óculos de corrida, hein?
3: É moto, é moto, Natan.
4: Pergunta com o que ele trabalha.
5: É o sol, né? Tá, e o trampo, e o trampo?
6: Então, por enquanto, só descansando.
5: Vai trampar aqui?
6: Trampar aí,
5: Ah, vai trampar aqui.
1: Ah, não, bom.
3: Tá aí esse cachorro. Ô, Natan, pergunta o que que ele vende aí no bar.
2: Quanto que tá, 25?
6: Acabou em 2010.
5: Tá, e o que que vocês vendem aqui?
6: A gente vende várias coisas, mano. Fernê, cerveja, boné.
3: Bem bolado.
6: Libertadores de impressão 3D.
5: Ah, e mais alguma outra coisinha?
6: Não, só isso aí.
5: Se o cara quiser te permitir...
6: Nada, aí não é
4: comigo. Primeiro ponto que o Natan chega no bairro Maitá, no bairro da torcida gremista, quem é que tá ali? O Internacional. É impressionante.
3: É que é Grenal, né, Lelê?
2: O
3: adversário
2: tá presente.
3: Comemorar, Lelê. Não, tem que estar o Santos ali, né?
4: Eu gosto dessa teoria que o Inter morreu em 2010. Eu adoro essa teoria.
5: Mostra a faixa aqui, mostra a faixa aqui.
3: Tem que falar, Natan, tu tá no rádio.
5: 15 anos sem títulos.
1: Quase que o Rafinha.
5: Grêmio Maior do Sul, convite. E aí,
3: poucas ideias.
5: Quantas faixas pra imprimir hoje?
7: Ah, hoje é 50 faixas pra imprimir, mais de 50 faixas hoje.
1: Ah, não, estouro.
2: Quanto é que tá a faixa? Quanto é que tá a faixa?
7: Faixa na rua.
5: Estourou. Tá, e quantas tu pretende vender?
7: Ah, hoje eu vou vender uma 100 hoje.
2: Tá, e tá valorzinho?
7: Quanto? Hoje já tá 25. 25 a faixinha hoje.
1: E amanhã? E depois do jogo?
5: Tá, mas se chegar ali... Acabou o jogo e ainda tem várias faixas.
1: Acabou o jogo e vocês perderam. Como é que fica
4: isso? Pergunta assim.
3: Toca fogo nas faixas.
4: Ô, Natan, pergunta assim.
5: Não vou perguntar isso.
4: Ô, Natan, pergunta assim, ó. Se por acaso o Grêmio perder, pra quanto que fica?
1: Existe, Natan. Esse é o futebol.
4: Se o Grêmio for eliminado hoje, quanto que fica o preço da faixa no fim do jogo?
5: Não existe essa possibilidade, Lelê.
1: Pergunta pra ele, cara. Ele vende coisa...
4: Peraí. Se não existe essa possibilidade, então vocês já ganharam. Pode cancelar o jogo, é isso?
3: Existe a possibilidade, mas vai continuar o Inter sem título.
5: É, isso é verdade. Tá, vem cá.
4: Ah,
5: se por acaso, assim, acontecer uma hecatombe e o Grêmio não se classifica, quanto vai custar a faixa?
7: Daí fizemos 15.
1: E se ganhar?
5: 15,
1: e
5: se ganhar? Especial ao quê?
7: Ah, especial a derrota do Grêmio?
5: Não.
7: Falou que perder.
5: Eu acho que esse aí veio só vender um negocinho aqui. Não sei se é nosso.
2: Nego, acho que sim, nego.
4: Ô, Joia, o que tu achou?
2: Eu acho que ele é nosso. Segurizou aí da minha equipe, nego. Eu faço pros dois lados, né? Aqui nos dois estádios.
1: Não, o semana passada ele tava aqui. Ele tava aqui com a gente.
4: Deixa só eu citar aqui o nosso patrocinador master aqui do Bola. Porque nessa abertura de um dia tão especial, eu acabei me esquecendo de citar aqui. Pelo amor de Deus, Lelê. Pelo amor de Deus.
3: Tá nervoso, né, Lelê? Óbvio, te entendo.
4: Não. É ansiedade, né, Rafinha? Não é nervosismo, é ansiedade.
1: Mas o Lelê tá numa tileira com um bonezinho da gringa aí.
2: Tá parecendo o Ronald Golias, tá bonito.
4: Ganhando de do Jory. Pós-graduação FMP, conhecimento que acompanha a evolução do direito, é o nosso patrocinador master nesse Bola nas Costas histórico desse dia 3 de setembro de 2026, o dia do Grenal de volta da Copa do Brasil. Como eu disse ali na introdução, e acho que todos vão concordar comigo na bancada, tanto na vermelha quanto na azul, os times estão no manhaca? Estão. Alguém tá super, super confiante? Não. Mas não interessa. É Grenal, rapaz. E o Internacional vai passar pelo Grêmio hoje. Não vai ou não vai?
1: Claro que vai, Lelê. Não, claro, cara.
2: Vai, deram uma pipata, viu ali?
3: Não, eu vi a tua inconfiança. Tua confiança tá muito grande mesmo, Lelê. Eu vi que tu tá acreditando mesmo.
4: Mas, cara, como é que tu vai me dizer que tu tá confiantaço no Grêmio hoje, Rafinha?
3: Eu particularmente, acredito que o Grêmio vai ganhar porque eu tô jogando dentro de casa. Não,
1: mas tu deu uma pipocada igual.
2: Tá confiantaço.

0: também. Tá confiantaço. É, eu acredito particularmente que o Grêmio passa. Demorou um pouquinho
1: da peça aí. É que deu uma picotada no meu áudio. Pergunta de novo, Lelê.
2: Lembrando, Rafinha, que o...
3: Peraí, vamos perguntar de novo, Lelê.
2: Vamos lá.
3: Tá confiante?
2: Tá confiante,
1: Rafinha? É claro que nós vamos ganhar de vocês, morto.
4: Não, agora a gente...
1: Não, é isso aí.
4: Inter não vem. Não vem ver com a gente hoje.
0: A última vez que o Rafinha falou de alguém nesse programa, o cara parou na Copa.
1: É. Tá, mas aí eu melhorei a vida dele, Vini.
5: É verdade.
4: Por esse lado, ninguém fala. O cara saiu da draga do Inter.
1: Saiu.
4: Foi jogar no Palmeiras,
1: ganhou
4: na Copa do Mundo.
1: E foi pra Copa. Porra. E aí só lembro que eu falei uma merda.
4: Claro.
5: Ô, Natan, semana passada, Natan, o Vini tomou um café da manhã. Tu não vai tomar nada aí pra nós, Natan?
4: O cara, ele tava no DM ontem, Rafa.
6: Ah, cara.
5: Ah, ele tava no...
6: aqui colaborar comigo, tu me dá um golinho aqui.
1: Pede um pé sujo aí no boteco.
0: Tava ele e o Diego Caetano no hospital.
1: Ou o Sambinha, que é um refri de laranja com uma cachaça. Júlio.
7: Quem que ouve com o áudio dele?
6: Vem da onde, Júlio?
0: Dá um gás aí.
1: Ah, terra das flores, né?
8: O melhor pré-jogo é aqui. Então aqui, ó.
1: Uhum. Mas tu não vai assistir o jogo, Guerreiro.
4: Tu não tá puro,
1: 11 e 13, tu tá tomando uma coisinha.
0: Ele tá tomando um uísque.
2: O cavalo branco!
5: Às 11 e 15.
0: Ih, acho que o áudio do Natan se foi, eu acho.
1: É, eu acho que foi.
8: Hoje,
6: parece que tu já não tá legal, meu.
8: É, mano, é que eu tô bebendo desde as...
5: Babendo.
1: Meu Deus!
0: Ô, Natan, eu percebi que a camisa...
4: Tomou uma guampa, irmão? O que houve?
0: Ô, Natan, eu percebi que a camisa dele tem o Bob Marley ali. Pergunta se os guris só vão se ativar às 4h20 ou até lá já...
6: Hoje é quanto?
5: Cuidado.
6: Tá, aí vem cá. Tu tá com a camiseta da raça tricolor, tá? O Bob Marley aí. Vocês vão se permitir a partir das 4h20 ou já antes?
4: Antes.
1: Não tá bem, esse garotão não tá bem.
2: Cara, ele começou a beber 7, Rafinha.
1: Não tem, mas não tá tem bem, como, cara. Não tem como.
8: 3, 4 é muito, mano.
1: Ele não vai ver o jogo.
6: Tu não vê os jogos aqui.
8: Ah, é difícil, mano.
2: Sim, né, cara?
1: Claro, tu tem que entrar no estádio pra ver.
8: Mas é. Na real, certo tá tu, né?
0: Bah, que papo de louco.
2: Bah, ô, meu. Olha só.
5: Ô, Natan, dá um ganho no teu microfone, Natan.
2: Natan, eu acho que tu mexeu sem querer aí num botão aí do teu transmissor que despencou o volume da tua transmissão, tá?
5: Ele não tá ouvindo também.
2: Não tá ouvindo, não tá nem ouvindo.
6: E agora?
2: Ah, melhorou.
5: Mais um pouquinho.
6: Melhorou?
4: Ô, Natan, aumenta o volume!
2: No teu tempo,
1: tá? O cara segue tomando um gelo ali, né?
6: Oi.
5: E aí, Natan?
4: Fala alto, Natan.
6: Oi?
5: Tá, melhorou.
2: Tá, vamos lá. Rafael de Vério, traz informações pra nós, Rafael de Vério.
5: Vamos lá, começando pelo Grêmio, dono da casa. O Jason Lisboa confirmou ontem que o Diego Caetano vai jogar.
4: Vamos! O
5: Diego Caetano vai jogar. É um lateral, veio do Goiás, né? Que tu vê que
0: a gente tá falando
5: do jogador, assim. Só que o Diego Caetano tem uma importância pro time muito grande, porque é pelo Diego Caetano que o Grêmio não vai ter que improvisar um lateral. Não vai ter que deslocar o Pavão, não vai ter que colocar a TT e a namorado juntos, aquela coisa toda. O Amuso também deve ter condições de jogar. Então o time do Grêmio vai ter ou deve ter o Everton, Diego Caetano, Gustavo Martins, o Wallace e o Marlon. No meio campo vai jogar o primeiro volante, Noriega, Vilhaçante e Krovinovic. Pavon, Carlos Vinícius e Amuso, esse é o provável time do Grêmio.
4: É o melhor que o Grêmio tem. O retorno do Caetano, ele é fundamental. Ele é um cara que fez um baita jogo na ida. E ele tem o fundamental, né, Rafinha? Ele é lateral. Ponto.
1: O lateral joga na lateral. A única coisa que eu quero é que o Carlos Vinícius entenda a importância desse jogo e ele não faça aquela patuscada que ele fez no jogo anterior. Porque eu sei que ele está numa seca de gols, mas ele estava mais preocupado em ficar ali trocando o físico com o mercado do que propriamente focado em jogar bola. Perdeu uma oportunidade grande, a gente até falou no programa ali do... Que a gente já foi ao ar,
5: vai ao ar ao meio-dia,
1: que eu tava falando isso, pô, eu achei que ele deveria ter sido expulso, na verdade, acompanhando o jogo ali, fazendo jus aqui, uma arbitragem correta, mas eu acho que o Carlos Vinícius tem que focar mais em jogar bola e menos ficar brigando com os caras.
4: E ontem eu ressaltei uma coisa, né, o erro de arbitragem do primeiro Grenal, todo mundo viu. Fala!
1: Quando pede informação, tu fala, Lança.
6: Tá só esperando o próximo adversário.
5: Ah, vai pro caralho.
1: Ô, meu, vou jogar um latão em ti, crente.
5: Cara, outra coisa,
1: vou
5: meu.
1: Vou jogar um latão em ti.

0: ele vai, ele tá sempre, ele tá bem lá embaixo, ele vai achar os guri.
1: Vai.
0: Não, o que eu ia falar, guris, é que não vai acontecer hoje os mesmos erros que a arbitragem cometeu no primeiro jogo. Se o Carlos Vinícius repetir a palhaçada que ele fez, ele vai ser expulso. Vai.
2: E aí pode mudar totalmente o destino do jogo.
0: É, né? O primeiro cara no Grenal tá marcado pelo Bruno Aurélio de Araújo, é ele.
3: É, mas não tem como ele ser, tipo assim, imagino eu, né? O cara jogador profissional, ele deve saber o que ele fez e alguém deve ter colado nele depois do jogo. Ele não
1: eu
3: vai
1: não
3: repetir,
1: sei,
3: né,
1: Vini,
3: cara?
1: Eu não sei, Vini. O enamorado fez um pix pro nosso técnico e eles não se falaram dentro do clube. Eu já não sei muito bem isso aí. Se
0: alguém avisou o cara.
3: É, segura. Tem isso. Não, mas assim, cara, mas é que, nessa lógica faz sentido, mas o Carlos Vinícius é experiente. Eu acho que o jogo que era pra ele ter sido expulso foi o último jogo. Acho que
4: eu
3: hoje
4: não tô duvidando muita coisa de jogador profissional alienado.
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4: 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Ontem, nesse programa, nós trouxemos aqui o áudio do jogador Arthur, né, que se despediu do Grêmio e foi para o Santos e fez uma brincadeira com "agora eu sou o Peixão". E não é que outro jogador que saiu do Grêmio fez a mesma brincadeira ontem? Fala aí, ô Gabriel Mac.
6: "Agora eu sou dragão".
4: Mas que é isso, gente?
3: Vai, hat-trick, tricolor.
4: Mas, pelo amor de Deus, então nós temos mal aqui, então agora, para aí, nós vamos ter que botar isso aqui em sequência.
0: Cara, é uma patuscada atrás da outra.
4: Os caras fazem. Mas vem cá, gente. Nossa,
0: isso, eu não peraí, tenho,
2: peraí, Léo, peraí que tem...
4: Para aí, Léo, para aí que agora nós vamos ver aqui em sequência, tá? Que não é pra não deixar dúvida, tá? Ronaldinho.
7: "E agora eu sou o Bengão".
4: Arthur.
6: "Agora eu sou o Peixão".
4: Mac.
6: "Agora eu sou dragão".
4: Mas o que é isso, rapaz? Essa sequência. Mas só um pouquinho, gente. Cadê o respeito?
0: Ah, vira um bando de lock.
2: A do Arthur é a pior.
1: É, a do Arthur eu acho que é pior.
0: A do Arthur é pior.
1: O Mac foi vendido, né, Lelê? A gente não vai achar um áudio assim do Inter que faz tempo que vocês não vendem ninguém. Mas assim, o Mac foi vendido, né? E aí botou um dinheirinho no clube.
2: É, né, mas assim...
4: mas ele era pra vender por 35, vendeu por 10.
3: Vendeu pelo mesmo valor do carboneiro. Vendeu o mesmo valor do carboneiro, porra.
1: Sacanagem. Alguma conta tem que pagar, né?
4: Ah, é verdade.
2: Não, mas assim, ó,
0: pior é tu que pagou pelo carboneiro esse valor.
3: Mas tu pagou pelo Wagner Leonardo, cara. É.
0: Mas não é só ele, eu paguei por vários.
2: É um festival.
0: É um festival.
2: Dinheiro mal usado de parte a parte.
0: É um sujo falando do mal lavado.
8: Não, mas falando sério, essa sequência do Grêmio é uma desconexão de realidade que o jogador de futebol tá mostrando atualmente, que dá um ruim torcer, assim, mesmo sendo do lado do Grêmio, assim. Cara, é inacreditável. Sabe por quê? Porque o Arthur sabe o que o Ronaldinho fez. A equipe do Arthur sabe que essa frase dá problema. E o Gabriel Mac, por mais que o Arthur tenha mais história, o Gabriel Mac viu tudo o que aconteceu com o Arthur há 2 dias. Faz 2 dias que deu a treta do
3: Arthur. Isso aí foi de propósito.
8: É isso, é óbvio que foi de propósito. E eu também sei que não foram os jogadores que tiveram essa ideia. A equipe de marketing do Santos, a equipe de marketing do Porto, sabe que vai dar engajamento e fala, ó, se tu disser essa frase aqui, vai dar bom. Só que o cara é tão desconectado com a realidade, tão desconectado com o clube, que o cara não tá nem
3: mas
8: aí.
3: Ele foi injustiçado no Grêmio, Gabriel Mac.
0: Ele não tá... Não é nem desconexão, cara. Ele não tá nem aí, cara. Vamos falar a verdade, cara. O cara joga hoje no Grêmio, joga hoje no Inter. Se acontecer alguma coisa de ser rebaixado, ano que vem ele tá em outro time e tá cagando
3: mas,
0: pra
3: Léo,
0: gente.
3: Mas aí... Mas...
0: A gente... Lelê, a gente é que vai sofrer. A gente que vai ficar aqui tendo que ver jogo em Série B, jogo ruim, e o Diabo 4, e time que não ganha porra nenhuma, e vem os outros aqui e humilham o Grêmio Inter. Por quê? Por causa desses caras que vêm, ganham um caminhão de dinheiro, e quem sofre é a gente. Eles vão embora pro outro clube e não tão nem aí pra Grêmio Inter.
3: Tá,
0: a gente
3: mas,
0: tem que
3: ver.
0: Esse futebol não existe mais, Vini.
3: Mas no lugar do Arthur, beleza, cara. Mas o Mac, me desculpa, eu acho que o Grêmio mais uma vez fez uma gestão péssima de uma joia do
2: de
3: time,
2: acordo,
3: cara. É isso, tipo assim, o cara, ele foi banco, não jogou pra um monte de jogador fraco, em campo.
0: Mas ele ia sair de graça ano que vem.
3: Não, mas não é essa a questão, Léo. É como atleta, como profissional, como objetivo. O cara não era escalado, era escanteado. Ele é simplesmente, eu não sei se vocês tiveram outro jogador tão talentoso nos últimos tempos pra lançar, e o cara simplesmente não jogou. Vocês estão vindo pro segundo jogo de uma Copa do Brasil, e o Gabriel Mac não jogou, tem noção?
2: Mas eu acho que teve um pouco de tudo, tá, Vini? Não é só assim, ele não jogou.
1: Teve uma coisa do empresário.
2: Tu não poderia, ali também, né? Tu não poderia só botar o cara pra jogar sabendo que daqui a 6 meses nem usou 8 milhões de euros tu ia arrumar.
1: Tem isso.
2: Talvez tenha faltado desde o início uma conversa com o Gabriel Mac. Ou com o empresário do Gabriel Mac.

0: Obviamente de... Olha, gente, nós vamos fazer um acordo aqui. O guri tá aqui no Grêmio desde os 14 anos, 13 anos. Tanto que o mecanismo de solidariedade, o Porto vai deixar a cargo do Grêmio, porque é do Grêmio o mecanismo de solidariedade. É, vai deixando ele aí. Vai renova o contrato antes de...
1: Há quanto tempo tu ouve falar do MEC?
0: Muito tempo.
1: Muitos anos a gente muito fala. Muito tempo. Fala, Natan.
2: Peguei o galo no colo. Tá chegando aí a imagem?
3: Tá. Vai chegar. Espera aí.
0: Ah, legal. Não. Legal.
2: Peguei. Mansinho, tranquilo.
4: Olha aí, ó.
2: Olha.
0: Prontinho, amor, pra panela.
4: Não, que isso, tio.
2: O mascote aqui da gurizada. Encontrei uma galera de Santa Catarina.
4: Aumenta saíram, o teu ganho.
2: Saíram de que horas ontem?
4: Agora não pode.
5: 11 horas da noite.
2: E chegaram que horas aqui?
5: 5 minutos. Temos que abrir uma Heineken só até lá.
2: E vai se gelar até a noite.
5: Vamos gelar e à noite vamos esquentar o Inter na panela ali dentro.
2: Não, o galo.
5: O galo vai ser na semifinal só.
2: Ah, tá. E tu, meu bruxo, teu nome?
6: Leonardo.
2: E o placar pra hoje?
6: 3-0 Grêmio.
2: Fácil assim?
6: Não, vai ser muito fácil. Lele, Vini, desculpa. Hoje não tem pra vocês.
2: Tá bom. Manda um recado pro Lele que tu me falou aqui fora do ar.
6: Lele, cara, não vou falar. Vai ficar feio.
2: Vai ficar desrespeitoso.
0: Ô, cara,
2: a torcida do Grêmio respeita.
3: Tem uma criança bebendo um latão ali.
6: Lele, tu é fera. Só torce pro time errado.
7: Obrigado, irmão. Tamo junto aí.
2: Tem 12 anos, tu pode beber?
8: Nossa, já tem 18 já.
1: Ah, o Renato? O Renato Gaúcho.
4: É, isso aí tá no auge da punheta.
2: É uma mistura do Renato com o Chorume do Grêmio loiro. Velho, o placar pra hoje?
8: 2-0 Grêmio, fácil, tá? Fácil, vai dar nós.
7: Fácil. Tá, tá, o segundo que fala que vai ser fácil. Eu tô gostando disso.
4: Não, o cara tá com o galo.
2: Tu vai chegar tranquilinho até de noite?
9: Não. Tô não. Procurando o gole agora, né? Vamos.
2: Aí tu quer pegar o galo no colo?
9: Pegamos o galo no colo.
2: Ó, pega o galo no colo.
7: Pega o galo aí.
4: Ah, que zica isso aí.
2: Vou lá guardar o galo, gurizada.
4: Ah, a gente pode ter um.
2: Vocês depois.
7: Ó, oh, cara, vocês estão jogando uma fábrica de meme, cara.
0: Mas... Eu curti o cara foi respeitoso.
4: Foi,
0: cara.
4: Foi. Ele
0: tem mandado o Lelê tomar em todos os lugares e o
3: Ele é fã do Lelê, Quer dizer que eu gosto do Lelê, mas ele torce pro time errado.
4: Achei legal.
0: Respeitoso.
4: Pô, essa é a audiência do Bola. É, o Lelê mudou, né?
3: A torcida do Grêmio, né?
4: Antigamente o Lelê era muito xingado, hoje em dia o Lelê é um cara
7: que... Os caras que me xingam chegam mais tarde.
3: Ele ainda é. Deixa bater a terceira lata, tu vai ver o que eles vão mandar o Lelê aonde.
1: Manda o Natan voltar ali perto do meio-dia.
0: É, o Betinho dia 6 vai ser loucura.
2: Puta que te pariu, Lelê.
7: Bom, e depois, daqui a pouquinho nós temos que ir pro intervalo, sempre lembrando, né, ressaltando que nós temos que terminar o Bola às 11h54 por causa do horário político, né? Então o segundo bloco acaba sendo um pouco menor.
2: É um absurdo!
7: Mas isso, né, mestre? Pô, não é fácil, né, cara? Mas é que a gente tem que ver as promessas dos caras aí, né, cara?
2: Porque, isso é mais legal que um show de stand-up comedy!
0: Vamos com o
4: show de quem? Show de quem, mestre, que não é legal?
2: Vai. De stand-up?
4: É.
2: Quer que eu me queime, né?
4: Quero, quero.
2: Não enche meu saco.
7: Lembrando também a nossa audiência, né? Principalmente a galera que tá nos vendo pela live, que assim que terminar o Bola, vai terminar 11h54. 6 minutos depois, ao meio-dia, entra na TLTV mais 2 programas especiais, só com o lado vermelho, só com o lado azul do Bola, com os
0: e
7: dois...
0: E eu nos dois, hein? Tô nos dois.
7: Sim, o isentão.
0: Multitela.
7: O isentão no meio, lá projetando daí o Grenal. Na semana passada falamos mais de histórico e tal, mas agora a gente tá projetando o Grenal de hoje à noite, baseado, claro, no primeiro Grenal e nos acontecimentos recentes, né? Ontem à noite tivemos a definição de mais dois... Quer dizer... De mais dois, não. Um já estava definido, foi só para cumprir tabela. O Palmeiras garantiu 0-0 lá com o Santos e vai fazer a semifinal contra o Vasco, que venceu o Vitória no Barradão, hein?
1: E tiraram o Neymar para buscando no brasileiro, hein, Lelê?
0: Boas notícias para dupla Grenal,
7: Lelê. Eu não sei se o Neymar vem a Porto Alegre, cara, do jeito que ele saiu.
4: Sim. Acho que não.
1: Vem sim.
0: Não, acho que não, meu.
4: Acho que não.
7: Diver, dá informação pro secador aí.
0: O Cuca, inclusive, falou que vamos ter que nos virar sem ele.
1: Miguel.
4: Que Miguel? Olha... Ele vai fazer mistério pra jogar contra o Inter.
3: Não, na boa, deixa eu te falar. Eu vi o jogo do Palmeiras e Santos e é assim, ó, todo mundo ficou naquela da Copa, o Neymar já
7: não.
3: É ex-jogador, mano. Assim, o que ele errou de passe, todo mundo procurando o cara, ele não fez o time andar, velho. Se tu tem um cara que joga mais pro time, ia ser melhor ainda pro Santos.
1: Mas é o ano inteiro ele tá jogando assim, ele tem não, um outro
3: bem,
1: jogo
3: mas é que Deus. Ainda acreditam que ele vai fazer uma diferença num jogo
1: eu não,
3: grande como
1: o Palmeiras. Eu não sei se acreditam mais, cara, eu não sei se acreditam mais.
4: O time do Santos acredita, Léo, o que claro o Rafinha que tá dizendo, cara. Eu vi os lances ontem também, o
3: todo
4: time do Santos
3: procurava o Neymar.
4: Joga todinho pro Neymar.
0: Ah, mas vai jogar
4: sabe
0: pra quem?
4: Gente... Não, mas sabe o que a gente...
1: Sim, vai jogar
4: pra quem? Mas sabe o que a gente tava falando? Ontem a gente falou de Cruzeiro e Atlético, que quando o caldo engrossou, todo mundo começou a jogar no Fredinho. Sim. E o Fredinho foi carteando. O Neymar não conseguiu fazer isso. Isso.
7: A,
4: conseguiu.
7: A marcação do Palmeiras ontem deixava o Neymar receber a bola.
4: Exatamente, isso aí.
7: E depois eles cercavam e...
4: Tá, mas tava 3-0 pro Palmeiras, gente.
7: Tudo bem.
4: E é o melhor time do país. Não,
3: mas e, tudo bem, Vini?
4: Contra o Corinthians, semana passada, ele decidiu. Exatamente. Agora você falar que o cara não joga nada e que o Santos tá errado o Santos jogar pra ele.
7: Não tá errado.
4: Ninguém falou que tá errado.
7: O problema é que ele não
4: decide. Só que é limitado.
7: Em alto nível, ele não decide mais nada.
4: Exatamente.
7: Mas ele decidiu domingo contra o Corinthians.
4: Não, cara, ele não decidiu.
7: Decidiu,
4: cara.
7: Sim, tu viu o jogo? Eu vi o jogo. Ele jogou muito contra o Corinthians.
4: Cara, ele bateu uma...
7: Ele jogou o fino da bola, Lilê.
3: Tá, beleza, Vini.
7: Foi 1-0.
3: Tá, seis mas... partidas, tu faz um jogo bom, te serve.
4: Mas
3: um
4: não é esse assim? O ponto, o grande ponto é que e a gente não tá falando do Flamengo ou do Palmeiras, é o Santos. O Santos tá num momento ruim, gente.
3: Bom. Gente...
7: Eu acho que o Neymar não decide mais nada. Tanto é verdade, gente, tanto é verdade que o Santos, pelo segundo ano consecutivo com o Neymar,
3: está disputando
7: para não cair.
4: Cara, não, gente, é que eu só não entro nessa aí de ficar falando contra o Neymar toda hora. Neymar é ruim,
3: meu. Não precisa falar, eu falo.
4: Não,
3: eu
4: mas jogador, claro, claro. Neymar
3: é ruim. Pipoqueiro.
4: Neymar é ruim. Claro, claro, bom é o teu
1: acabou.
4: Jogador.
1: Acabou.
3: Não, bom Rivaldo, é o Vitinho.
1: Rivaldo jogou mais.
7: Ó, mais uma do Rafinha. Bom é o Vitinho. Tô gostando, tô, ó. O material tá sendo gerado.
3: Mas uma o quê, Lelê? Eu só falei do Vitinho.
7: Não.
3: Tu gosta do Vitinho, Lelê?
7: Os mortos.
1: Da escolinha do Golias ali.
7: Morto.
3: Não, eu vou dizer...
4: Ah, o Super Grêmio, né?
3: Não, eu vou dizer que o Grêmio é uma merda e o Inter é legal aqui.
4: Não, é o Super Grêmio, Isso. Mais uma vez é o Super Grêmio. Você sempre se acha bom.
3: Inter aqui.
4: Essa é a diferença. Essa é a diferença. Essa é a diferença. Vocês são muito arrogantes, cara. Vocês são muito arrogantes. Vocês são muito arrogantes.
7: Vamos ao intervalo. Vou cortar os microfones todo mundo, porque nós precisamos ir pro intervalo. Já voltamos com bola nas costas quente, porque hoje é noite de Grenal.
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8: Atlântida, rádio das nossas vidas, tá de volta o Bola, faltando 24 para o meio-dia, para pós-graduação FMP, conhecimento que acompanha a evolução do direito, o Bola é espalhado novamente, como foi no Grenal da semana passada, hoje o Grenal é na Arena, então temos lá na frente da Arena, qual é o ponto exato que vocês estão aí, é um bar, é uma sede, o que é isso aí?
9: O Bar, o nome do bar é O Bar, fica exatamente em frente à Arena, na Leopoldo.
10: Esse aí é o point do Grupo RBS.
9: Isso é aí. É isso aí. O estúdio do Grupo RBS hoje.
11: A Alice tá aqui já, acabou de chegar, Alice Bastos Neves.
12: O Léo vai tomar um Fernet agora, que tá chegando
11: aqui. Vem cá,
12: aqui.
11: Vem cá, Marcelinho, meu garçom. Marcelinho, vem cá, Marcelinho, dá um oi, quanto vai ser o jogo?
13: 3-0 pra nós, fora o baile hoje, Léo.
11: Obrigado, olha, Marcelinho.
12: Fora o baile. O Juízo tá com uma cor de saudável.
10: Não, ah, tem dois social media no dia do Grêmio?
11: Isso. Tem dois.
12: Não, você vê. Ô, meu, fica no sol, fica no sol, Marcelinho. Tá precisando pegar um sol, mano.
11: Tá mal, Marcelinho?
10: Cara, olha ali, ele tá refletindo no céu, velho.
12: Meu Deus do
8: Rafael
12: céu.
8: Rafael de Vério, agora.
9: Deu um up na nossa luz aqui.
8: Tu começou com as informações ali do. Tu começou com as informações do time do Grêmio, Rafael de Vério. Agora vamos com o Internacional, porque tem de novo a possibilidade dele sair sem o Alan Patrick, é isso mesmo?
9: Primeira coisa, Lelê, os jogadores do Inter receberam parte do que estava atrasado. Ah. Receberam o adiantamento do salário de setembro.
8: Vamos, Inter!
9: E estão concentrados, tá?
11: Não tem
9: desde
11: desculpa
9: ontem.
11: Hoje, então.
9: Ontem,
11: né,
9: de noite, os jogadores do Inter se concentraram pra partida.
10: Assim, bom, sem salário, os caras conseguiram empatar o jogo?
9: É um é isso aí. Agora com o dinheiro tem que ganhar. Segundo ponto, time do Inter, tá? O que eu tô achando que vai jogar? Matheus Cunha, Bruno Gomes, Maripan, Mercado, Matheus Bahia. Vijagra, Paulinho, Bruno Henrique, Vitinho... Não, faltou um, né?
8: Bernabei e Carboneiro.
9: E aí a dúvida...
12: Não, Alejandro tá comendo uma carne.
9: Carboneiro aqui. Ou Alan Patrick.
11: Tô tendo um X.
10: Cara, essa o Paulinho tá escalado.
9: É a informação do Lucas Katsurayama, pelo menos foi o time que ele falou hoje no timeline. Eu tô...
11: Barato,
9: acho que faz algum sentido, o Paulinho não jogou contra o Bahia, né?
8: E o time
9: jogou contra o Grenal.
8: Eu ia falar o time Maia. O Thiago Maia não tem
10: condição.
8: Ele não tem condição de jogar 90, né? Isso é verdade.
9: Mas deveria jogar.
8: Eu também acho que deveria sair jogando.
9: Ele fez partidas melhores. Na Bahia ele jogou mais do que o Paulinho em todos os outros jogos.
8: Na Bahia, pois no é. Espírito Consegue Santo, repetir no Pará, no Rio de Janeiro.
10: Consegue repetir do meio pra frente, velho, por favor?
9: Vijagra, Paulinho, Bruno Henrique, Alan Patrick, Vitinho e Bernabei.
10: É, uma notícia boa e outra ruim. O Inter vai começar com o Alan Patrick, isso é bom.
9: Acho que é isso.
10: A ruim é que eu comecei...

0: seria com o Thiago Maia, cara. Vai com o que tem de melhor e depois vê, depois troca.
1: Tá, mas ô Diverio.
2: Mas isso é informação, né? Um pedaço do treino.
1: Ô Diverio, a dúvida do Carboneiro é com o Alan Patrick ou é com o Paulinho? Porque no primeiro jogo, quem não joga nesse meio de campo aí também é o Bruno Henrique, né? Vamos lembrar. É Sim. O Caleb que joga, o Bruno Henrique era banco.
3: Cara, é Banguadi, né?
2: Na escalação do Katsurayama, a dúvida era Carboneiro ou Alan Patrick. Mas pode ser que mude, porque no último jogo eu duvido que alguém apostasse que jogaria o Caleb.
4: Mas com a atuação do Caleb no Grenal e com a atuação dele na Bahia, principalmente com aquele lance que ele desiste, que o Pesolano vai à loucura jogar, com ele. Cara,
1: não, o Caleb não vai jogar.
4: Pouquíssimo improvável que...
3: Ô, Lelê, como é que foi o jogo na Bahia, o resultado?
4: Foi 3-2 pro Bahia.
3: Puta.
5: É. E os guri? Cadê os guri, Natan? Né? Cadê os guri, Natan?
3: Chegou a gurizada, hein? Chegou a gurizada, chegou... Cadê? E aí, meu bruxo, veio da onde?
6: Eu sou de Maravilha, cara.
0: Você que maravilha, meu velho.
3: Que maravilha, hein?
6: É bom, né?
3: Viu o Tricolor venceu. Saíram de que horas lá? É bom, né?
6: 3 horas da manhã, cara.
3: Não. Chegaram agora um pouquinho.
6: Agora.
0: Não chegou ainda, ele.
3: Vai ficar se gelando até de noite.
6: É, subriguemos, né?
3: E vai conseguir ver o jogo?
6: Vamos, né?
3: Sóbrio?
6: Né? Sim, tô de boa, só na aguinha, né, mano?
3: Só na aguinha?
4: Só na aguinha. Aê!
3: Tá bom. E tu, meu bruxo?
7: Mas tá comendo junto bem, com ele, né, Natan? Ah, sim. Viemos ali na excursão de Maravilha.
0: Que maravilha.
7: Tá muito feliz de vir novamente aqui. A última vez que eu vi foi o Granaldo, primeiro turno, ano passado. Muito feliz.
3: Tá aí confiante pro jogo?
7: Ah, o Grêmio tá jogando mal, né, mas tamo aqui pela torcida, pela camisa, nós somos mais copeiros que eles, né?
3: Tá aí, tá tomando um negocinho, vai tomar mais tarde.
7: O Fernê, né, Fernê com coca, já é necessário.
3: Não chega até o fim do jogo, não tem como.
7: Necessário, né?
3: Ah, sim. Antes... Aí o placar pra hoje?
7: Bah, acho que é 2-0, 2-1 pra nós, 2-0, 2-1, é 2-0.
3: 0-1? Importante é passar.
7: Não, essa é fácil, 1-0 é goleada, né?
3: 0-1 não, né?
7: Não, sem condições.
4: Torcedor mais consciente até agora,
7: foi isso aí. Tirar eles, né, a competição, temos que tirar daqui, Copa do Brasil é nossa.
3: Então tá, meu bruxo, vou conversar aqui com o rapaz, esse aqui tá se permitindo, e aí, meu bruxo, teu nome?
8: E aí, Capeleto?
3: Teu nome é Capeleto?
8: Não, Cleito.
3: Aí, o Capeleto é de onde?
8: É sobrenome.
3: É sopa, ele conhece. Tomou antes, Natan.
8: De... É de sopa? Alguma coisa assim?
3: Não. Tá aí, esses pães aí?
8: Eu não sei, descargaram a carne e eu fiquei com os pães.
3: Tá aí, tu não sabe o que tá
8: falando. Não, agora nós estamos...
3: Só pela... segurou um saco.
8: É, tipo, estamos pela resenha.
3: Tu não sabe...
8: É, vamos fazer um almoço e... Pá! E pá, e pelo Grêmio.
3: Ai, tu tá desde que hora tomando um negocinho?
8: Ah, era umas 8 da noite.
3: De ontem? Meu pai.
8: E tu vai
3: assim até o final do jogo.
8: É. Claro. Ou amanhã. Ou até amanhã.
3: Você tá muito feliz, cara.
8: Tô. Eu ganhei passagem, ganhei os ingressos de presente de aniversário dos amigos meus.
3: Ah, levei de graça, fica mais feliz.
8: Não, tô pela resenha e, cara, tô feliz, tô realizado. E hoje vai dar Grêmio.
3: O Dindo te ajudou?
8: Hã?
3: O Dindo te ajudou?
8: O Dindo!
3: Tá muito feliz. Que alegria.
8: Vai, meu padrinho!
3: E aí, nego velho, tudo bem?
6: Ai, paizinho.
3: Teu nome?
9: Moacir Noto.
3: Veio junto na excursão da galera?
9: Viemos junto lá, de maravilha.
3: Que maravilha, hein? Tá aí o placar pra hoje?
9: 2-0 o Grêmio.
3: Tá confiante?
9: Mas sempre, né?
3: Tá, e tu que já é mais nego velho, tá bebendo desde cedo, vai continuar nessa ou vai dar uma parada?
9: Como tu falou, desculpa.
3: Não vai continuar bebendo assim nesse ritmo?
9: Não, uma parada. Tá, eu não bebi agora, a primeira.
3: Ah, é a primeira agora?
9: Primeira, não. Não,
3: cara, tu bebe até que horas?
9: Uau, vou tomar aqui e vou parar.
3: Aí tu volta que horas?
9: Daí não vou beber mais hoje, né?
0: Ó, tá segurando. Ô, Natan, não te lembrou de Tchelok falando?
9: Na verdade, eu já tô tomando remédio, né? Daí,
5: repete, Ryan. Um
9: treco, né?
3: Mas, ô, Natan, diz pra ele que assim... aí que é bom tomar remédio com a ceva. Vai dar um pancadão no nego, velho.
8: É que é bom remédio com a ceva, é bom?
9: Não, eu tomo remédio pra saúde, né?
3: Sim.
9: Tem problema no coração.
3: Ah, mas tu não quer sentir aquela adrenalina?
9: Ah, vai sentir hoje, mas...
3: Não, mas sentir a adrenalina da ceva com remédio.
9: Não. Só coitado um pouquinho.
2: Coitado dos caras dessa excursão.
3: Aí vem cá, repete pra nós. Só fala o seguinte. Ryan.
9: Como?
3: Ryan.
9: Ryan. que era?
3: Só fala Ryan.
9: Ryan.
3: Ryan.
5: Ryan. O tio tá muito louco, cara.
3: Eles falaram que tá parecido com o Sherlock.
4: Ah, ainda bem que ele disse que ele vai parar, que é só essa, né? Porque esse não chega.
3: Vai parar, né?
5: Raia.
3: Aqui, ó, Raia.
1: Não, segue na gurizada, Natan. Segue que tá legal.
5: Segue.
4: Ô, Natan, deixa eu só assinar aqui, ó. Porque a gente tem hoje aqui o lance polêmico, mas não vou lance polêmico nenhum.
5: Polêmico é o tiozinho, né?
4: Amanhã a gente é polêmico, eu quero dizer que vai parar de beber agora, que já tá vai parar.
5: Essa é a polêmica.
4: 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Vai, guri. Olha aqui, ó, entrou um aviso aqui pra mim aqui, não sei se vocês já receberam isso aqui, de probabilidade de chuvas e tempestades hoje a partir das 18 horas na Grande Porto Alegre.
0: Chuva na calzinha.
5: Tempestade.
2: 18 horas já tô aqui, tá tranquilo.
0: O cara é muito egoísta.
2: Do repórter.
5: Abraço de gol ele tem?
4: Sempre tem, né, cara? Para aí, deixa eu botar a vinhetinha aqui, porque, né, abraço de gol é o quadro mais simpático.
10: Ele tem pinta de gol, ele tem jeito de gol, é abraço de gol. Inacreditável.
4: Abraço de gol, Léo, já vai daí.
5: Vamos lá, um abraço pra Michele e pro Ângelo, ele que é cônsul do Grêmio lá em Floripa. A galera tá saindo ali com 3 bus de Florianópolis, estão nos ouvindo. Abraço também pro Jairo, que ergueu os guri. Jair da Salve, ergueu os guri com o Fernezinho.
4: Opa!
5: Ali dando uma descansada, daqui a pouquinho a gente vai de novo, porque o dia é longo. Tem Pretinho Básico logo mais às 6 horas daqui também, tá, Lele? E começou a aumentar o número da turma por aqui, tá loucura.
4: Ah, normal, agora só vai aumentando. Quem mais tem abraço de gol aí?
2: Leandro Reinhardt, tá vindo de Pelotas pro Grenal e mandou uma mensagem aqui, ele é gurizado.
4: Boa. Olha aqui, ó, eu tenho uns gremistas que estavam pendentes de abraço aqui, eu vou aproveitar o dia do Grenal e já mando aqui, ó. Elvis Zimmer, gremista de Portão, pediu pra mandar um abraço pra ele. E a Bruna Bica, pediu pra mandar um abraço pra ela também, gremista.
5: Ah, é a Bruna.
4: Bruna Bica e Elvis Zimmer de Portão. Muito bem.
3: Vamos lá. Lelê.
4: Oi.
3: Não, eu só tô queria aqui... trazer... Vai tu, Natan. Não, vai tu. Tá com a galera, aqui, depois eu falo. Tô aqui com o gremista que veio do Mato Grosso. Tu veio que horas, quando...
11: Nós viemos ontem, eu e um amigo meu de Sorriso, Mato Grosso. Chegamos aqui 30h e voltamos amanhã de manhã às 5h.
3: Ah, e tá se gelando?
11: Ah, tomando uma já, né?
3: Tudo pelo Grêmio. Mas tá legal agora, tá sóbrio?
11: Não, tô de boa. Recém chegamos, né? Agora que vamos tomar
3: isso uma. Isso é tu sóbrio?
11: Ah, graças a Deus.
3: Tá, e qual o recado que tu queria mandar pro Gordo e pro Ado?
11: Um abração e dale Grêmio.
3: Pra hoje.
11: Ah, 2x1, 3x1 hoje.
1: Eu gostei da logística dele, Natan. Tu viu a logística dele?
11: Dale, Grêmio!
1: Que vai ter o jogo, mas ele só volta às 5 da manhã, que é pra dar tempo de fazer um negocinho depois do jogo.
12: Ah. Ele vai no dominó que fica perto, o Lelê sabe! Nós já vamos juntos,
5: mestre,
12: Lelê!
5: Olha que homenagem!
3: Ei! Aí, Lelê, o carinho da torcida do Grêmio pra ti, ó.
4: É, isso aí.
3: Coisa linda.
1: Isso é sucesso, velho.
4: Sucesso, obrigado.
3: Ah, isso aí. Influenciador obrigado. Colorado, Leandro Bortolassi, né?
4: É, isso aí. Obrigado. Parabéns, não esperava Leandro. Nada diferente, né, cara?
2: Podem falar mal do teu time, mas não do teu gosto musical, né, Lelé?
5: O mais legal pra mim é os caras mandando.
12: Vai
5: o Lelé.
12: Lelé! Vai tomar no cu!
3: É, baixou.
12: Tá
3: com
12: agora. Lelé!
3: Baixou.
12: Vai tomar no cu!
3: Baixou a popularidade do Lelé.
12: Lelé! Vai tomar no cu!
3: Ô, meu bruxo, teu nome?
13: Bruno.
3: Bruno, veio da onde?
13: Lá do Oeste Catarinense, lá, Maravilha.
3: De Maravilha, uma galera de Maravilha.
4: Ah, mas só vem gente de Maravilha pro jogo? Não tem mais ninguém.
3: Quantas pessoas vieram, mais ou menos?
1: O Natan caiu na excursão de Maravilha.
13: 150, né? 3 ônibus, vem.
3: Tá certo. E o placar pra hoje?
13: Ah, 2x0, né? Pavão neles, né?
3: Vai ver o jogo todo sóbrio?
13: Ah, não sei, vamos ver.
4: Vai, sim.
3: E depois volta que horas?
13: Ah, a gente sai daqui, depois do jogo, vai direto pra lá, amanhã de manhã.
3: E aí vem trampar?
13: Não, eu não, tô de boa.
3: Tu tá de boa?
13: Tô de férias.
3: Volta só terça?
13: Só terça-feira.
3: Ah, tá certo, então. É tudo pelo Grêmio, né?
13: É, dá-lhe Grêmio, pau no cu do Inter.
4: Mas que isso, rapaz? Não.
5: Ô, Natan.
1: Calma.
14: Ele sabe a pica que vem aí. Né?
3: Fala, Léo.
5: A melhor parte, ô Gomes, Vini, Lelê.
4: Oi.
5: Do nosso lado aqui tá Alice ao vivo no JA. Ela vai começar a falar e tá os guris no fundo gritando, ei, Lelê, vai tomar no cu. Legal,
15: né? Estarei... Mas é Grenal, né? Grenal é isso aí, né?
4: Estarei no JTA, então.
0: Ô, Rafinha, o que tu queria falar antes?
1: Tem que achar um corte.
15: Não, eu ia falar agora, não trazendo seriedade, mas é só pra... trazendo pra nossa aldeia aqui, tanto o Inter quanto o Grêmio. Eu não sei, eu posso estar falando uma grande merda, e bem provável que eu esteja falando uma grande merda, mas é o seguinte, será que o clube, quando contrata essa galera, independente de jogar a bola boa ou não, né, do momento financeiro que os clubes são, eles não mostram o histórico do

0: e que cada clube representa pra sua torcida, pra que os caras não façam sapatoscada de merda quando sai do clube, vai lá e fala, ah, agora eu sou peixe, agora eu sou a puta que pariu. Calma, tem cara. Gente que vem de tudo que é lugar, mano. Tem gente que vem de tudo que é lugar, abre mão de trabalho, vem com um filho dentro de um carro, gasta uma grana do caramba, compra a camiseta. Perfeito. E os caras estão cagando pra muito torcida. Não, o mínimo que eles têm que fazer é valorizar ali, senão é isso.
1: Discurso maravilhoso.
0: Desculpa
1: eu
0: até
1: parei.
0: pelo baixo calão.
1: Eu ia puxar um aplauso aqui. Eu ia contar pra vocês que eu entrei agora ao vivo no Jornal do Almoço, estava preparado naquela coisa jornalística, sim, né, abertura, e de repente a gurizada começou a gritar aquele carinho maravilhoso, né, e aí o pessoal nos bastidores, Alice, tem grito, eu disse, gente, isso é um estádio de futebol,
0: é Grenal,
1: se não tiver grito antes do Grenal, né, esperem outra coisa qualquer, então tá tudo certo, vamos gritar, que vamos viver esse serve. Dia juntos, intenso,
2: beijo. Placar do jogo, no bolão do bola.
1: Pipoca. Ai, cara, pipoca. 1-1.
3: Isso.
1: Pênaltis
2: e quem passa?
1: O que Deus quiser.
3: Não tem porque se comprometer essa hora.
1: Não vou me comprometer essa hora, tá muito cedo. Porque. Deixa assim. Vou tomar o Fernet ali. Não posso.
2: Não dá, né?
4: E não é pelo trabalho, é pelo bebê.
3: Exato, claro.
2: Beijo, Alice. Obrigado.
0: Isso não é sobre Grenal, né, Vini?
4: Não é sobre Grenal.
5: Aí a porca torce o rabo.
4: Lembrando que a gente tem que entregar às 11h55.
3: Então vamos lá.
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3: Chegou o dia do Grenal da volta e a gurizada agora vai ter que dar a opinião do placar. Opinião do placar. Nós temos 3 minutos para encerrar o programa, então vamos começar com os donos da casa que estão, né, cheios de confiança.
4: E louco.
3: Por favor, Rafinha Menegazzo.
0: 3-0 Grêmio.
3: 3-0 Grêmio. Léo Oliveira.
2: Tem uma galera que tá homenageando o Vini. Vai!
4: Obrigado.
2: Vini, eu ri porque eu achei engraçado. O cara do nada me gritou: ô gordo, gordo, fala pro Vini que as piadas dele são uma merda. Aí eu virei e falei: ah, não são, velho. São tem boas piadas
3: da produção.
2: Cara, pra mim vai ser 1-0 Grêmio.
3: 1-0 Grêmio. O Nathan Nunes.
0: 6-1 pro Grêmio.
3: 6-1 pro Grêmio.
0: Ah, não, aí é papo de louquinho.
3: Já sabia, começou, tomou o fernezinho e já veio. O isentão, Rafael Diverio.
8: Ao meio-dia aí no, nas plataformas vai entrar e vai entrar o mesmo placar que eu vou dizer agora, Lelê. Futebol é com os olhos, tá? E a lógica é dar o Grêmio, então eu acho que vai ser 1-0 pro Grêmio.
3: A lógica é essa, vamos ver depois.
4: Sai contra fora. Tudo e contra
3: todos. Só uma pergunta, rápida. Por que que a lógica é dar o Grêmio se na história da Arena o resultado que mais deu aí foi empate?
8: Também é verdade, é uma boa questão.
3: Então?
8: É uma boa questão. Vou pensar nisso.
3: Obrigado.
8: Ao meio-dia eu volto com a resposta.
3: Então, obrigado. Rafael Gomes.
4: Vai ser 2-0
3: para
4: nós.
3: 2-0 para o Inter. Vini Moura.
4: 1-0 para o Inter. Tiro, porrada, bomba. Uma loucura.
3: 2-1 para o Inter. Gol de Alan Patrick. Sabe quem é que vai fazer o gol da classificação?
4: Quem?
3: O Alejandro, rapaz.
4: Quando eles estiverem cantando essa música.
3: É loucura.
4: Quando eles estiverem cantando essa música.
0: Ele vai engolir a bola, Lele. Ele não vai
3: fazer gol. Tomara que ele faça o gol hoje e bote a bola na barriga aqui e mostre para vocês. Tomara que ele faça isso. É isso aí. Então nós vamos deixar você com o áudio ambiente da Arena do Grêmio. Olha aí, ó. É o amor que eles têm por nós. Estão lá desde as 10 da manhã com a gente na boca lá. Em vez de estar celebrando lá.
2: Chora,
3: o Grêmio. Podia estar na estátua do Renato. Estão lá falando Inter lá. Então é isso aí.
0: Não, nós vamos falar da estátua do Abel, Lelê. Não vamos falar.
3: A estátua mais bonita que tem nessa cidade.
0: Parece o Bruno Marrone lá na frente.
3: É, legal. É isso aí, então. O Bola nas Costas vai ficando por aqui. Volta amanhã às 11 da manhã.
0: Dale, Grêmio!
3: Dale, já vamos cortar aqui, né? Deu de ambiência, né? A gente volta com a ambiência, as pretinho das 18 é de lá também,
4: de
3: né?
4: De lá também, de lá.
3: Pretinho
4: também.
3: Da uma não, né?
4: Pretinho todo mundo aqui.
3: Então os guris vêm pra cá agora.
4: Exatamente.
3: E voltam pra lá. Perfeito. E os caras acham que é uma barbada trabalhar aqui, né? Né?
4: Tem deslocamento. Não é fácil, é correria agora. Agora é correria.
3: Tá? E lembrando que daqui a 6 minutos, entra no ar na TLTV os programas de Inter e Grêmio do Bola, só com os identificados. Então a gente convida você para consumir esse novo conteúdo que a gente está fazendo exclusivo para o Grenal. É isso aí, voltamos amanhã. Tchau! E vamos, Internacional!
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7: Bora lá ver como tá a situação na BR-116 em Esteio. Trânsito bem carregado passando o Parque de Exposições Assis Brasil no sentido interior. Relato de ocorrência por ali mais cedo. E claro, os principais pontos de acesso ao parque estão bem congestionados. É o caso da César Antônio Betanin nos dois sentidos, tanto para quem sai da rodovia do parque quanto para quem sai da BR-116. 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
5: A previsão para o próximo sábado é de sol entre nuvens em Porto Alegre. A mínima vai ser de 10 graus, com máxima de 19. 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

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Meio-dia para quem tá no aplicativo, meio-dia e 30 para quem tá na rádio, depois da propaganda eleitoral gratuita e obrigatória. 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
16: Olá, olá, muito boa tarde, amigo e amiga ligados na Atlântida. Estamos chegando com o Pretinho Básico, 1h03 desta tarde de 3 de setembro de 2026. 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Muito boa tarde, a estrela móvel da quinta-feira, Rodaica. Tudo bem, Rodaica?
17: Tudo bem, e tu?
16: Tudo legal também.
17: Tô me ajustando aqui nas minhas coisinhas.
16: Pra mim tá ótimo. Se pra ti tá ótimo, pra mim tá excelente.
17: Eu sempre gosto de baixar o volume do meu fone.
16: Fica à vontade.
17: Quem senta aqui antes, eu acho que tem algum contato com alguns problemas.
16: Se precisar de ajuda, me chama que eu vou aí te ajudar.
17: Assim, ó.
16: Muito boa tarde, Leandro Bortolatti.
18: Boa tarde, Alexandre. Realmente é uma aventura que nós temos aqui toda vez que a gente vem aqui para mexer nos botõezinhos.
16: É porque cada um pode ouvir o som no fone do volume que quiser.
18: Não, não, não é só o volume. Por exemplo, o meu aqui...
16: Mais grave, mais agudo.
18: Não, não, mais grave, mais agudo. Tava o botão do agudo no 0.
16: Tá.
18: E o do grave no 10.
16: Tá. Mas muito por quê? Vou te explicar também, Lelê.
18: Estranho.
16: Vou te explicar por quê. Porque também é difícil de visualizar aí, Lelê, de ler grave, agudo, balão. É difícil de visualizar, eu concordo contigo, é difícil. Daí o cara vai ali, começa a mexer as cegas nos botões, acaba desregulando tudo, entendeu?
19: Boa tarde, Lelê.
16: Boa tarde, Leandro Bortolatti. Boa tarde, Rafael Menegasso.
19: Boa tarde, Alexandre. Tá tudo bem com o
16: meu retorno aqui? Como é que tá o garotão que tá vivendo o seu extraordinário?
19: Estamos ótimamente bem, viemos da Arena do Grêmio. Grêmio coisa agora.
18: Coisa boa, que legal.
19: Baita dia hoje, hein?
18: Baita dia
19: hoje. O que vai fazer hoje de noite,
18: Fred? Hoje de noite eu vou ver o Grenal, né? Ah, não, tem, não tem gaúcho
17: no mundo
18: que hoje à noite não vai ver o Grenal.
19: Ah, essa pergunta termina hoje. É muito legal.
18: Termina hoje.
19: Eu invejo o Rodaica. É, né? Nesse momento, assim. Tem algum gaúcho que não sabe que vai ter Grenal. Rodaica.
18: É, tem Grenal hoje?
17: Eu não sabia, assim, juro. Achei que tinha acabado, não. Não, não.
19: Jogo da volta.
18: Hoje é o segundo,
17: Rodaica. Hoje é o segundo. Ah, hoje que esse é o segundo. Eu achei que tinha sido esses dias.
18: É que esse, é que assim, Rodaica, eu vou te fazer uma breve explicação. A princípio, os Grenais começam no ano com a certeza que tu tem 4. 2 do Campeonato Gaúcho.
17: Tá.
18: E, aliás, desculpa. 1 do Campeonato Gaúcho, que é certo. E 2 do Campeonato Brasileiro, desde que os times estejam na mesma divisão. Então são 3, basicamente. Esse ano nós já tivemos mais 2 no Gaúchão.
0: 3?
18: Eu falei que começa com 1 certo.
17: Aí mais 2
18: são 3. Mais 2 no Gaúchão.
19: Não vamos irritar o Lelê, né?
18: Não, não, mas é que eu expliquei.
0: O cara tá trazendo a informação dele no momento dele.
18: Pra, aí ele é interrompido.
19: Eu estou te ajudando.
18: Uma correção que não existe. É. Então vamos lá. Teve um no Gauchão, teve mais 2, já foram 3. Brasileirão, são 2, são 5. Aí entraram esses 2 da Copa do Brasil. Então nós vamos a 7 Grenais em um ano.
0: Tá ótimo.
17: Cara, eu tô olhando pro Lelê agora e daí aí me cai assim uma ficha desse tamanho na cabeça. Que? Parece que eu tô vendo o Theo hoje de manhã. Ele foi com a mesma roupinha que tu tá hoje também.
18: Todo mundo.
17: Todo colorado. E eu não me dei conta.
18: Todo colorado hoje vai estar de camiseta vermelha. E todo gremista de camiseta azul do Grêmio.
19: A minha.
18: Cadê a tua, Alexandre?
0: A minha tá no carro.
17: Mas eu tô falando porque eu vi, mas não percebi, entendeu? Não
18: a redação das rádios de entretenimento hoje, a grande maioria dos colaboradores estão de uniforme do Inter.
19: Fiquei com o uniforme que dá asa.
0: Muito bem, vamos em frente então com os destaques aí do
18: Pretinho. E aí, meu irmão? Você que tá, meu irmão? Tranquilo ou não? Tudo certo, meu irmão? Tá incrível, né, velho?
19: Beleza.
18: Tu tá fora do Grenal, né?
0: Boa tarde, Alexandre.
18: Boa tarde, Rafael Gomes. Me perdoa, é muita zona.
0: Redaram já na abertura e te atrapalharam.
18: Boa tarde, Alexandre. Boa tarde, mestre.
0: Boa tarde, Alexandre.
18: Boa tarde, Sandrinho.
17: Boa tarde, vovô.
18: Boa tarde, maionese. Calma, gente, calma. Por favor, vamos devagar. Fala, Ivan.
19: E aí, meu jovem?
18: Tudo bem, Ivan?
19: Tô incrível.
18: Que legal.
19: Tava lá, tô com os guris na arena. Eu e o Jovem estamos com os guris agitando, fazendo lá uns brinques. Fazendo uns guerigueri, vendendo lá bala de gome e afins.
18: Tá. Ingresso tem?
19: Tem. Fernezinho.
18: Fernezinho.
19: Um pingadinho purinho, pingado. Quem tu quer?
18: Varalzinho, camisetinha do Grêmio.
19: Quente, a 35.
18: Só quente. Tem a quarta camisa do Grêmio, nós temos já.
0: Pra quem tá nos ouvindo, só pra gente explicar por que essa euforia aqui neste início de Pretinho.
18: Por que euforia?
0: Pra quem tá nos ouvindo em outros estados do Brasil, em outros lugares do mundo, e não tem a dimensão, hoje acontece em Porto Alegre uma partida de futebol que pra nós é mais importante até mesmo do que a seleção brasileira na final da Copa do Mundo.
18: Sem dúvida.
0: Que é o Grenal. E então nós estamos assim, excitados, porque o primeiro jogo foi empatado em 0-0. Então tudo se decide para a sequência na Copa do Brasil para os times aqui do Rio Grande do Sul de Porto Alegre na noite de hoje. Então por isso hoje, gremistas e colorados, ou seja, 100% desta cidade, 99,9% desta cidade.
17: Certo que eu não vou ver.
0: Está envolvida com a emoção deste evento.
18: Hoje existirá um vitorioso.
0: Hoje sai o vitorioso. Hoje alguém segue na Copa do Brasil para cair pro Cruzeiro.
19: Oito?
0: Não é na Globo.
18: É no Prime.
0: É exclusivamente não muda no nada. Prime.
17: Graças a Deus.
19: Prime! Não muda? Eu vou estar perdendo o episódio da novela, mas eu vou ver depois no Globo Play.
0: Tu liga pra rodar. Liga pra rodar.
19: Não, não. Eu vou ver no Globo Play.
0: Muito bem. Vencemos esta parte, queridos e queridas.
19: Alexandre,
0: não,
19: a Adriana,
0: tá alucinado não, hoje.
19: A Adriana comprou uma parte da joelheria, né, Rodak?
17: Não, e a mas amiga
0: aí tu
17: dela
0: já tá
17: ficou,
0: querendo demais, né? Aí tu já tá querendo demais, eu não sei quem é a Adriana. Eu não sei quem é.
17: Ela é a protagonista, é a mocinha da novela.
18: Tá. Adriana Esteves?
17: Tu sabe ela
0: a Adri. É. Tá, essa eu sei quem é, mas eu não juntava o nome.
17: Mas é a Adriana, agora tu já
19: pessoa, tu viu agora que tem a Flávia Alessandra também na novela?
17: Ah, óbvio que ele
0: claro, tu viu.
17: Tem coisas que ele enxerga super rápido, Rafinha.
19: Não, eu achei que ele não tinha.
17: Não, ele vê. O Alexandre é muito de ver tudo que lhe interessa, entendeu?
0: Como todo ser humano.
17: Interessou ele tá olhando.
0: Ah, todo
17: a Adriana, a Adriana não interessou muito, entendeu?
10: Mas a Flávia Alessandra interessa.
17: Não, interessou.
19: Não, eu não sei porque que eu me lembrei da Flávia
17: Alessandra. Mas a Flávia Alessandra interessou, óbvio. Mas,
0: cara, essa é a cabeça de vocês, eu só tô claro, querendo entrar aqui.
17: Imagina a tua, como é que é.
10: Não, mas hoje nós estamos bem loucos.
0: Tá querendo entrar onde? Tá querendo entrar onde?
19: Destaques aí, meu irmão.
0: 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Quer falar alguma coisa, Ivan?
19: Eu queria só dizer que eu tô muito feliz.
0: Ah, Ivan, isso não me interessa, Ivan.
19: Não, eu vou dizer que eu tô muito triste.
0: Também não me interessa, na verdade, Ivan. Me pegou. Tu quer só arredar, Ivan?
19: Não, eu queria só dar um boa tarde pra minha amiga.
17: Boa tarde, fã.
19: Tudo bom, Roraima?
0: Como é o nome dela?
19: Rodaica.
0: Rodaica.
19: Encontrei outra amiga dela hoje mais cedo. Encontrou? Lá, né? Encontrei a Alice.
17: Olha aí.
0: Ah, inesperadamente.
19: Exatamente. Não, não, até que ela tava esperando.
0: Bom, tava esperando. Na arena tava esperando.
19: Tava esperando ela lá.
20: Legal da Alice.
19: Se eu botasse na Record e visse ela, ia ser inesperado pra mim.
20: Legal que a Alice fazendo um boletim pro Jornal do Almoço.
19: Isso é o melhor. A Alice vai entrar ao vivo no Jornal do
20: Almoço. Almoço, boletim legal, jogo do, aí nós com o microfone bola. Ei, Lelê, vai tomar no...
0: Não, vazando na RBS TV. Carinho, RBS TV Globo.
19: Carinho da torcida. Juntou uns 30 vagal ali embaixo, a gente tá começando a xingar o Lelê e no fundo ela...
0: Ai, cara, que maravilha. Posso agora entrar nos destaques do Pretinho?
20: Acho que tu
0: quisesse. 1h11, hoje é 3 de
17: setembro. Mas não teve aniversário antes, nada?
10: É que ele não fez nada ainda.
17: Ele ainda nem falou o dia do quê? Destaques.
0: A gente falou que ia ser difícil.
17: Eu não consegui
0: chegar lá, Rodaica, porque eu ainda...
19: Tá muito bem, tá voando, olha pra mim, tá voando, né, Coragem? Não é à toa que tu tem 40 anos de rádio e essa referência nacional.
0: Obrigado.
19: Emílio Surita não aguenta meia hora de porrada
0: que
19: contigo.
0: Isso, querido, sou um parceiro do Emílio Surita, estamos aqui e eu morro de inveja do apresentador do Pânico, porque quando ele fala, seus colegas ouvem, ficam quietos para ouvir o que ele fala.
17: Eu acho que desliga o microfone, é só isso.
20: Ouvir a gente só te interrompe, é diferente.
0: Pois então.
20: Quer que eu leia e-mail?
0: Não, eu quero entrar nos destaques do Pretinho. Hoje é o dia do biólogo. Dia do biólogo.
20: Ah, minha sobrinha, Maria Eduardo.
0: É beijo, mesmo? Vida. Tá brincando que é do dia daquela criança?
17: Ela é bióloga.
20: 28 anos
0: meu
20: é bióloga.
0: Meu Deus do céu,
20: nós
0: estamos
20: ficando velhos.
0: Estamos ficando velhos.
18: Abraço pro Pedro Porto, baixista da Ultraman e do Armandinho, que é biólogo.
17: Que é biólogo também.
0: É biólogo.
17: Ele planta alguma coisa, Lelê?
18: Eu não sei, cara, mas
17: passa ele nos oferecendo.
18: É estudioso, né? É biólogo. Que
19: isso, não, mesmo. Não, é agricultor, botânico e tal.
0: Exato.
19: Nada a ver com...
0: Biólogo é outra história.
19: Não,
0: biólogo
19: não planta.
0: É outra história,
19: biólogo, ele estuda as plantas.
17: Então, eu quero a tua planta, Alexandre.
0: Que planta?
19: A tua planta? Planta e raiz. Planta e raiz, mano.
10: Orquídea.
0: Ah, Lelê, eu te mandei a foto. Lelê, eu preciso falar isso aqui agora. Desculpa, obrigado, mestre, por me lembrar, Lelê.
17: É verdade.
0: Eu plantei uma orquídea no tronco de uma palmeira.
20: Só essa semana é a
0: terceira
20: vez que ele
0: vai dar flor agora.
20: Eu tô ligado.
0: Vai dar flor agora na primavera. Eu tô muito feliz.
18: Eu tenho feliz. Ali, cara.
17: A gente não sabe o que fazer de alegria.
20: É mesmo,
18: Sei lá, cara. Eu acho que das últimas 30 orquídeas que eu comprei, umas 15 estão plantadas na volta de uma palmeira.
0: Coisa
20: tem
0: boa.
20: Tem uma pra botar no meu tronco lá,
0: coisa
20: Lelê.
0: Boa. Se tu quiser,
18: eu posso botar o tronco.
0: Posso botar o tronco inteiro. Ó, hoje também é dia do Guarda Civil.
17: Ó.
0: O Guarda Civil. Qual é a atribuição?
18: É da Polícia Civil?
0: Do Guarda Civil. Não, não deve ser.
19: Não, policial não é guarda.
0: Ele é o guarda, eu acho que é aquele cara que era o guarda da rua. O guarda da rua, sabe o guarda da rua que apitava no meio da madrugada pra dizer que tava acordado?
18: Ele... O guarda belo? Tipo
0: guarda belo.
20: Não, eu acho que não.
19: Não, peraí.
0: O que é o guarda civil? O guarda civil.
10: É o guarda do patrimônio público.
0: Aí.
10: Então ele atua nas ruas, praças, locais públicos.
18: Guarda municipal, são esses caras.
10: Exatamente.
18: Aí, ó, pronto.
19: Qual é a diferença?
0: Não, acho que não é.
19: Não, guarda municipal é uma coisa.
20: A guarda municipal
0: não, gente, é que não é militar, ok? Não é militar. A guarda municipal não é militar.
10: A guarda municipal é a guarda civil. Ok. É a Guarda Civil Municipal.
0: Tu vai ficar bravo pra nos explicar. Nós não sabemos, tu sabe. Tu vai ficar brabo de nos explicar.
19: Tu não sabe muito de bagulho e nós ficamos na ninguém te corneteia.
17: Mas ele sabia desde o início, vocês não deixam o rapaz falar.
0: Achei petulante da tua parte.
17: Ele sabia o desde sempre. Ninguém deixou falar.
10: Quando eu não sei. Quando eu não sei, vocês ficam bravos comigo. Você
18: fica rompendo aqui, Rodaica, com informações
20: que quatro anos de produção e já tá impaciente.
17: E aí tu larga uma informação errada dessa, o ouvinte absorve e acha que é.
18: Eu tava dando informação. Informação correta
0: do meu dia, cara, nós não entramos nem nos aniversariantes do dia,
17: então,
0: cara.
17: Então vamos logo.
18: Hoje nós estamos bem loucos.
19: Hoje é dia do biólogo, então. Parabéns aos biólogos.
0: Biólogo e guarda civil.
10: Parabéns pro Thiago Oliveira.
0: O petinho básico de hoje. O petinho básico de hoje. Oi, maionese. Boa tarde.
19: Boa tarde, Alexandre. Boa tarde, Leandro. Boa tarde, Rodaica. Boa tarde, Rafael. Boa tarde, Rafinha. E um ótimo tarde a todos.
0: Ótimo tarde a todos.

0: ouvintes.
1: Ah, não, é um gato.
0: Nosso ouvinte aniversariante é...
1: um gambá.
0: Não, desculpa, é primeiro petinho básico. É. Nossa, vocês me perturbam as ideias.
2: Tu veio mamado trabalhar? Que feio, tu veio
0: infelizmente,
2: tomar...
0: não.
2: Se fosse, tu tá cagando.
0: Infelizmente, não vim mamado. Luna é uma gatinha da Rafaela e do papai Fabrício.
3: Olha lá, que coisa mais linda.
1: Tá ali a Luna, ó. Tá aí o bichinho, o gatinho.
0: Quem que nos deixou no último domingo? O papai Fabrício ou a Luna?
4: A Luna.
5: Ah, essa aí morreu?
0: Não, é que... olha só a frase. Como é que é? Olha só como é que tá a frase pra eu ler.
5: Não, só um pouquinho.
0: Olha como é que tá a frase pra eu ler, Rodaica. Olha como é que tá a frase pra eu ler.
3: Luna
0: faleceu. Luna. Abre parênteses. Gatinha da Rafaela e do papai Fabrício, vírgula, que nos deixou no último domingo. Fecha parênteses. Aí eu fico pensando, quem é que nos deixou no último domingo?
5: Poderia ser a Luna ou o papai Fabrício?
0: A Luna ou o papai Fabrício?
4: Não, o papai Fabrício tá vivo.
0: Papai Fabrício tá vivo.
1: Ainda bem que foi o bichinho.
4: Luna, não.
0: Tá bem.
2: Não, como assim, mestre?
1: É melhor ter sido bichinho do que o papai.
2: Não, apare... não, boa, não morreu ninguém.
0: Não, sem dúvida. Não, mas na necessidade de morrer alguém, melhor bichinho.
2: Mas não conhecemos o caráter do...
0: Não, faz isso.
4: Não, para, só um pouquinho. O cara mandou a gata pra homenagear a filha.
5: Eu também acho. Não só vou falar com...
2: Fazer o quê?
0: A Luna, gatinha da Rafaela e do Fabrício, nos deixou no último domingo. Vai um beijo e um abraço solidário ao papai e à filhinha que perderam seu bichinho de estimação. E todos nós aqui temos bichinhos ou tivemos bichinhos de estimação e sabemos a importância deles na nossa vida.
4: É,
0: e o quão tristes ficamos quando eles partem.
4: É verdade. Esse lado aqui todo perdeu o bichinho.
0: Exatamente.
3: Eu esse final de semana
0: eu
3: vou lá.
0: Aliás, esse lado todo aqui, aliás, a mesa toda hoje gabaritou. Não temos pai, né? Ninguém tem pai aqui na mesa hoje.
4: Ah, é verdade.
0: Só faltava o Neto Fagundes.
1: Não, bichinho todo mundo perdeu.
0: Sim, perdeu o pai, não perdeu?
1: Perdeu.
2: Só sobrou o Vini e o Adams.
0: É um fato.
2: Só sobrou o Vini e o Adams. Dia dos pais é rápido, pra fazer uma homenagem e tudo.
0: Dá pra fazer um futebol com pai ou sem pai.
1: Tá, vai ganhar quem não
0: aí tem. Vamos ganhar
5: o time de lavada. A gente continua tendo pai.
2: Um gol.
5: Eles só não estão,
0: conosco aqui.
5: Vão receber todas as homenagens do dia dele.
0: Mas estão conosco diariamente, isso eu tenho certeza.
4: Vamos jogar para
0: diariamente estão conosco.
2: Não, você despirta, né?
0: Ó pai. 1:18, nosso ouvinte, antes do nosso ouvinte de aniversário, para encerrar o Petinho Básico, que hoje foi a Luna, Funny Bunny, da Pô, não conseguimos acertar.
4: Não tinha coelho.
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4: Vou inventar um coelho.
0: Mas tem também o Funny Cats e o Funny Dogs.
1: Mas onde a produção acertou? O gatinho nem está mais aí.
4: O gatinho pode ter virado um espírito e entrado num coelho.
5: Ele se identifica.
0: Geralmente volta como ser humano.
5: Não é tão rápido.
1: Esse assim. Gatinho se identifica com o coelho agora.
2: Não, vocês não são espírita. Não é assim, o desencarnamento demora. Não é, assim.
0: Não é desencarnamento, é desencarne.
2: Exatamente, mas assim, ó, demora. Não é assim, eu vou e morreu e volto.
5: Não, é
2: ioiô.
0: Tem um longo way pra percorrer.
2: Vocês têm que ler o Livro dos Espíritos.
0: Allan Kardec.
2: Isso aí. Leia o Livro dos Espíritos.
1: Depois tu nos conta.
2: Eu te conto o livro. E leia Bezerra de Menezes, A Semente.
0: Não, aí é o Bezerra da Silva.
5: Não, sério.
4: Piadas para poucos.
5: Jesus.
0: Cara, piadas eterno, para eterno. Muito poucos. Ai, cara. Bezerra de Menezes, A Semente.
2: Como é que era isso da música?
0: 1:19, aniversariantes famosos, começando com o nosso ouvinte Leonardo Strasburger. O Strasburger é produtor de eventos e motorista de aplicativo de Sapiranga, fazendo 27 anos hoje. Parabéns, saúde e prosperidade, Leonardo Strasburger.
2: Só o nome.
0: Quê?
2: Nada. Bonito nome, falei.
3: É bonito
0: nome. Strasburger?
2: Isso aí.
0: Leonardo Strasburger. Strasburger não era de uma,
3: eu acho que era uma
0: família
3: loja.
0: Calçadista de Novo Hamburgo?
3: Né?
0: Era, né?
3: Eu lembro que tinha alguma coisa a ver com sapatos.
0: Ele tá ali de Sapiranga, do ladinho ali, né?
2: Talvez calçadão seja de Novo Hamburgo, já foi?
0: Calçadão de Novo Hamburgo, conhece?
2: Leandro?
0: E o de Porto Alegre. Aniversariantes famosos, começando com a cantora Isa, fazendo 36 anos, a Isa.
2: Tá no reggae agora,
0: né? Ah, tá no reggae? É mesmo?
3: Como tá no reggae?
4: Ela lançou... Cara, ela sempre foi do reggae.
2: Não, lançou um Tiny Desk só no reggae, meu irmão.
3: É?
2: 4:19 tu solta aí.
0: Pô, cara, nunca passa um Tiny Desk brasileiro pra eu ver.
2: Mas tu escreveu no YouTube, né? Tiny Desk Brasil.
4: Esse é legal. Do Ney Mato Grosso. Do Ney Mato Grosso é legal. Sandra.

0: É difícil.
1: Não, não, mas
2: cada um é um.
1: Mas
2: já deu, vai. Não, não,
1: não, pode ser um, mas é um baita som. É um baita som.
2: Vai, então ouve em casa.
3: Esse é legal. Eu adoro.
0: Eu vou fazer uma versão dessa música, tô escrevendo.
2: Ah, é?
0: Mina linda, vou te contar.
2: Ah, vai ser um sucesso.
1: Como tu virou latino?
4: O que me espanta é que ainda não fizeram.
0: Exatamente,
3: cara. Já deve ter. Com certeza já tem.
0: Será?
1: Claro, um forró.
3: Vou procurar.
0: Ah, no verãozinho é legal.
2: Legal. No verão que ela estourou, é massa.
0: É, isso aí.
2: Qual verão?
0: 1h21.
2: 91.
1: Verão é merda.
0: 1h21, hoje também é aniversário do humorista Léo Lins. Fazendo 44 anos o Léo Lins.
1: Gosta de um agito, né?
0: Gosta de um agito, né? Não gosta da vida pacata o Léo Lins. Luciano Huck, bicho!
2: Loucura, loucura, loucura, bicho!
0: O apresentador Luciano Huck fazendo 55 anos!
1: Já veio aqui na firma, né?
0: Já veio aqui na firma várias vezes, já participou do Pretinho Básico, inclusive, já a gente fez lá um...
2: Não, foi a Angélica, cara. Foi a Angélica que participou.
0: Ah, não, eu tô confundindo lá com aquele evento da Red Bull que ele apresentou e o Pretinho Básico competiu naquele evento.
2: Aqui no prédio a Angélica teve.
0: Ele não veio, ela não veio.
4: Mas nós temos ele aqui sempre.
5: Loucura, mas na TV, eu acho que ele veio
1: aqui. Não, na TV, no restaurante ali.
0: Eu nunca vi.
2: Não.
4: Cara, eu vi ele uma vez no Planeta, mas eu tenho certeza que eu vi ele.
2: Será que não era o sósia dele?
0: Não vi,
2: cara. Tem o sósia lá em Xangri-Lá.
0: É que talvez onde ele vá, eu não vou.
2: No Caburé ali. Ele anda pelo Caburé.
0: No planeta onde ele vai, eu não vou, né? Porque eu tô trabalhando lá, não dá pra
4: eu ir. Eu tenho quase certeza que uma vez, num backstage, eu vi ele lá.
0: Pode ser.
2: Ele é muito amigo do KLB.
0: Não é por credencial, é por falta de tempo mesmo de eu ir até lá.
2: Oi? Eles são muito amigos do KLB. Eu não sei se o KLB tocou no planeta.
0: Acho que não. Continuando nos destaques do pré, aliás, perdão, nos aniversariantes, antes dos destaques, Carlos Eugênio Simon, ex-árbitro de futebol, fazendo 61 anos hoje.
2: Gente boa.
0: Parabéns, copas. Baita cara.
4: Celebridade.
0: Gente boníssima, ele é muito celebridade. Gente
4: boa. Fora do Brasil. Cara.
1: Queridão ele.
0: Gaúcho. Gaúcho.
4: Sabe muito.
0: O ator Charlie Sheen tá fazendo 61 anos hoje, fenômeno.
2: Sim, é esse aí.
0: Fenômeno, Charlie Sheen, 61 anos.
4: Impressionante, já tá vivo.
1: Loucuragem.
5: E trovão, né,
0: Alexandre? Tá de aniversário hoje o guitarrista e vocalista do The Beach Boys, Al Jardim. Fazendo 84 anos hoje.
4: Pô, cara, tava ouvindo no final de semana o Pet Sounds.
0: Puta, que disco maravilhoso.
4: Mono. Tava ouvindo Mono.
0: É, Mono,
4: tem
0: Mono
4: e Stereo.
0: Tem Mono e Stereo, claro. Lindo.
4: Coisa linda, cara.
0: Aliás, é um disco que todo mundo tem que procurar pra ouvir.
4: É verdade.
0: Chamado Pet Sounds, desta banda chamada The Beach Boys.
2: Que é o som dos pets, né?
0: É isso. É o som dos pets.
1: Eles pegaram
4: o som da garrafa pet.
1: Isso, duas garrafas combatendo. É tipo
4: da cabeça.
1: Blooming
4: cheia,
1: Group.
4: De preferência cheia.
2: Vamos lá, Alexandre.
0: O último aniversariante desta lista extensa no dia 3 de setembro é Eduardo Galeano. Eduardo Galeano, gênio, faria hoje 86 anos. Falamos dele essa semana aqui no programa. Pereceu em 2015.
1: As veias abertas da América Latina. É muito bom. Fechado por motivo de futebol. É incrível. Leia Eduardo Galeano. E também... leia o livro dos espíritos.
4: Eu acho que ele é o cara que melhor define ali as peças do futebol, assim, nos textos dele. Juiz, goleiro, craque.
1: Nesse livro
4: aí. Pera de pau. Cara, é demais.
1: Ele é muito bom. Muito bom.
0: E leia também o Universo em Desencanto.
1: Tu já viu o vídeo que tem no tiozinho muito na capa do Batman? É um tiozinho todo errado. Leia o livro do Universo. Só ele tá naquela vibe do Tim Maia ainda.
0: Parou lá.
1: Ele segue lá.
0: 1h25 dos destaques aí, meu irmão! Do Pretinho Básico, geração Z.
4: Ai, cara, qual é a idade?
2: Dos 18 aos 28.
0: Olha, ele veio.
2: Dos 18 aos 28, 29.
0: Isso aí. Geração Z fuma mais e pode pressionar gastos com saúde pública nas próximas décadas.
3: É mais ou menos isso, Léo. Primeira vez, desde a década de 90, onde a gente vem diminuindo o número de tabagistas no Brasil ano a ano, a gente tem um aumento no número de

0: jovens que fumam. Obviamente, ele já foi bem maior do que ele é hoje na população entre 16 e 24 anos, que é como se considera o jovem no Brasil. Então, eles são atualmente 19% da população de fumantes ativos. Ou seja, eles compram, não necessariamente ao pai, a mãe, o vô, a avó que fuma. Opa. E eles acabam passivamente.
1: Eu acho muito séria a informação
0: de jovens fumando, Léo Oliveira. Entre 25 e 40 anos, essa média é historicamente de 15, 17%, até dos 40 aos 60 também, e vem diminuindo ano a ano. E agora a gente tem, pela primeira vez em muito tempo, vinha sendo uma pirâmide, né? Os mais velhos fumavam mais, ia diminuindo, e agora tem um acréscimo, e os mais jovens estão fumando mais por conta dos vapes.
2: Sabe o que me surpreende? Sabe o que me surpreende nisso, cara? Que é uma geração... cara, que era pra ser muito ligada, muito bem informada, muito inteligente, sabendo dos riscos que tá correndo quando consome não só o cigarro, né, com aquele monte de substância química, como o vape, que tem sei lá quantas vezes mais substância química. É uma galera que tem acesso à informação, cara, que tá ou terminando o ensino médio, ou já na faculdade, ou já na vida adulta, no mercado de trabalho.
3: Mas é louco, a gente já falou várias vezes aqui que essa mesma geração Z, né, Rafinha, que é dos 18 aos 28, 29, ela bebe menos álcool, né?
2: É. Sim.
1: E nem banho quer mais, né? Agora, fumar um vape, eles querem.
2: É verdade, já estamos traçando o perfil da geração Z, hein? Quer tomar banho no primeiro encontro, bebe menos e fuma mais.
1: Ah, isso, gente, é Brasil?
0: Brasil.
4: É que o vape é na modinha do jovem. Ele vê nos clipes, ele vê os famosos, aí ele quer ser que nem os famosos.
3: Mas quando a gente era quando eu era jovem também.
4: É. Que o cara do cavalo.
3: Era um estágio da tua adolescência.
2: Mais ou menos, eu era jovem, fui adolescente e não fumei.
3: Mas a galera, até por pertencimento.
5: Tinha um percentual
3: que fumava. É, às vezes tu queria estar numa turminha e todo mundo fumava.
1: Era status.
2: Autoafirmação.
3: Cara, por exemplo, eu fumei cigarro, olha que louco. Eu fumei cigarro dos meus 16 aos 21.
2: Olha, eu não consigo te imaginar fumando um cigarro.
3: Eu larguei com 21.
2: Que loucura.
3: Eu falei assim, mas que bosta.
2: Que isso, cara.
3: Imagina com 17 anos eu fumando
4: crime. Eu peguei o fim das baladas que tu podia fumar.
0: Claro.
1: Depois tu botava fogo nas roupas.
4: Não, a camisa do cara é uma
0: foda. O cabelo, a barba, tudo.
4: Podia fumar um bike.
2: 1:28, idosa gasta 50 mil reais em casamento e descobre que o noivo era um golpe. Pista rodaica, oh, olha aí.
4: Casou com o Luiz Castro.
2: Ah, qual é a idade da idosa?
0: 7'3".
2: 7'3".
5: Ela foi casar com...
0: Não, olha só, Rodaica, ela já estava num relacionamento virtual há 4 anos com um médico urologista que morava nos Estados Unidos. E eles se diziam... Relacionamento virtual. E eles se diziam apaixonados...
5: Que é pela internet?
0: Eles se diziam apaixonados... Com o urologista. E os dois já usavam uma aliança de noivado.
2: Ah, é?
0: Ela comprou uma aliança de noivado e enviou a outra pra ele usar.
2: Ah, ela comprou.
0: É. E ele, inclusive...
3: Muito caro nos Estados Unidos, né, Alexandre? Que é mais barato.
0: Ele, inclusive, teria enviado fotos dele, de uma mão usando a aliança, fotos da família dele, ele tem filhos, né?
1: Webcam, então mostrava... uma chamadinha de vídeo nunca fizeram.
0: É que hoje com a inteligência artificial nem isso mais, né, Rafinha? Sim. Tu pode dizer sim, fiz, não faz mais diferença.
1: Mas antiga tinha que pedir pra abrir a câmera, né? Lelê, tu lembra disso, né?
0: Então o noivo dela disse o seguinte, ó, vamos casar então, esse final de semana, foi agora o último sábado. Tá.
4: Pode, então tu venha comigo.
0: Pode organizar tudo que eu tô chegando. Pô, ela disse, não, beleza. Ele disse, ah, faz o seguinte, como é no Brasil, vai comprando aí, quando eu chegar eu pago, eu abato tudo. Ela disse, beleza.
3: Dólar?
0: Ela contratou buffet, vestido de noiva.
3: Convidou a galera.
0: Convidou as pessoas.
1: Mas aí deu um ruim agora.
0: Mobilizou todo mundo. E aí todo mundo dizia pra ela, não, mas dona fulana, a polícia não identificou o nome dela. Né?
3: Importante.
0: A senhora tem certeza? Não, fica tranquilo, ele vai chegar. Ele vai chegar.
4: Igreja, padre, tudo.
0: Não, era um casamento... Era um cerimonialista.
4: Ah, legal.
0: Na própria cerimônia.
3: Ela foi pro altar esperar?
1: Tá aí um segmento nosso.
0: Era a festa, no caso.
3: Certamente não foi o pai dela que levou ela pro altar.
0: E aí, nesse caso, o noivo não chegou e desapareceu. E aí, obviamente, os convidados disseram pra ela, vó, a gente disse que não era verdade, né, vó? E aí a vó chamou a polícia, boletim de ocorrência e tal.
4: O vovô virou vovó.
0: E aí perguntaram, tá, mas quanto? Só na festa foram 47 mil reais.
2: Tá, e ela mandou algum dinheiro pra ele?
0: Mandou.
2: Filha da puta. Mandou.
0: Vários cartões presentes ali que eram possíveis ser debitados.
2: Sim, claro, nos
0: claro.
2: Gift card.
0: Mandou aliança, mandou várias coisas assim.
2: Porra,
0: não se sabe ao certo nesses 4 anos quanto dinheiro ela enviou.
4: Muito.
0: Então. É mais de 50
2: e nunca vamos
0: mil.
2: Achar o cara também.
1: Possivelmente. Mas se achar, a família tem que cagar-lhe a pau.
4: Exatamente.
2: É verdade.
1: Pega os netos.
0: A gente não pode dizer isso.
1: Não, eu vou, então eu digo. Tem que apanhar um cara desse.
2: Caso é violência.
4: Eu vou falar também. Tem que dar-lhe de taque de snooker ao contrário.
1: Ou três listras daquele.
4: Aquele grosso.
0: A gente chama a polícia.
4: Não, chama não.
0: Caga já sabe o que aconteceu.
2: Claro, enquanto a polícia não
4: chega,
1: a gente faz um carinho nele.
4: Taca de snooker.
0: A justiça.
5: O homem nem veio. Nem vão chegar perto do homem pra querer bater.
4: Eu tenho uma dúvida agora aqui, Rafaelzinho.
2: Como é que chamou ele, Rafaelzinho?
4: Rafaelzinho, tu curtiram o rolê ou não? Rangueiro, balada, DJ. Não, não
2: tinha... clima, que pintou o climão ruim, né?
0: Não tinha clima.
4: Tá, mas aí a comida tá pronta, vai fora.
2: Não, mas aí faz uma doação, né?
1: Bastante. É isso aí.
4: Saiu o DJ.
2: É.
0: Bolo de casamento, DJ... bolo, ela comprou bolo.
2: Ó, 1:30 da tarde.
1: Só o pendrive.
2: Mulher pede 29 mil reais. Ah, para livrar vítima de suposta maldição.
5: Gente,
0: a maldição de Santo Ângelo, região das Missões, Rio Grande do Sul.
2: Meu Deus.
0: Uma mulher foi abordada por uma. Não sei ao certo dizer, uma feiticeira, uma bruxa, algo nesse.
1: Feiticeira tipo. Faz feitiço!
5: Leandro Sol!
0: Do Pedro Sampaio. E aí, ela foi abordada e a pessoa disse: olha. Eu tô enxergando aqui, tu tem uma energia ruim, assim.
2: Puta alguém, que pariu!
0: Alguém fez uma maldição em ti.
4: Ah, meu Deus! Trabalhinho.
0: Eu posso desfazer.
4: Eu resolvo!
0: Isso,
4: eu resolvo. Isso. Não quero atrapalhar o homem, que eu gosto de história e eu gosto de ouvir.
0: Isso. E aí, ela disse, a gente precisa comprar alguns ovos pra fazer um ritual. E aí
1: mas ovos de chocolate?
0: Não.
1: Ovos.
2: Tá. Não, ovos, Rafinha. É que ovos, se fossem ovos de chocolate, ele diria. Ovos, precisamos comprar uns ovos de chocolate.
4: É galinha ou codorna?
2: E aí teria que esperar a época da Páscoa, que agora tu não vai conseguir comprar ovo de
4: chocolate.
0: E aí ela disse que essa.
2: Mas e aí, Gomes?
0: Ela disse que essa maldição que tava com a moça faria a moça, daqui a alguns dias, meses ou anos, perder a visão. Ó, daqui a alguns dias aí tu vai ficar.
2: Puta, tá, cara, cega. Mas não param de ser picareta, cara.
0: Vai perder a visão.
4: Perde a visão, dá um piano.
0: E eu,
2: mas bate
0: com o meu ritual, eu posso desfazer isso. E aí foi sendo, digamos assim, envolvida com a história.
2: Tem uma remelinha, embaçou e já se apavora.
0: É.
2: Sabe aquela embaçadinha que às vezes dá no olho, assim?
4: Mas tu acorda com o olho trancadinho aqui, ai, fiquei
1: cego. Mas a gente tem que trabalhar com vendas, olha o poder dessas pessoas.
4: Não, mas a pessoa já vai ficar cega, não precisa.
2: Mas continuando, Gomes.
0: A moça acreditou na feiticeira, bruxa em questão. No dia seguinte, a moça foi com os ovos até a casa da vítima.
1: Parabéns, Arabão.
0: E ela disse que dentro daqueles ovos teriam objetos que iam explicar. E teriam objetos que iam explicar o motivo desta maldição.
1: Meu Kinder, Deus.
2: Kinder. É o viral da Kinder. Mas claras e gemas explicariam.
0: Os ovos,
2: claramente.
0: Gema. Os ovos foram quebrados. Não se sabe ao certo.
4: Pelo meletão, né?
0: Não se sabe ao certo o que aconteceu neste momento. Só que não foi possível explicar. Aí ela disse: não, então é o seguinte. Eu vou precisar fazer um trabalho mais pesado do que esse.
2: Mesmo que não dá, daí tem que. Esse não rolou.
0: Mas eu vou precisar de 29 mil reais.
4: Ah, isso é
2: não
4: caro,
2: é 30. Né? 29
0: a
2: mil
0: vítima
2: reais.
0: Disse: sem problemas. Vamos ao banco. Não, foram as duas ao banco.
2: Não.
0: Chegaram no banco, tentaram efetuar o saque, não conseguiram.
2: É um valor
0: a
2: alto.
0: A vítima fez um cheque.
2: Ai!
0: Fez um cheque. Porra, de 29 mil reais.
4: Existe cheque ainda?
0: Entregou. Pra,
2: não, pra se livrar da maldição, os caras dão qualquer jeito.
0: Pra mística, né? Porém, o banco desconfiou. O banco desconfiou, olha só. A cliente tal, que faz saques ordenados, que tem tais faturas diariamente.
4: Uma vida regradinha.
0: Mensalmente, tem essas movimentações bancárias. Tentou vir aqui, acompanhada de uma segunda pessoa, sacar 29 mil reais. A Polícia Civil foi acionada e pegou a mulher em flagrante. O golpe não foi executado.
2: Ah, que coisa boa! Aí sim.
0: Mas
2: mérito
0: o golpe,
2: do banco, hein?
0: Mas o golpe da maldição de Santo Ângelo quase funcionou.
1: Dá.
4: O único problema é que agora a vítima ficou cega, né, tia? O problema todo...
2: não.
4: Aí nós damos um piano.
2: Era picaretagem,
4: todo
2: cara.
4: Todo cego não. Tem que dar um piano.
2: 25 minutos para as duas. Último destaque, porque hoje tá bom, hein? Tá bom. Hoje tá bom.

0: passou muito.
1: Não sei se isso é um elogio ou não pro cara, né? Hoje tá bom, hein?
2: Rei Charles, Steve Wonder e
0: Guilherme. Na dúvida
1: os
0: também.
1: Os outros dias são uma merda.
0: Mas hoje tá bom. Polícia apreende viatura falsa com um estudante de medicina.
3: Aí, Rafinha, não pode.
1: É óbvio aí, que não
0: bom.
1: Pode, né, Gomes?
2: Ô, meu irmão, aí eu tapa na cara. Lembra
0: aquela Saveiro rebaixada que pegaram?
1: Plotada, né?
3: Que maravilha. Neste caso, no Distrito Federal, em Brasília, um Corolla...
0: Pô, mas lá acontece cada coisa também.
1: Não, e lá é muito calor.
2: Mas esse é o clima mais leve.
3: Um Corolla foi parado com um giroflex. Um giroflex na parte dianteira.
0: Ah, não, mas em Brasília isso não é nada.
3: E traseira.
0: Giroflexinho ali em cima.
3: Qual é a surpresa? Só que, Lelê, pra tu ter um giroflex no teu carro, tu precisa ser um veículo oficial.
0: Ah, é verdade.
3: Tu precisa,
0: tem bastante veículo oficial.
3: Tu precisa ser propriedade da União, né?
2: Ah, moça.
3: Seja do município, estado ou país.
0: Ah, e lá tem bastante, né? Porque
2: a
0: tem
2: fábrica de açúcar
0: a Prefeitura de Brasília, o governo do Distrito Federal, o governo do Brasil, tudo
3: junto. Nesse caso, o estudante de medicina, que tinha em torno dos seus 20 anos, foi parado numa blitz e disse que o carro era um veículo oficial. A polícia disse, sem problema, então, nós vamos conferir a placa do carro com o número do chassi.
2: Ah, é, fudeu.
3: E se é um veículo oficial, vai aparecer aqui no meu registro.
2: Aí já começou a apertar ele, aí já foi, já.
3: Aqui, foram conferir e não era um veículo.
0: Ah, para que não era.
3: Era um veículo de propriedade particular. O jovem disse que sabia que não era, mas que como o carro era do pai dele, ele não queria entregar o pai.
0: Era de quem?
3: Do pai.
0: Opa! Pai.
3: E aí o garoto foi autuado e o proprietário do veículo vai responder o processo em liberdade.
0: Certo.
3: Porque é contra a lei tu comprar um giroflex e botar no teu carro.
0: Sim.
3: Caso as pessoas não saibam.
2: Mas se for da União, pode.
3: É, mas que se for da União, não é tu que vai...
4: Mas também não é teu. Se
3: não
4: for
3: é
4: da União,
3: que vai
4: também
3: comprar.
4: Não é teu.
3: Não é tu que vai ter uma licitação.
0: Não pode.
3: E
0: não
3: aí
0: pode.
3: Vai lá...
2: Nem que tu trabalha na fábrica de açúcar.
0: Não. Mas também é muito triste, né? Porque tanta coisa não pode... É uma loucura tudo isso.
3: Não, mas giroflex não pode.
0: Não pode,
3: não pode. Mentir que é polícia.
0: Eu tô dizendo tanta coisa, não pode, e as pessoas falam, não pode, né, cara? Não pode.
2: Mas no giroflex é bom pra evitar assalto.
3: Ah, mas que com a polícia a gente não brinca. O Joia Rara já ensinou.
0: Não tem essa.
1: É que nem a gente comprar uma ambulância.
0: É, não tem essa.
2: Pode. Onde é que tu compra uma ambulância?
0: Muito bom. 22 minutos pras duas da tarde.
4: Tem que transformar.
0: 22 minutos pras duas da tarde. 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
5: Temperatura, né, Storani, perto dos 25, 26, 27 graus, né?
1: É, dos 20 aos 30, pra não errar,
0: graus,
1: né?
0: Neste 26 momento, 26 graus.
5: É, por isso que eu falei, 25, 26, 27, vai subir mais um pouquinho. Vai.
0: Perfeito pra tomar uma cerveja. E aí haverá uma precipitação no fim de tarde, uma chuvarada em várias partes do estado.
5: Aí entra a frente fria, né?
0: E aí entra a frente fria, caem as temperaturas absurdamente para o final de semana.
5: Olha que louco, nós estamos agora quase com 27. E
4: segue chovendo, né?
5: E no final de semana chegaremos a... Não é possível. Chegaremos a 6 graus de mínimo.
4: Ah, isso era o que eu sonhei aqui pro Pretinho, ó. Um garçom.
3: Uma cerveja?
0: 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Como é teu nome?
6: Beagles.
0: Desculpa, não entendi.
6: Beagles.
0: Beagles. Como a raça de cachorro, Beagles.
6: Não, por causa do meu bigode. Beagles.
0: Ah, de bigode. Beagles. Obrigado, Beagles. Mas tu vai servir? Eu vou servir? Como é que vai ser? E os demais colegas da mesa, como é que a gente vai fazer?
6: Eu só trabalho com diretoria. Chinelagem não...
4: Chinelagem não é...
0: Então, eu quero dizer que tu errou o endereço. Quero dizer que tu errou o endereço, porque a diretoria, na verdade, tá lá fora nesse momento. A diretoria tá lá fora nos enxergando.
6: Eu já servi o

0: Ah, já serviu, Nelson. Ah, não, então tá, então pra mim é uma honra e um privilégio.
1: Que privilégio!
2: Salgadinhos?
0: Não, salgadinhos não, obrigado.
2: Brigadinhos?
0: Brigadinhos, muito obrigado, Beagles, pelo nosso brinde. Eu faço esse brinde simbólico.
3: Né? Ah,
2: parou o comercial.
1: Segurou.
0: Eu faço esse brinde simbólico, né? A torcida gremista, a torcida colorada, por este dia tão especial, deste evento tão importante para nós porto-alegrenses, para nós aqui no Rio Grande do Sul. A imigração coloca então este brinde bacana aqui no Pretinho Básico. Saúde.
2: Isso, mestre.
0: Que não tenhamos violência. Temam. E mais do que isso, que os jogadores joguem. Exatamente. Pensando nas crianças. Pensem nas crianças. É o esporte, mestre. É a bola rolando. Exatamente. Bonito dentro do gramado, sem briga, sem chinelagem, sem bate-boca, sem discussão.
1: Também? E depois todo mundo no dominó, Lelê!
0: Não, que isso? Como assim? Como que assim, dominó? Cara?
1: Pizzaria, é claro, rodízio.
0: Não, cara. Não, eu acho que tu te enganou. Vamos dar uma rodada na mesa aí, Rodaica. Bota uma pra nós, por favor, Rodaica. Ai, 18 minutos pras 2 da tarde. É muita emoção pra um programa só.
1: Namoro uma mãe solteira há quase um ano.
2: Aí sim.
1: Só que nesse último mês, algumas coisas estão me incomodando muito, principalmente em relação ao filho dela. Ele faz muita birra, é bastante manhoso, e eu digo pra ela parar de bajulá-lo.
3: Então vai a merda, magrão.
0: É isso,
1: mano. Vai a merda. Pra impor mais limites, mas ela não escuta. De manhã, quando ele acorda, começa a falar alto e brincar. Como às vezes eu chego do trabalho à noite, eu tenho que dormir pela manhã, mas eu não consigo. Ai, e à noite, quando vamos deitar, ele fica agitado e não para quieto.
3: Isso é ter filho.
1: Tenho vontade de falar pra ela que essas coisas estão me incomodando. Uhum. Mas ela fica brava quando eu tento conversar sobre isso.
4: Por que será?
1: Rodaica, o que eu faço, diz ele. Meu relacionamento está quase indo para o espaço, pois também estamos tendo pouca intimidade. Quando reclamo, ela diz que nem tudo se resume a isso.
0: Não, Nelson! Já atrapalhou, agora entra e fala!
2: Entra!
0: Vem cá, dá um oi pra nossa audiência!
5: Eu só tava reclamando ali pro pessoal que tá nos visitando. Ai. Que essa empresa aqui é muito colorada.
0: Que isso, seu Nelson? Que isso, seu Nelson? Não é o que se fala por aí. Não é o que se fala por aí, seu Nelson?
2: Não.
3: É bem equilibrado.
2: RBS é Inter.
3: Bem equilibrado.
5: Bom ver vocês aqui.
0: Muito obrigado pela visita.
5: Vocês são ótimos aí. Bom ver vocês aí.
0: Obrigado. Não quer contar uma piada?
2: Uma piada.
0: Hoje não vai dar.
5: Concentrado hoje à noite.
0: Tá bem, tá certo. Todos estamos. Obrigado pela visita. Um abraço pra rapaziada aí do YPO.
3: Vamos fazer um churras, né, Nelson?
0: É uma organização mundial chamada YPO, Young Presidents Organization.
1: Que
0: são presidentes de grandes empresas do mundo inteiro, claro. Não, vai lá ver. São presidentes de grandes empresas do mundo inteiro. E aqui no Brasil nós temos o grupo YPO Brasil, de grandes presidentes de grandes empresas, CEOs, chefes de grandes empresas, que circulam pelas empresas de todo o país, e hoje é o dia da visita aqui no Grupo RBS.
2: Mas há um erro, então, né? Hã? O presidente da Suel não tá...
0: Pois é.
3: Mas tô engatado aqui,
0: o que acontece que tu não tá com a galera?
1: Prioridade
3: é o pretinho.
2: Eu te libero. Seria incrível ele chegar ali.
3: Prioridade é o pretinho.
2: É o presidente da Suel.
0: Tá, olha só, voltando aqui, Rodaica, aí.
1: Rodaica, o que eu faço? Meu relacionamento tá quase indo pro espaço, pois também estamos tendo pouca intimidade. Quando reclamo, ela diz que nem tudo se resume a isso. Não. Tô pensando em largar tudo e ir embora, morar sozinho e ficar solteiro.
3: Boa.
1: Amigo, tu já tem a resposta.
0: Tá dentro dele a
1: Sabe
0: resposta.
1: Sabe o que essa mulher tá precisando, né? Livramento.
3: É.
1: Isso aí é ter filho.
3: Tá no texto.
1: Aí assim, se tu tá com uma mulher que tem filho e tu não assume o filho dela, tu não tem que estar com essa mulher. Daí tu busca uma mulher que não tem filho,
2: é
1: não
2: isso quer ter
1: filho.
2: Acabou. A noite acabou feito gin,
1: E a mesma coisa eu digo às mulheres, não aceitem um relacionamento com um homem que não aceita o teu filho. Porque quem é a prioridade na tua vida?
2: Filho! Boa!
0: Acabou! Bota a Lelê uma pra nós aí, então.
3: Fala, pretinhos, tudo bem? No programa das 18 de ontem, leram um e-mail que a namorada mandou dizendo que o cara é fã do Pretinho, mandando um abraço pra ele e tudo mais. Pois bem, eu não tive essa sorte. Namora há cerca de um ano e meses atrás eu estava ajudando ela em casa, ouvindo o PB. Ela passou por mim, me olhou com aquele olhar de Satanás e disse: é sério que tu ouve isso?
4: É sério que tu ouve isso?
3: Eu respondi: sim, meu bem, eu ouço todos os dias, você não gosta? Ela respondeu: eu odeio, meu ex ouvia todos os dias isso aí, eles são idiotas como meu ex.
0: Já achamos o problema, hein?
3: Logo após, comentei que além de ouvir todos os dias, mando e-mails e já leram dois e-mails meus. Um deles é o poema do Xalala. Declamei o poema, ela me achou mais idiota ainda.
6: Ah, mas também com um poema desse, né?
3: Mas no fim da conversa, ela cedeu e disse: vou aprender a gostar deles. Aê. Mas até agora nada. Qual a opinião de vocês a respeito? Será que ela me acha um idiota por ouvir vocês? Ou a cabeça dela ficou contaminada pelo idiota do ex-namorado? Eu acho que as duas coisas.
2: Eu tenho uma pergunta pra ele. Ele gosta de mulher com filho? Porque no e-mail anterior nós temos uma mulher
3: não,
2: com filho.
3: Não,
2: mas
3: não tem, não. É esse o caso filho
2: nesse texto aqui. Vamos fazer um casal. Porque agora ele tá com uma mina babaca. E ela com um cara babaca.
0: Entendi.
2: Porque ele foi nossa, o filho.
0: É isso, ele aí é o problema. Isso é o problema que algumas mulheres carregam em si.
2: Alejandro,
0: de não serem felizes com a alegria do namorado ou do marido.
2: É isso aí, tigre.
0: A alegria do homem incomoda algumas mulheres.
3: Mesmo que seja.
0: Não é o teu caso, Nila. Não é o teu caso.
6: Assim como a alegria de algumas mulheres incomoda os caras.
0: Pô, também.
1: Claro. Uma alma, uma beijada do programa.
0: Não, mas é que o assunto aqui.
1: É,
0: olha só, ele não tá errado, só que o assunto claro aqui é nesta via. É na via das mulheres que não se são felizes com os maridos felizes.
1: A gente tá ouvindo o lado do rapaz, né? Então não podemos julgar.
2: Ela não gosta da gente, Roreca.
1: A gente não sabe, não.
2: Ela falou que não gosta da gente.
3: Eu achei interessante que ele se identifica. Dele. Ele botou o nome dele.
2: Pô, não tem problema. Dá o nome dele.
3: Wagner
0: Schambauer. É dele, né? O problema é dele, do Schambauer.
3: Wagner Schambauer.
1: É muito Bauer, mano.
3: É do Schambauer. Aqui de Barra Velha, em Santa Catarina.
0: Schambauer, é do Schambauer.
2: Então, olha, não, o Schambauer não tem problema.
3: Como ele se identificou aqui, pô. É que essa frase que me pegou. Eu odeio eles. Meu ex ouvia todos os dias.
2: Não tem nada a ver.
3: São idiotas como meu ex.
6: É isso aí. Tá, mas ninguém é obrigado a gostar de tudo.
1: É verdade. É isso, e tem muita não mulher que acha vocês idiotas. Porque às vezes vocês são mesmo.
6: E a maioria
1: é guria aqui, né?
3: Às vezes.
6: Eu e a Rodaica, não.
2: Ah, mulher que gosta da gente tem que gostar de homem idiota.
1: É isso aí.
0: Qual é o homem que não é idiota? Agora me responde. Qual é o homem que não é idiota?
1: São níveis só de idiotice. É que às vezes aqui afunda muito. Aí a mulher não gosta.
0: Eu sou idiota com muito orgulho, eu sou idiota.
3: Ah, eu também.
0: Idiota, eu e os meus 19 idiota, anos, eu sou muito idiota.
2: Idiota. Eu acho que nós temos que
1: vocês têm que rever, gente.
2: Fazer um Tinder ao vivo aqui no Easy Mail, os homens idiota, procurar as mulheres idiotas.
6: Não, não, eu acho que só as mulheres têm que procurar. Homem vai ter um monte.
2: E só a mulher mandar e-mail.
6: Só a mulher manda e diz o que quer, o que procura.
0: Aí, ó, pronto. Isso, o que que você quer no homem? Na verdade, a mulher quer no homem uma coisa e eu vou falar agora sem papa na língua. Ah, abraço pro Serginho Moura e toda a banda.
3: Come on!
0: O que que a mulher quer no homem?
6: Boa sorte.
0: Um homem que entregue segurança emocional.
2: Tá, não é isso que ele
3: diz. Humberto Gessinger canta isso.
0: A mulher quer um cara que entregue segurança emocional, que ela se sinta segura com aquele homem, que aquele homem não atraia.
1: Não precisa de um homem pra sentir segurança emocional.
0: Eu deixaria ela. É segurança emocional em relação a um homem. E não em relação a ela.
1: Mas aí ele não vai chegar na vida dela com esse único
0: propósito. Então o que que tu quer do homem? Me fala, então.
1: Se eles se amam, a segurança emocional...
0: Então tu que representa a mulherada aqui neste programa, me diz o que que tu espera de um homem.
1: Que o homem não enche o saco.
2: Que não... Toma!
1: Que não enche o saco.
2: Eu ia concordar contigo, mas ia ser nós dois falando merda. Eles
1: são tudo chato para um carro. Entendeu?
2: Sabe o que eu quero, Mário Alberto? Sabe o que eu quero, Mário Alberto?
0: Aquilo é maravilhoso. Ai, cara, 11 minutos para as 2 da tarde, uma curtinha, Rafinha? Ah. Não, então não.
6: Vamos
0: então,
6: pro intervalo.
0: Agora sim, o show do intervalo, já voltamos.
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9: Estamos de volta com o Pretinho Básico, 4 minutos para as 2 da tarde. Infelizmente, acho que a gente não tem muito tempo para mais nada,
10: já, né?
9: Mas eu queria ler um e-mail aqui que nos diz: obrigado, pretinhos.
10: Importante.
9: Caros pretinhos, 1 da manhã e eu preciso acordar cedo para trabalhar, mas ultimamente tenho vivido algumas situações na vida pessoal que têm me trazido muita insônia e ansiedade. Quando deito, minha mente simplesmente não desliga. Às vezes eu consigo dormir, acordo no meio da madrugada e não consigo mais voltar a dormir. Até no trabalho, de vez em quando, minha cabeça vai para os problemas e a ansiedade me sequestra. Mas em todos esses momentos, uma coisa tem me acalmado. Vocês. É madrugada...
11: O que houve, cara?
12: Não, só falei um olha só.
11: É que ele largou um olha só.
9: É madrugada, todo mundo tá dormindo e mesmo assim eu preciso ouvir o Pretinho para me acalmar e dormir. Mesmo quando já ouvi o programa ao vivo, muitas vezes coloco de novo. Por incrível que pareça, vocês me acalmam. Depois de tanto tempo ouvindo vocês, as vozes passam a ser familiares, quase como a voz de amigos. Vocês conseguem fazer a gente esquecer os problemas por alguns minutos, rir de verdade no meio de uma fase difícil e até passar raiva junto. Acaba sendo aliviante. Talvez vocês nem tenham ideia do quanto fazem parte da vida de quem está do outro lado do rádio. Obrigado por estarem comigo, principalmente nestas madrugadas. Continuem, simplesmente continuem. Eu sou o público de todos vocês e gostaria muito que esta mensagem chegasse na voz do Alexandre Fetter. Acho que ele tem a maturidade necessária para entender exatamente o que eu quis dizer. Um abraço e obrigado por tudo. Eu entendo, muito claro bom, que eu entendo. Claro.
13: A gente entendeu, ele tem insônia. Claro, tá bem claro. E aí tu leu o e-mail.
14: E a gente dá sono nele. Quando ele nos ouve, ele tem sono.
9: Ele tem mais do que insônia. Ele tem ansiedade.
13: É.
9: Ansiedade. Ele tem problemas na cabeça dele.
13: 2 latão de imigração bem gelado. Pretinho, ele vai dormir, que é um anjinho.
11: Tá.
14: Deixa eu dar uma dica.
13: Tá ligando um Chevette ali.
14: Vem buscar um Mutley.
11: O problema é de ficar acordando, no meio da noite, como ele tá, se for muito frequente, isso gera um desgaste mental violento. É

0: cara pode, com né, o acúmulo.
1: Se alimenta mal, não dorme mal.
0: Então acho que ele pode... É ele pode, de repente, né, fazer uma pesquisa.
2: Mas a gente pode aí, ajudar tá, ele de outra forma, né? Lelê, tua mulher tá de cabeça pra baixo.
0: É, ele é essa estileira aí.
2: Bah, cheio demais, agora cheio demais. Mas a gente pode dar uma dica. O cara, a gente pode dar uma dica pro nosso ouvinte. Boa alimentação. Pra começar tu, começando tu mesmo te ajudar. Melhora a tua alimentação, melhora o teu sono. Faz um exercício físico, nem que seja uma caminhada durante o dia.
1: Aguinha.
2: Toma bastante água durante o dia. Balito. E tu vai ver que a tua vida vai começar a mudar.
3: Com certeza vai melhorar, porque ele é homem. É. Se fosse mulher, não adiantava.
2: Mas que culpa a gente tem daí?
3: Não, não tem culpa nenhuma. Só tô dizendo que bom que ele é homem, que isso aí vai resolver, entendeu? Porque ele não conhece, por exemplo, menopausa.
2: Bom, mas daí não é culpa do homem.
0: Esses dias... Não tô dizendo
4: que é culpa. Eu vou dar uma dica pra ele.
0: Esses dias eu estava numa conversa com a minha mãe, a dona
2: Cris. Mãe!
0: Para! A senhora já com uma idade, né? Minha mãe tem 69.
4: Ela é jovem.
0: É super bem, só que a minha mãe teve alguns problemas de saúde e tal, e ela tava sentindo muitas tonturas.
2: Certo.
0: Cara, tu sabe o que tava fazendo falta pra minha mãe que parou as tonturas dela?
2: O quê?
0: Água. Apenas
2: aí.
0: Água.
2: Aí, cara.
3: E tu não dava água pra
0: tomar. Não, mas que a minha mãe não gosta de tomar água. Aí eu falei, a enfermeira que deu essa dica pra ela.
1: É importante.
2: Tem uma frase numa música de uma banda que eu gosto muito, chamada Live.
4: Bebeu água? Não!
2: É quase isso. A frase é a seguinte. Just drink the water is where you came from. Tu veio da água. Dentro da barriga da tua mãe, tu tava na água.
4: É, mas em excesso
3: continua sendo água, né? A maior porcentagem do nosso
2: exato, tu é água. Tu é água. Bebe água. Acabou, bebe água.
1: Mas eu tenho aquele ditado que vem o conto disso. Da piscina.
2: Qual piscina?
1: Às vezes tu precisa estar numa piscina, tu tem que ir até o fundo dela.
2: Aí quanto de água numa piscina tu bebe, me fala?
1: Nenhuma, mas aí tu tá te afogando.
2: Depende.
1: Aí tu tem que encostar no fundo da piscina, aí tu volta. Isso não é sobre piscina.
2: Cala a boca, isso não é sobre nada. Não é sobre o que a gente tá falando aqui. Nós estamos falando sobre beber água.
4: Ela tá dizendo que tem uma bobada.
2: Água potável.
4: Do nível de idiotice.
2: Olha só, tá na hora do craque do programa com a Lager Zero Carbo. 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Só quem prova entende. Pode votar, por favor, Léo Oliveira.
4: Cara, eu quero votar no Leandro, que me tirou boas risadas.
2: Tá.
4: E convidar o ouvinte que tem insônia. Ele pode ouvir também aqui na Atlântida, Dois Gordos na madrugada.
2: Verdade. Boa.
4: De domingo à quinta, da meia-noite às duas da manhã.
2: Boa, bem observado.
4: Ova.
2: Leandro Bortolatti, vota em quem?
0: Ah, eu vou manter aquela minha coerência, né?
2: Uhum.
0: Vou estar na produção, né?
2: Certo.
0: Os destaques hoje chegaram perto de 1h40.
2: É verdade, né, Leandro? E tu, produção, vota em quem?
5: Eu ia votar na Rodaica, que quando eu ri muito quando tu disse que a tua casa tava muito feliz por causa de uma flor que floresceu, ela falou bem baixinho. Nossa, realmente, a gente tá muito feliz. Só que o velho.
2: É difícil. Eu.
5: Só que o velho gaguejando sem falar nenhuma palavra me pegou. Que eu acho que tem uma idade que tu começa a gaguejar sem falar. Ainda não falou nenhuma sílaba.
0: Que ali é que eu fui diversas vezes foi interrompido, né? Daí eu me atrapalhei.
2: Não, mas daí o melhor disso tudo foi o Rafinha dizendo: parece um Chevette velho querendo pegar.
5: Álcool. Então meu voto é no Mutley.
2: Rafinha, vota em quem?
1: Quem tem mesa a sintonia que é o Rodaica.
2: Qual é a sintonia, só pra entender?
1: Não, a gente gosta de sol, a gente entende melhor as mulheres.
2: Quem é que não gosta de sol?
5: Vocês não têm nada em comum.
2: Quem é que aqui não entende melhor as mulheres?
1: Vocês. Eu e a Rodaica entendemos muito bem. A gente tá acompanhando a novela. Afinidades, Alexandre.
2: Não, eu agora tô
1: acompanhando. Tu vai ver a novela hoje, então? Globoplay, né, Alexandre?
3: Depois,
2: E tu, Rodaica? Vai votar em quem, Rodaica?
3: Antes de votar, deixa eu mandar um abraço grande pra toda a turma do Banrisul, que tá fazendo, como sempre, um trabalho incrível lá na Expo Inter. Com a nossa amiga queridíssima, cantora, apresentadora, influenciadora, Xana Miller.
2: Maravilhosa!
3: Embaixadora do Banrisul e que por mais um ano está lá fazendo a cobertura. Quem quiser acompanhar no @ Xana Miller, dela no Instagram.
2: Certo, vai,
3: tem que tudo o que acontece. Aí. E dessa vez eles lançaram juntos numa collab com a Xana, Banrisul, este lenço.
2: Pô, que lindo esse lenço, hein?
1: Ainda bem que falou lenço, eu ia falar um chambre.
3: É bonito, né? Agora me mandaram outro aqui.
4: Super conexão, porque com a Rodaica mesmo.
2: Bonito. dá pra usar até de toalha de mesa esse mês.
3: A inspiração é a agricultura familiar.
1: Dá,
3: é
1: bonito. Pode ser até uma canga de praia, né?
4: Pra ti, né?
2: Pode ser tudo. Pode ser tudo. É verdade.
3: Isso aqui, ó, tu já faz um negócio aqui, tu já entendeu?
1: Pode ser uma manta.
3: A Xana dá dicas, inclusive, lá no Instagram dela. Então, um beijo.

0: grande para a Xana, para o Banrisul. Beijo, pra Xana. E parabéns pro trabalho do Banrisul lá na Expo Inter, que tá muito legal. Eu tô acompanhando pelas redes sociais.
1: Boa, Rodaica.
0: Agora eu vou votar no Rafinha, com quem eu tenho uma afinidade no
2: programa. Não, para, Rodaica, para. Entendeu? Tem incentiva. Rodaica, tem incentiva.
0: Mas em alguns momentos eu preciso concordar.
3: Deixa.
0: Entendeu?
3: Deixa.
0: Vocês, inclusive, nesse momento, vocês estão fazendo papel de idiota, viu, Rafinha?
4: E eu sério aqui contigo.
0: Pois é, eles não aceitam.
1: É porque tem um imbecil nesta mesa chamado...
0: Não tem um.
2: Não. Olha quem é o... Todo mundo no 3 aponta pro imbecil.
1: Um, dois, três. Léo Oliveira. Tem um imbecil nessa mesa chamado Léo Oliveira.
2: Porque a Rodaica tá fazendo agradecimento pro patrocinador.
1: E é óbvio que ele vem na cabeça
2: dele.
1: Beijo na Xana. Pra quê? Pra quê?
3: Porque eu já vi quando a Rodaica falou beijo na Xana. Esse abobado começou a rir. Aí eu falei baixinho. Um beijo pra Xana.
4: Qual abobado? Eu?
3: Não, abobado não, tem um abobadinho.
1: Eu vou votar, vou votar no Chevette velho do Lelê. É. E aí o Lelê leva o craque do episódio.
2: Lelê.
1: E é óbvio que ele vai levar o kit da cervejaria Imigração.
2: Lager
1: Zero Carbo.
2: É o que tu vai levar hoje,
1: volta logo mais 6 da tarde nesse clima de Grenal. Vamos se enlouquecer. Um abraço, boa tarde. Até lá.
2: Os caras vão estar lá.
1: E os gremistas estarão na Arena.
2: Frente da Arena.
1: Quem é o convidado especial?
3: Renato Porta-Luva.
1: Tá, não brinca.
3: Renato vai estar com a gente.
1: Pelo amor de Deus, voltaremos.
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6: Dando mais uma passada na BR-116 na região de Canoas, muita atenção para bastante congestionamento no viaduto da Avenida Inconfidência nos dois sentidos, especialmente em direção a Esteio. A rodovia do Parque vai funcionando melhor nesse momento e é uma boa alternativa agora no sentido Vale dos Sinos. 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
28: Estamos no ar com a melhor vibe do FM para abrir a tarde de quinta-feira com a edição do ATL DJ Banrisul. Eu sou arroba Guzanotto, muito boa tarde para você. É muito bom ter a sua parceria por aqui em mais uma edição de festa Banrisul no Move Brasil. 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A gente vem chegando para tocar música direto até as 15h. Ainda convido você para participar junto comigo no arroba ATL DJ Oficial. Para começar de músicas, eu vou tocar a parceria de One Republic e David Guetta, abrindo a tarde com I Don't Wanna Wait.

Esse é o som do ATL DJ Banrisul aqui na Atlântida. Sex on Fire, fechando o primeiro bloco. Na sequência, Loki e Giborato com Love Will Find a Way. Tivemos também Martin Garrix e Ed Sheeran com Repeat It. Antes disso, eu toquei o bloco da Candy Shop com o Drake e a faixa What Did I Miss. Também tivemos Justin Bieber e Nicki Minaj com Beauty and I Beat. Na sequência, minha música junto com o Marco Antônio Mac, chamada Te Encontro. Também rolou o som de Olivia Dean com So Easy. Pra fechar o bloco, Hug It.

0: E My Angel e o Tornado com Moving to the Sun, fechando a primeira meia hora de músicas.
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0: Lançado originalmente em 2006, essa faixa ganhou uma nova vida nas pistas com o remix do duo alemão Spencer and Hill. A versão virou presença forte nas coletâneas de dance da época e chegou até o Summer Electro Hits número 5 no ano de 2008. A gente vai abrir o bloco com September e a versão de Spencer and Hill para a faixa Cry For You.

Esse é o som do Ateri DJ Banrisul aqui nas tardes da Atlântida. A sonzeira de Alesso com a faixa Heroes na versão de Shoegaze pra gente fechar mais um bloco de músicas. Eu sou arroba Guzanotto, quero agradecer a sua parceria e a sua companhia. Estaremos de volta na programação logo mais às 9 da noite. A gente segue online também no arroba Ateri DJ oficial. 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A gente vem chegando para fechar essa edição da tarde com pedido da audiência. Quero deixar um abraço para a gurizada da Jaime Autopeças de Tenente Portela e que pediu a faixa do Tiesto chamada Rule the World, uma sonzeira, para a gente fechar essa edição de quinta-feira. Obrigado pela sua parceria, uma ótima tarde e até mais.

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4: E olha só a dúvida da Rosane. Doutor, eu fico excitada, mas não consigo ficar lubrificada quando tenho relação com o meu parceiro. Será que falta de lubrificação significa falta de desejo? Olha, não necessariamente. O que pode acontecer? Às vezes a mulher está excitada, tem desejo, mas o corpo não responde adequadamente com

0: uma lubrificação que possa tornar a relação mais gostosa, mais prazerosa, menos desconfortável. Então, o que que você pode fazer? Eu acho que conversar com o ginecologista é sempre uma boa ideia para discutir alternativas para essas falhas de lubrificação. E aí, uma das alternativas possíveis é o uso de lubrificantes íntimos. Esses lubrificantes íntimos melhoram a lubrificação e facilitam a penetração no momento da relação sexual. Existem também hidratantes vaginais, que são substâncias que a mulher pode usar fora da relação sexual, que também melhoram ou podem melhorar a lubrificação no dia a dia. Então, de novo, é importante procurar o ginecologista. Ele pode, inclusive, dosar os hormônios, porque a gente sabe que uma diminuição dos hormônios sexuais femininos também podem provocar, impactar a questão da lubrificação. Dúvidas? @JairoBauerOficial.
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4: Vem que é claro que tem mais informações de trânsito, agora destacando a movimentação na perimetral no trecho da Carlos Gomes, bem movimentado no sentido Zona Norte, durante boa parte da sua extensão, desde a Protásio Alves até o cruzamento com a Plínio Brasil Milano. 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Ao longo da tarde eu volto.
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14: É Atlântida, a rádio das nossas vidas. Muito boa tarde pra ti. Agora é 13h14 e este é o Tá Vazando, que chega com muita alegria, disposição, animação. E também, o que mais? O que mais que tem nesse dia?
15: Muita vontade de trabalhar, né?
14: Vontade de trabalhar. Vontade de trabalhar. E o sinal da Atlântida confirmou isso. A gente tá com vontade de trabalhar nesse Grenal. Todo mundo tá com vontade de trabalhar no dia de hoje. Ninguém queria. Eu, pelo menos, como grevista, não queria estar ao redor da arena. Não queria.
15: Não queria estar fazendo churrasco essas
14: horas. Não,
15: né?
14: Não. Eu tô bem aqui. Tô bem aqui. Olha só, seja muito bem-vindo ao Tá Vazando. A gente vai tocar música e conversar sobre Grenal, sobre outros assuntos importantes também ao longo da tarde, até às 5 horas. E aí depois, tchau pra quem namora, né? Até porque segunda-feira é feriado, amanhã já é sexta-feira, que eu já considero um dia... Quem fez, quem não fez, na próxima semana. Mas seguimos o baile por aqui. Agora é 13h15 na Grande Porto Alegre. Faz quantos graus, Mick Silva?
15: Uns 22, mais ou menos, por aí. Não seria... não, acho que hoje tem uns 22. Aquela pessoa
14: esse
15: que...
14: Esse é teu chute?
15: Que, meu chute, é.
14: Não, agora faz 27 graus.
15: 27?
14: Agora faz 27, tá? Só pra... 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

0: 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Oh, yes. Bora começar então?
1: Bora começar,
0: e a gente vem com Dominique Fike, com Baby Doll. Muito boa tarde pra ti, fica junto com a gente até 5 horas. Daqui a pouco tem Tá Vazando Dobrado, tem Música da Semana e tem a gente, né? Que
1: exatamente,
0: é a melhor parte.
1: Exatamente.
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0: Benson Boone com Beautiful Things, tocando aqui na Atlântida, da Rádio das Nossas Vidas. A gente também ouviu por aqui Baraka Palmer, também ouvimos Charlie Brown Jr., Temper City, Justin Bieber, e começamos com Dominique Fike com Baby Doll, que foi a trilha que abriu, a música que abriu o nosso Tá Vazando de hoje, dessa quinta-feira, dia 3 de setembro, dia de Grenal aqui na Grande Porto Alegre.
1: Ô louco, bicho, bom, nós estamos nesse clima, né? Já louco, o dia inteiro, na verdade, nos últimos dias, na verdade, a última semana. O que foi, Fabi?
0: Desculpa!
1: O que aconteceu?
0: O louco, bicho, me pegou muito.
1: Essa aí, fazia vai, tempo que eu não puxava essa aí.
0: Segue o baile, segue
1: tô
0: o baile.
1: Tô tentando.
0: Desculpa.
1: Mas vai ver
0: ô,
1: o seguinte,
0: louco, bicho!
1: Eu quero falar um vai. Negócio já, meu Deus. Eu perdi até a linha pra falar sobre isso. Mas eu tenho uma matéria, mais ou menos, de uns 3 minutos que você vai levar pra ler no nosso atlantida.com.br. A gente não vai falar todinha ela aqui, mas ela é muito legal pra nossa audiência, porque a gente tá sempre comprando um ingresso aqui, um ingresso ali, né? Indo pra um show, indo pra um evento, indo pra um festival. E tem algumas novas regras agora do chamado decreto do cambismo digital, onde você pode se inteirar do assunto. Afinal de contas, foram regras pensadas no cliente, né? No cliente final, na gente que compra lá o ingresso. Então, tem desde novas regras de meia entrada, novas regras de transferência de titularidade, tudo explicadinho ali no nosso site, atlantida.com.br. Você que tem uma vida social ativa e que acaba comprando ingressos, vale a pena dar uma olhadinha por ali. Atlantida.com.br. Feito?
0: Perfeito, ô, combinado. E também tem um Tá Vazando Dobrado hoje, tá? De um lado a gente colocou Bideu Balde e do outro colocamos Acústicos e Valvulados.
1: Por que essas bandas gaúchas?
0: Porque hoje, como é Grenal, a gente sabe que o Rafa Malenotti é coloradaço.
1: Certo.
0: O Pila certo. É gremista. Entendi. O Carlinhos eu não tenho certeza, mas eu acho que ele é gremista também.
1: Tá,
0: eu não tenho essa certeza,
1: ser.
0: Mas o Pila sei que é gremista. Então vamos colocar bandas daqui
1: tá.
0: Que consomem futebol. Então de um lado Bideu Balde, de outro Acústicos e Valvulados. E aí, quero ver quem vai ganhar esse Grenal.
1: Pois é, eu quero... Aí tá, eu ia chegar nesse ponto. Agora tá com a nossa audiência, porque a gente sempre faz isso, né? A nossa audiência vota ali. Mas hoje é um dia especial, né? Então, obviamente, gremistas e colorados, por favor, cheguem ali no @rede_atlantida no Instagram, deixa o seu...
0: Cara, vocês têm basicamente 10 minutos pra fazer isso, tá?
1: A banda que tocar, a gente vai saber o resultado final.
0: Ai, tomara. Bideu Balde.
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1: A sequência de Michael, a cinebiografia de Michael Jackson, lançada em 2026, deve avançar para uma das fases mais controversas da trajetória do cantor. Em entrevista a uma revista americana, Jafar Jackson, que interpreta o tio no filme, afirmou que as acusações de abuso sexual devem fazer parte da continuação a partir da perspectiva de Michael. Segundo o ator, a ideia é apresentar acontecimentos que marcaram os últimos anos do artista pelo ponto de vista do próprio cantor. Mas uma coisa é importante de destacar que o Jafar afirmou nessa entrevista. Ele não participa das decisões relacionadas ao roteiro, que ainda está em desenvolvimento. A continuação terá justamente a oportunidade de avançar cronologicamente na vida do cantor e chegar aos episódios que ficaram de fora da primeira cinebiografia. Jafar explicou que gostaria de ver esse período retratado de maneira mais aprofundada, especialmente por considerar que a imagem pública de Michael acabou se sobrepondo à pessoa por trás do artista. Outra coisa interessante é que Jafar teve acesso a diários do Michael Jackson e ajudaram ele a entender quem foi o tio. Algumas das anotações, segundo Jafar, revelavam uma personalidade marcada por uma espécie de inocência e por sonhos de reconhecimento ainda maiores. Mas quando estreia Michael 2? A Lionsgate confirmou que a produção da sequência deve começar entre o fim de 2026 e o início de 2027. E a expectativa é que Michael 2 chegue aos cinemas entre 2027 e 2028. Para ver outras informações sobre isso e essa matéria completa, é no site da Atlântida, atlântida.com.br. Eu sou a Babi, daqui a pouquinho tô de volta.
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2: Muita atenção para bloqueio total na Edvaldo Pereira Paiva, no sentido Zona Sul, em função de inspeção do Exército que está sendo realizada no local. Tem trânsito bem lento por conta disso na Padre Cacique, também no sentido dos bairros, na altura do estádio Beira Rio. 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Ao longo da tarde eu volto com muito mais de trânsito aqui na Atlântida.
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12: É a rádio das nossas vidas. No Grenal aqui tu tá vazando, quem levou a melhor foi o Inter, tá? Então a gente vai ouvir duas do Acústicos e Valvulados. Um beijo pro Rafa Malenotti.

0: Di Ferreiro tocando aqui na Atlântida com música nova, Deixa Sonhar, que tem o feat de Jenny Mozello, que já participou do The Voice, eu lembro dela no The Voice, ela é maravilhosa, uma baita compositora, escreveu várias músicas, inclusive, pro Equilibrium, da Anitta. Uma curiosidade interessante sobre a Jenny Mozello, que faz par com o Di Ferreiro nessa música, chamada Deixa Sonhar. E outra coisa interessante é que o Di Ferreiro vai estar em Porto Alegre no dia 18 de setembro, às 9 horas, no Teatro do Bourbon Country, e ingressos também estão disponíveis na uhu.com. A gente também ouviu por aqui Elton John com Dua Lipa, com Cold Heart, também Marisa Monte com Seu Jorge, Flor Pra Melhorar, Sia Fred com Atlantis, Acústicos e Valvulados com Eu Quero Teu Sorriso e outra da Acústicos que foi Fim de Tarde com Você, porque eles venceram o nosso Grenal aqui do Tá Vazando.
1: Boa, Babi, eu quero mandar um grande abraço falando em Grenal pra todo mundo que tá se dirigindo ao jogo do Grêmio e do Inter.
0: Ah, importante.
1: Né? Nessa quinta-feira, mais um Grenal, o jogo de volta da Copa do Brasil. E então, muito obrigado pela sua audiência e parceria. Muitos gremistas aqui da rádio estarão no jogo hoje, né, Babi? Você
0: claro.
1: Vai poder encontrar a
0: galera. Mas é óbvio.
1: Lá, naturalmente. E os colorados, que hoje a maioria, pelo menos, vai ficar por casa, né, fazendo um churras, assistindo de algum lugar com os amigos, né, tirando aquela cota de ingressos que é disponibilizado para quem vai presencialmente. Então, é um grande abraço especialmente para todo mundo que vai curtir o futebol hoje.
0: Bom churrasco para vocês. É, agora, 4:08, a gente já volta com a música da semana.
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14: Bora de BR-116 em Esteio, ver como é que tá a situação na altura do Parque de Exposições Assis Brasil. Tem lentidão na 116, sim, no sentido capital especialmente. E claro, os pontos de acesso ao Parque de Exposições estão bem congestionados, como na César Antônio Betanin. 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
10: Chegou aquele momento de falar de uma música a semana inteira por aqui e geralmente ela entra de vez, ela chega pra ficar. Dessa vez é com Jota Quest, que já é uma banda que a gente ama, super conhecida, tem muita história com a Atlântida, e uma artista que a gente ama também, que é a Negra Li. Eles fizeram uma versão de Descobridor dos Sete Mares, que tá presente num trabalho que o Jota Quest fez, um álbum inteiro revisitando clássicos do Tim Maia. E ficou lindo demais, né? Escuta só. Também tem outra música que a gente já ouviu por aqui, que é Acendo o Farol. É da mesma pegada. Então, bora ouvir. Agora é 4h17.

0: É Atlântida, rádio das nossas vidas, sonzeira da Anitta com ponto de equilíbrio. Deus existe presente no equilíbrio. A gente também ouviu por aqui Do It com Anxiety. Também ouvimos Dua Lipa, Jota Quest e Kenzie com Face to Face. Agora faltam 26 minutos para 5 horas da tarde. A gente vai fazer um show no intervalo rapidinho. E depois tem mais o último bloquinho de músicas. E lembrando que amanhã tem um showzaço aqui na Grande Capital, que é o Marcelo Falcão, na Auditório Araújo Viana, trazendo o seu novo trabalho, que é Legado. Tem até uma música que a gente tem tocado bastante aqui na Atlântida, que é com um chorão, né? Ele pegou de arquivos e ele transformou numa grande homenagem, numa grande música. E aí, amanhã tem show dele. E depois do Tá Vazando, no Vibe Sunshine, o Rafinha vai bater um papo com ele. Então, já te convido pra te se organizar, tá? Tem bastante coisa legal pra acontecer aqui hoje.
1: Falando em shows que começam amanhã em Porto Alegre, né? Deste final de semana, amanhã é nosso grande dia, onde a gente tem as desculpinhas pra sair de casa. E olha, esse mês de setembro tem altas desculpinhas que a gente vai falar amanhã, durante a tarde, no nosso Tá Vazando, então fique ligado, tá? Mas na primeira a gente adiantou, que é o show do Marcelo Falcão neste final de semana em Porto Alegre, mas fique ligado que tem muitas outras coisas legais.
0: É, tem um outro que a gente já pode adiantar agora, né? Okay. Amanhã a gente vai bater um papo com o Thiago York, aqui no Tá Vazando, porque ele se apresenta no Auditório Araújo Viana, trazendo a turnê Troco Likes 10 anos. Então, a gente vai trocar uma ideia com ele também amanhã aqui no Tá Vazando. Hashtag, já fica de olho pra não se perder.
1: Hashtag Troco Likes.
0: Hashtag Troco Likes. A gente já volta, não sai daí.
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9: A previsão para o próximo sábado é de sol entre nuvens em Porto Alegre. A mínima vai ser de 10 graus, com máxima de 19. 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

0: Atlântida, a rádio das nossas vidas. Esse foi o som de Lagoon com Céu e Só, que, aliás, chegam em Porto Alegre no dia 11 de dezembro, no Auditório Araújo Viana. E ingressos tu pode conferir, pode garantir no Ticketmaster. A gente também ouviu por aqui Stick Fingers com How to Fly, Justin Timberlake e também Luísa Sonza com Diferentemente, que abriu o nosso último bloquinho de hoje. Lembrando que o Tá Vazando tem a parceria de graduação Unicinos, últimos dias para se inscrever, e também a parceria do meu amigo colorado que vai perder hoje, Mick Silva.
1: Ah, calma aí, né, Babi? Vamos se organizar.
0: Se Deus quiser, até e Deus tá querendo pelos gremistas.
1: Até as 10 da noite a gente não pode falar muito aqui, mas é, hoje é dia de Grenal, então um abraço pra todo mundo que tá indo pro Grenal hoje,
0: gente,
1: na Arena
0: tô
1: do Grêmio.
0: Tensa. Eu
1: os
0: vou ir daqui a pouco,
1: os colorados que vão fazer carninho, churras, aquela coisa toda. Então, muito obrigado pela sua audiência também. A gente se encontra ainda hoje, antes do Grenal, às 7 da noite, logo depois do Pretinho, com um after entre 7 e 8. Então, aquele trajeto final pra dentro da arena, pode colocar na Atlântida que a gente vai se divertir.
0: Cara, eu preciso dizer que hoje a gente tá com plateia aqui dentro do estúdio, que é uma coisa assim, absurda pra mim, né? Que é Marcelo Falcão presente com a gente, porque ele vai trocar uma ideia com Rafinha Menegas no Vibe. Falcão, dá uma palhinha, chama a galera pra escutar a tua entrevista.
2: Salve, rapaziada. Marcelo Falcão na área, feliz da vida aqui. Tá com vocês, ainda mais num dia especial pra...
0: Tu chegou no meio do furacão.
2: Meu Deus do céu, por onde eu passo, é só dois tipos de camisa. Caraca, não vejo outra camisa. E todos queridos, assim, sempre comigo, musicalmente falando, e parceiros de longa data, não só de disco.

0: de vinil, mas do churrasco também. Estamos aqui para trocar uma ideia e convidar todo mundo para Araújo Viana amanhã.
1: Maravilha.
0: Marcelo Falcão, legado, com as antigas, novas clássicas, legado. Vocês têm que ver o audiovisual, vocês vão pirar.
1: Não, é isso, demais. Então, Falcão, muito obrigada. Agora, depois do show do intervalo, tem Rafinha Menegas entrevistando, então, Marcelo Falcão no estúdio da Atlântida. Que coisa maravilhosa. Um beijo pra ti, todo mundo te cuida. Se cuida também, tá?
2: Valeu, Babi, até mais.
1: E tchau.
2: Bom jogo.
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1: tomara, tá? Grêmio vai ganhar. Segunda, hoje vai dar Grêmio.
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6: E olha só a dúvida do Roberto. Doutor, nesse final de semana estava brincando com meu filho próximo a uma ciclofaixa em um parque em São Paulo e quase fomos atropelados por uma bicicleta em alta velocidade. Já não está na hora de ter medidas mais drásticas aí com relação a essa questão da velocidade nas ciclofaixas? E olha só, Roberto, a tua dúvida é muito boa e ela discute um tema bastante atual, que é essa convivência urbana. Quanto mais alternativas de mobilidade as grandes cidades oferecem, é muito bom, porque a gente fica menos dependente do automóvel, mas essa mobilidade mais sustentável também precisa ser mais segura. Em São Paulo, a prefeitura já estabeleceu o limite de 20 km por hora para bicicletas elétricas e equipamentos individuais autopropelidos em ciclovias e ciclofaixas. E nos espaços em que a circulação é compartilhada com pedestres, como por exemplo faixas de travessia de pedestres, o limite previsto é de 6 km por hora. As regras já deveriam ter começado, mas a prefeitura voltou atrás e começou com uma etapa educativa. Isso é muito importante para garantir a segurança e a saúde de todos, tanto dos ciclistas e principalmente dos pedestres. Dúvidas? @ Jairo Bauer Oficial.
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7: Movimentação intensa na Avenida Castelo Branco em direção à Freeway, já a partir do túnel da Conceição tem fluxo bem carregado. Enquanto isso, há voluntários da Pátria também apresentando alguns pontos de lentidão, especialmente nas proximidades da Ponte do Guaíba. 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
22: Vai tá tarde de quinta-feira pra galera que tá acompanhando a programação aqui da Atlântida, Rádio das Nossas Vidas. São 5 horas e 6 minutos. Agradecer a nossa audiência que já cola aqui no Vibe Sunshine, programa que rola de segunda a sexta, 5 da tarde, comigo, Rafinha. 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Que nesta edição de quinta-feira...
23: Vou só resolver meu retorno aqui, que tá muito ruim, cara. Agora sim, nessa edição de quinta-feira, que a capital gaúcha tá parada literalmente, porque a gente tem o segundo jogo da Copa do Brasil entre Grêmio e Inter, dessa vez na casa do Grêmio. Mas além disso, a gente está recebendo aqui, vai ser um programa um pouquinho diferente, porque a gente está recebendo presencialmente um grande camarada aqui da música, que é o Marcelo Falcão. A gente estava trocando uma ideia aqui em off e dá para estender esse bate-papo. Falcão, boa tarde, obrigado pela presença, irmão.
24: Claro que dá, pô. Vocês aqui, Rafinha, pô.
22: Que irado, né, cara?
24: Lindão, eu tô bem servido, porque tem um colorado e tem um gremista aqui.
22: Isso.
24: Eu não me meto em nada, não, é com vocês mesmo aqui.
22: Tu é Mengão, né, cara?
24: Eu sou Flamengo, vou ser observador dessa guerra e torcendo pro melhor futebol.
22: Porra, nós tava falando aqui que tu fez uma parada muito legal de reunir alguns fãs aí pra ouvir um som e assistir o jogo. De onde é que surgiu isso, cara?
24: Cara, eu fiz umas brincadeiras lá no Rio com a galera e eu falei assim, pô, cara, O Papai do Céu um dia vai levar todo mundo, não tem jeito.
22: É isso aí.
24: Então acho que aproveitar da melhor maneira os espaços e os momentos que você vive, eu acho que é um grande aprendizado, assim, né? Conhecer pessoas novas e tal, fazer novos amigos. Aí eu brinquei com um amigo meu, que é o Guno, nesse exato momento deve estar ouvindo a gente aí. Ele tá preparando um espacinho pra gente aí, que a gente é colecionador, ele é um grande entendedor de reggae, assim, parceiro. Eu sou um virador de disco, colecionador de vinil, principalmente de reggae. Música popular e reggae pra caramba.
22: Pô, tinha rock. Um programa na... Qual é a rádio?
24: Na FM O Dia.
22: FM O Dia. Ficou
24: quatro anos, vou voltar agora.
22: Uma sonzeira, só reggae, né?
24: É, agora eu vou voltar... Agora no final do ano eu quero voltar.
22: Pode crer.
24: E aí, pô, a gente tava falando disso, eu falei, cara, vou fazer o seguinte, Guno. Vocês são os melhores assadores que eu conheço, é o pessoal do Sul. Prepara um espacinho, separa aí que eu vou fazer um sorteio aqui.
22: Porra,
24: quem mostrasse o ingresso no Instagram ali no direct... E cantasse, pagasse aquele miquinho de cantar 15 segundos uma música do Legado. Porra, botei o cara numa situação, ele quer esbarrar comigo, tomar um vinho, comer um churrasco.
22: Pô, coisa linda.
24: Vê o Grenal.
22: Vê o Grenal, vê o Grenal.
24: Eu vi um disquinho de reggae, eu falei assim, ó, vou fazer essa brincadeira aí. Fiz uns sorteados, tá ali. Daqui a pouquinho
22: daqui
24: eu mandar o endereço pra rapaziada.
22: Maravilha.
24: E a gente vai se encontrar nessa vendo o jogo de vocês hoje.
22: Maravilha. Eu não vou te perguntar que lado tu vai ficar, porque tu não vai te incomodar nem com um grande outro.
24: Eu fecho com os dois lados.
22: Tá certo, tá certo.
24: Nesse momento aqui na terra, eu fecho com os dois.
22: Até porque tu vai encontrar a galera amanhã no Araújo. Tá de volta depois de, sei lá, 6, 7 anos.
24: É.
22: Né? Isso, teve isso, pandemia e tal, foi, a gente tava falando, teve fazendo um show ali junto com o Maneva. E tá trazendo a turnê O Legado aqui pra Porto Alegre. Que, como tu bem falou aqui em off, né, cara, tá reconstruindo uma história que já tava gigante na época do Rapa. Sim. E agora é o segundo trabalho, o segundo disco solo que tu tá lançando aí.
24: Isso, depois do Viver em 2019, vem a pandemia e tal, e a gente cabeça erguida, bem ciente de que a música da gente move vidas, move a gente, faz a gente seguir sempre em frente acreditando nos sonhos. E aí vem pra Legado, que foi um momento, assim, muito especial de unir pontes e fazer gerações, assim, de unir pontes de gerações, né? Pegando o Tony, que vem com o Cidade voltou, o Bino tocava comigo. Então eu falava, Bino, você vai tocar comigo, eu tenho certeza que o Cidade vai voltar. E o Cidade voltou.
22: Voltou, é verdade. Voltou. Teve no Araújo aí.
24: Aí o Cidade ali fazendo a ponte de geração, que é uma geração anterior à minha. Aí tem eu com o Legado ali, fazendo homenagem ao Chorão, que não é IA, né? Admiro quem faz bem o IA, mas eu sou do orgânico. E nessa brincadeira do orgânico, eu consigo pegar os HDs com o filho dele, que é o Xande, que é como se fosse um sobrinho, com a aprovação do Marcão e do Thiago também, do Charlie Brown, e fazer uma homenagem pra ele ali, onde eu tinha feito um violão lindaço de Legado. Eu falei assim, eu preciso fazer uma homenagem pro Chorão. E aí eu chego até na nova geração, que tá o Leno, o Major RD, a Cintia Luz, Thales Maneva, tá o Orochi. Então, assim, ó, eu pessoas que, de certa forma, eu tenho conexão com o Rio de Janeiro, tipo, favorece esbarrar com todo mundo. E criar e ouvir da nova geração quanto eles têm carinho pela minha história com o Rapa, minha história. E querer fazer uma homenagem não só ao Tony cantando junto, que a gente não cantou na época do Rapa.
22: É refletir, cidade, né?
24: Refletir.
22: É.
24: E seguindo ali com o Chorão, com o Legado. Então consegui um disco que eu fui tô sendo muito feliz. E quem for no show amanhã no Araújo Viana vai ver um audiovisual e um som assim que realmente tá de cair o queixo.
22: Cara,
24: com o coração, assim.
22: Pô, o disco tá... É que assim, a galera que me conhece, assim, eu tenho muitos, muitos amigos, assim, mas tem alguns amigos que são fechamento, como a gente gosta de falar, e eu tava te falando fora do ar que a gente acompanha o início da história do Rapa, o Rapa chegando em Porto Alegre ali, ainda com o disco, ainda tocando músicas do primeiro disco, que é o Rapa, né? Sim, todo camburão, tem um pouco do Navio Negreiro, aí vem pro o Rapa Mundi, que, né, o Tumulto, Homem Bomba, porra, e aí, sim, o lado B, lado A, é uma porrada atrás da outra e tal, e a gente... Porra, cara, a gente ficou surpreso. Pô, o Rapa segurou. Eu acho que é um processo natural de todo mundo. Muito tempo junto.
24: Sim,
22: projetos sim. Individuais, né, cara?
24: Que era necessário, cara.
22: É.
24: Tinha, da forma que eu, como diferente de frontman, eu sempre pensava em ter um momento de respira. Eu fui me tocar que esse respira, pra mim, era não parar. Então, no caso dos meus amigos, era parar.
22: Era parar.
24: Então, assim,
22: é um respeito,
24: na pausa do Rapa, cada um fez as coisas que queria. O Rapa continua em pausa. E eu preciso entregar mais um disco. Né? Depois do Legado, eu tenho mais um disco até 2027, 28, ali, 28. E fazendo aquilo que no Rapa não cabia, entendeu, cara? Que vai ser sempre minha inspiração, vai ser sempre meu direcional, mas fazendo aquele pedacinho do meu coração que lá não cabia. Então, tô muito feliz com viver que é acontecido, né? E esbarro com as pessoas que ficam felizes também de falar várias músicas do viver, e agora com o Legado a mesma coisa. E eu acho que é uma coisa natural mesmo, todo mundo poder... Se eu não tenho essa oportunidade da pausa, eu não faria uma coisa sozinho. Então,
22: claro.
24: Acho que tudo acontece como tem que acontecer. E eu estou usufruindo desse momento de uma forma muito especial com os fãs e nessa nova geração, os pais levando os filhos.
22: Isso.

0: Então tá assim, muito, muito especial vendo a Fundição Progresso caindo agora na Araújo Viana amanhã. E muito feliz de poder proporcionar para as pessoas esse sentimento que a música realmente move o mundo, move as pessoas, que cada vez eu tenho feito mais amigos e conhecendo mais estúdios. E oferecendo até hoje meu estúdio, né, cara? Até brinquei agora, quem se ferrou foi meu maestro. Eu ofereci meu estúdio, que na época do Rap não tinha conseguido, os outros tinham um estúdio. Eu finalizei um estúdio agora. O estúdio nunca finaliza, né? Igual obra de alguma casa.
1: Não termina nunca. Estou mudando
0: alguma coisa, botando mais alguma coisinha. E eu tive uma parada no meio do ensaio, assim, de legado, vindo pra cá, assim, um pouco antes. Eu falei assim, cara, o que adianta um estúdio se eu não conheci uma nova geração que tá aí e que, através do Instagram ou do Facebook, muito menos usaram, mas ainda muito usado, que eu possa ter essa conexão de oferecer meu estúdio e minha banda para essa pessoa.
1: Uhum.
0: Então eu tô selecionando 12 pessoas do Brasil e do mundo.
1: Que irado.
0: Para ir no Rio de Janeiro. E eles vão simplesmente usar o Falcão, com meus meninos que mexem no Pro Tools e tudo, no Logic, para poder eu ser o back vocal do cara. Dar um direcional. Falar, cara, eu acho que você não é o sertanejo. Acho que você é mais um pop rock.
1: Porra!
0: Acho que você não é... É pop rock, acho que você é mais o outro.
1: Ué, é um técnico da parada ali,
0: eu
1: né?
0: Eu quero ser oferecer meu estúdio pra isso, que eu me olhei dentro do estúdio, que eu vivo dentro dele. Falei com a banda, mano, topa todo mundo, pessoal, topa todo mundo. Quem vai segurar essa bucha? Meu maestro. Então meu maestro é bonitinho, cara. Ele filma todos os stories.
1: Porra, que irado.
0: E ele é sincero. Ele fala pro cara, pô, brother, você tá muito IA. E eu tenho um detector de IA aqui, eu sou maestro do Falco, a gente tem uma parada como detectar aqui. Né? A gente já vai no chat aqui, vai no outro aqui, a gente descobre o que é e o que não é. Vai no orgânico, tenta cantar, tenta fazer o voz e violão, o voz e piano, dá muito essa margem de você já saber o que pode ser uma música.
1: Uhum.
0: Né? O cara, às vezes, bota muita coisa em cima, mascara, de repente, o canto do cara, a maneira como o cara realmente pode quer passar aquela mensagem. Então, eu falei, pô, o meu estúdio, falei, pô, o MF Studio, ele tá a serviço, e eu fiz essa promoção, meu maestro falou que ganhou muitos seguidores, mas, em compensação, até o final desse mês aí vai me mostrar, pelo menos, dos que ele escolheu, uns 30, pra gente escolher uns 10.
1: Pode
0: crer.
1: Deixei
0: na banda dele, no mundo dele, porque eu falei, pô, já fico com tanta coisa. Transferi essa responsabilidade pra um cara que também tá.
1: Que legal, a iniciativa é massa, né?
0: Pô, cara, encontrar 12 talentos, 12 Falcão, 12 Chorão, 12 Anitta, 12 não sei o quê, mas encontrar uma galera que cante, né, cara? Uma galera que queira botar pra fora e que nunca teve oportunidade.
1: Ah, muito massa.
0: E se a gravadora quiser, aí já eu passo a bola pro pai, pra mãe, pra pessoa que toma conta. Ó, isso aí não é comigo mais. Eu só queria fazer com que você surgisse ou gravasse ou tivesse sua música. Então até vocês do Sul aí, se quiser conhecer, Hélio Ferinha tá lá. É, Hélio Ferinha lá no Instagram, lá, manda um salve pra ele lá, um voz e violão, um voz e piano. Dá pra mostrar muito o que você é como músico.
1: Pô, que irado, cara. Eu tava falando ali do Rapa, né? Acompanhando o início e tal. E só pra fazer essa conexão, essa carência que a gente tem, que eu tava te falando, de músicas que ainda causam um impacto e quando tu segue sem parar lançando o disco, tem uma... Não tem como não associar um pouquinho o teu trampo com o Rapa, né? Essa essência do reggae e tal, que eu acho que é a tua base, de fato, né, cara?
0: Minha base,
1: tu também tá dando a tua cara. E aí, ouvindo esse disco aí, trazendo uma galera de uma geração mais antiga, como tu falou, essa nova geração, acho que supre um pouquinho a carência da galera que vai te assistir amanhã no Araújo, né? Da falta da banda, assim. E cara, assim como o Charlie Brown é muito presente na programação da Atlântida, o Rapa é presente e o Falcão Solo também é muito presente. O legado vai se estender. Mas eu queria falar e trazer, assim, pra galera que ainda não viu.
0: Desculpa te interromper, mas claro. Dizer pra rapaziada, nesse segmento que tu tá falando, dizer que o Rapa começou pelo Sul.
1: Começou pelo Sul.
0: Não teve nenhum show no Rio, nem em São Paulo.
1: Caraca, velho.
0: Começa.
1: A importância,
0: foi o Sul,
1: né?
0: Que disse pro Brasil. Quem era o Rapa?
1: Toda vez que eu troco uma ideia, e agora confirmando ainda mais, né, de outras bandas que a gente entrevistou, que muita banda optava por começar aqui, por entender esse olhar crítico dos gaúchos, assim, né, com a música, porque a gente tem uma cena muito bacana aqui, assim.
0: Sim, gigante, de vocês.
1: Tocou
0: própria,
1: com a Ultraman e tal, cachorro, entre outras bandas. Verdade. E eu tenho certeza dessa saudade da galera de ouvir. E eu acho que todo mundo deve te perguntar, assim, depois que tu lançar o teu terceiro disco solo, teve uma notícia que vazou, 2029, 30, talvez uma união do Rapa de novo, isso...
0: Cara, eu vejo como você, eu vejo tantas pessoas, e eu tenho isso também,
1: uhum.
0: Eu digo tudo ao Rapa, tipo assim, não consegui montar um estúdio, mas consigo nesses 10 anos montar um estúdio que tá a serviço de todos hoje, por causa do Rapa. Cara, eu tenho um amor, assim, profundo pelo Rapa, por isso que eu brinco com a rapaziada que eu toco as antigas, as novas casas, não tem nenhuma música do Rapa que não saiu do voz e violão do Falco. seja com parceiros, seja com o Yuka, seja com o Marquinhos Lobato, com o Lula Queiroga. Então, assim, eu tenho um amor profundo pelo Rapa e deixo no coração dos meus amigos, como eles já sabem, essa história da minha responsabilidade com as gravadoras, com o meu compromisso assinado com a Virgin, que até 2028 eu estou compromissado, mas em 2029 a gente podia se encontrar ali, tomar uma cerveja, bater um papo, e acho que pelo público, para os pais mostrarem que isso que você está falando,
1: claro,
0: que é o Rapa ali no palco, a conexão que a gente tem ali musicalmente falando sobre as coisas que a gente fez, né, na nossa vida, eu acho que era muito propício. Eu sempre sou fã, cara, eu amo o palco para mim é sagrado, e poder dar esse presente para os pais levarem os filhos para ver os shows, uns shows do Rapa, uma sequência ali, sei lá, uns 10, 15, 20 shows, acho que era o suficiente pra gente poder alegrar a galera.
1: Matar uma saudade.
0: Mas eu deixo isso no coração de uma forma muito natural.
1: Pode crer.
0: Terminou 2028, aí minha mulher tem dupla cidadania, ela é australiana também, e é um sonho dela que eu vá lá dar uma atenção em algum momento, mas nesse momento ela sabe do meu corre, mas acho que ali na frente, ali depois de eu voltar de uma Austrália ali, acho que cabia muito a gente dar
1: presente
0: pros fãs.
1: E o teu filho, cara, que idade tá?
0: 7 anos.
1: E como é que ele lida aí com o lance do...
0: Tom, em homenagem ao Tom Capone da Toca do Bandido.
1: Pô, claro, que faleceu, infelizmente, num acidente de moto.
0: E que eu fiquei sabendo do falecimento dele de um grito no meio do show do Opinião.
1: Caraca, mano.
0: Ele faleceu, a galera não quis me contar. Sabe que eu sou um cara muito emotivo,
1: sim,
0: eu sou mesmo. E os sentimentos da flor da pele, ainda mais com amigos que a gente, né, sabe que o Papai do Sol levou. Vai ficar na memória, saudade corrói. Então, assim, acho que, pô, tava num show cantando e alguém gritou, como é que é? O Tom não se foi, não sei o quê.
1: Caraca,
0: e
1: mano.
0: E assim, no meio, e aí eu viro pra galera da banda, assim, ele falou, vamos fazer um show. Aí eu dei uma distraída, meio com barulho ali no meu, mas pra ouvir a voz do cara, e no final do show ali, pô, o pessoal me avisou que o Tom tinha falecido num acidente de moto em Los Angeles, depois de uma premiação de Grammy lá, que ele foi mais indicado de todos. Ele foi indicado 8 vezes, estava com a Maria Rita na época, ele tinha feito com o Lenine também, estava muito, muito gigante.
1: Tava no hype, né?
0: Ele ganhasse ali aquele Grêmio ali, ele tivesse vivo ali, ele já tinha se mudado para Los Angeles para ser um produtor de lá.
1: Que loucura,
0: fazer muita,
1: mano,
0: conexão.
1: Uhum.
0: E aí ele foi premiado, foi chamado para 8 vezes e o Santana 7 vezes. Aí o Santana foi lá conhecer ele, que o Álvaro, que estava com ele no dia, mixou meu viver. É o meu irmãozão também, que fez lá do B, lá do A, fez
1: Silêncio
0: Peça de Fogo.
1: Caraca.
0: E aí ele falou, cara, eu vi o Santana, eu falei assim, eu senti que eu ia morar em Los Angeles. Então eu ia também.
1: Porra, mano.
0: E aí ele faleceu, porra, num acidente de moto. Alô, rapaziada, você que anda de moto aí, bota o capacete inteiro, não bota só aquele coquinho, não. Porque
1: foi
0: o
1: aí?
0: Pescoço foi.
1: Foi
0: nessa,
1: aí que deu ruim.
0: Bota aquele capacete, já botou na cabeça, bota o inteiro. Porque só aquele protetor de cima da moleira ali não vai segurar a bronca.
1: Deixa eu te perguntar, cara. Tem mais coisa aí. Tu tem mais tempo?
0: Contigo.
1: Tem mais tempo?
0: Eu tô contigo.
1: Porra, então eu vou fazer o seguinte, cara. Só pra tu tomar uma água, eu vou tocar o legado aqui. E vou dizer que eu recebi cortesias pra presentear a audiência aí do Vibe Sunshine. E a gente já volta a falar um pouquinho mais com o Falcão.

Esse é o Bruno Mars com I Just Might, do trabalho mais recente do cara. Eu falei o Bruninho, né? 100% intimidade aqui no Vibe Sunshine, a rádio das nossas vidas na Atlântida. E a primeira foi o Falcão com o Chorão Legado, música que leva o disco, o nome do segundo disco solo de Marcelo Falcão. 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Coisa linda! Marcelo Falcão na área, no estúdio, trocando uma ideia com a gente aqui para toda a

0: programação da Rede Atlântida, uma galera me mandando mensagem direct, os ingressos, bom, no mínimo tem que estar seguindo arroba Marcelo Falcão no Instagram, arroba rafinha.menegazzo e também arroba rede underline Atlântida, que na sequência nos meus stories eu explico como é que a gente vai liberar esses ingressos. Tava falando com o Cabelo aqui também, ele falou, pô cara, fala aí do legado que a gente vai seguir na programação, e aí o Falcão trouxe uma situação aqui, cara, que eu acho legal o novo artista ouvir, assim, a galera que acha que hoje, pô, larguei a música na plataforma, tá tudo certo. Como é que eu vi o legado no rádio, Falcão?
1: Cara, é sensacional, cara. Eu acho que todo artista na vida, ele não faz só pra ele. Uma vez que ele bota a música na... Que ele criou a música, ele quer que todos ouçam, né, cara?
0: Não tem jeito.
1: E quanto mais pessoas puderem ouvir essa ideia que você gastou um tempo, gastou seu psicológico, gastou sua energia... Para que aquela ideia, aqueles 3 minutos, 2 minutos, que ele possa fazer diferença na vida de alguma pessoa. E eu vejo, pela minha continuidade, quanto que faz a diferença essa música orgânica que a gente fala.
0: Tocar no rádio.
1: A gente respeita. Pô, tocar na rádio, não, cara. É o maior sonho do mundo. Tem até uma história engraçada de um amigo nosso no passado. Ele foi o primeiro baixista do Rapo, Nelson Meirelles, né? E ele falou que ele teve a primeira banda dele, assim, aí quando a música tocou na rádio, ele tava entrando no túnel. Aí ele foi mexer na... no dial, vai no túnel, vai cair o dial.
0: Ferrou.
1: Ele foi mexer, parou o trânsito aí. Ele falou pro cara assim, ó, calma aí, eu vou pagar o carro, mas, porra, deixa eu terminar.
0: Eu quero ouvir.
1: Tá no início do túnel, dá pra ouvir aqui ainda. Ele falou, porra, Falcão, porra, ouvi a música, mó prazer, mas, porra, bati o carro, depois pagar o carro. Cara, não tem preço ouvir uma música na rádio. Eu acho que é o sonho de todo artista poder gritar pro mundo que existe uma música sua, com a sua voz, com a sua percepção, com o seu... com a sua veia de arte, de poder fazer a música não só pra você, mas pro mundo. Então acho que é um dos grandes lances da minha vida, cara. Tava aqui ouvindo aqui, continuo me emocionando.
0: Tava emocionado mesmo, cara. Eu presenciei isso aqui, por isso que eu trouxe agora, o assunto,
1: falei,
0: né?
1: Me toquei, falei, peraí.
0: Fez um stories,
1: né? E eu, pra tu ver como é que é de outra geração, né? Uh-huh. Se fosse a molecada da tua geração, tinha 1000 stories.
0: Uh-huh. Né? Caraca, não, quando tu te deu conta, falei, pô, vou fazer isso, um story. Mas eu sou meio analógico também, cara. Eu falei,
1: vou pegar esse momento a música tocando aqui e convidar a galera pra estar amanhã no Araújo,
0: porque
1: vai sair de lá muito melhor.
0: Vá, que legal, cara. Falando ainda do disco aí, do legado, cara, eu já te comentei naquela entrevista que a gente fez aqui, que eu tenho o privilégio, né, que é o que a gente pode dizer, de todo dia levar minha filha na escola, e a gente vai ali e graças a Deus, assim, isso é uma opinião muito minha, ela cola comigo no meu gosto musical, né, então o Rapa, Falcão, Charlie Brown, alguns regs, Nath Roots, Vitor Clay, essa galera, Armandinho e tal, e aí o novo hit... Até então era Voar, Flutuar e Sexta-feira, que a gente trocou uma ideia aqui, tu trouxe algumas histórias. E a partir deste momento, eu botei pra ela aqui, mano, pô, eu chamo ela, maninha, esse som aqui, o pai, pô, tem um impacto legal, lembro do vô e tal, né, que é meu pai que há 2 anos não tá aí, a avó também que faleceu tem pouco tempo, que é Saudade Corrói, mano. Essa música, eu tenho certeza, assim, o disco todo é maravilhoso, mas essa música tem um impacto que pouca gente, eu acho, que percebe muitas vezes, porque a música tá tão, tão rápida na plataforma, e por isso que o rádio é importante, e eu tenho certeza que lá na frente, quando a gente for executar Saudade Corrói, a galera vai lembrar desse bate-papo aqui que a gente tá tendo, de como ela mexe com a gente quando ouve som, mano.
1: Cara, saudade é uma coisa universal, não tem jeito. Seja de perder alguém, ou seja de saudade de pessoa que se mudou, ou de uma pessoa, um amor que foi embora, ou de uma pessoa que você não via há muito tempo. Eu acho que cabe a várias situações, né, cara? E é uma conversa minha com um amigão meu, que é Tubarão da Baixada, é uma banda que ele tinha no passado, um grande brother, assim, que a gente conversando no estúdio, começa a surgir essa história, a gente começa a falar de saudade, aí começa a canetar, daqui a começa a tocar, e a banda tá ali junto, já cria um violão, já cria um baixo, e aí começa a história de Saudade Corrói. Eu tenho certeza que é uma música que vai bater no coração. Se vocês tiverem a oportunidade de procurar no Spotify, ouvir o Deezer, o Tidal, o que seja, e ouvir até no YouTube mesmo, você dá uma sacada, ver a letra, sacar a letra, você vai sentir que em algum momento ela vai te pegar ali no coração, vai te pegar pelos sentimentos que realmente todos sentem, todos vivem, e a gente realmente vive de saudade por coisas que, infelizmente, a gente fala de músicas, né, cara? A gente viveu uma geração... Que putz, quanta quantidade de bandas,
0: meu,
1: né,
0: cara? Meu Deus, cara.
1: Pessoas que a gente sai de casa pra ouvir, porque sabe que vai sair de lá, vai mexer com você.
0: Mexe.
1: Você vai sair de lá com aquela ideia daquele

0: cara, seja um cachorro grande, seja um Ultraman, seja o rápido Charlie Brown. Então, assim, seja hoje Marcelo Falcão e outros tantos que tem por aí, o Criolo e vai por aí tantos. Eu acho que é isso, cara. Acho que uma música que realmente vai marcar pra sempre aquela música que te toca e que você falando da sua filha.
1: É
0: sua
1: isso, parada. Cara. É
0: meu, meu filho também de 7 anos, assim, segue os mesmos gostos musicais do pai e da mãe. Mas tá sempre, cara, Saudade de Corrói. Eu tô longe, eu lembro de Saudade de Corrói.
1: Pode crer.
0: Sacou? É uma música que se você estiver na oportunidade aí, e amanhã eu vou dedicar pra...
1: Pra Lívia. Lívia.
0: Pra Lívia.
1: Porra,
0: pra Lívia.
1: Vai ser demais ali. A gente vai estar lá amarradão e fazer esse convite pra galera aqui de Porto Alegre, grande Porto Alegre. Tenho certeza que vai ser uma noite especial, reforçando. Amanhã, a partir das 19h30, o Araújo abre o show 21 por aí, né?
0: Possivelmente,
1: No teu Instagram eu vi isso aí, junto com a 30E, né? Da... que é mais ou menos esse caminho aí. E, cara, pra gente dar um encerramento, o que tu anda consumindo de som, cara? Uma curiosidade, assim, eu sei que a tua base é reggae, mas, assim, tanto da nova galera, até pra indicar alguma coisa, ou da velharia que também nos remete e nos influencia até hoje, desde sempre, né?
0: Cara, eu recorro às minhas velharias e registros antigos que supre minha alma, sacou? O James Brown.
1: O
0: Led Zeppelin.
1: Porra!
0: Não tem como. Os reggae antigos, James Brown.
1: O Chris sacou? Isaac, essas coisas, assim.
0: Totalmente.
1: Tá certinho. Também. 9 da noite.
0: Pô, então assim, eu acho que tem muitas pessoas fazendo coisas maravilhosas, mas eu não, nesse momento, realmente, com tudo que eu tô vivendo, eu recorro aos antigos pra cada vez estar mais inspirado em poder fazer coisas que realmente possam mudar a cabeça da galera. E eu fico muito feliz com a nova geração ter vindo comigo, num sarrafo alto, de querer me entender, de que ali eles são felizes no que eles cantam ali no mundo deles, mas que eu precisava que eles tivessem um pensamento muito maior para poder a gente estar junto ali numa melhor, cantando uma música. Então todos vieram maravilhosamente, realizei o sonho daí, o Tony cantar, que lá atrás com Rápido Cidade não cantamos. E eu fazer homenagem ao Chorão, que merecia essa homenagem pra ele.
1: Merecia, porra.
0: E sei que ali na frente vai estar tocando Saudade de Correr, a gente muito
1: claro.
0: Emocionado.
1: Porra.
0: Lembrar das pessoas que a gente ama.
1: Isso é demais. Tem alguma surpresa amanhã? Algum convidado? Alguma coisa? Não sabemos ainda, ou a princípio não?
0: Porra, eu sempre conto com uma surpresa, porque a agenda é foda, né?
1: Sim.
0: Da turma, né? Mas estão sempre convidados com uma passagem no aeroporto pra vir me encontrar a qualquer hora.
1: Tá.
0: Então acho que amanhã vai ser um momento muito especial dessa saudade que eu tenho de tocar aqui pra rapaziada, pra vocês aqui. Hoje vou estar dividido.
1: Ah, porra,
0: ali, disco de reggae ou não. Vou estar ali dividido. Alguém vai estar assando a carne, vou estar abrindo o vinho. Mas é isso, cara. Eu só agradeço minha carreira ter começado realmente com o Rapa por aqui, pelo Sul, pela cabeça, pelo sentimento. E tem um rápido lembrança aqui da Rádio Atlântica, do Planeta Atlântico e do festival, que foi um dia provar pro meu coração que eu não estava errado quando eu fiz essa atitude. Eu peguei um chimarrão que vocês me viciaram nessa porra.
1: Eu lembro.
0: Tu lembra disso?
1: Tu tinha o Vidal, era teu técnico de som.
0: Vidal era meu técnico de som.
1: Pode crer.
0: De Pelotas.
1: Isso.
0: E aí eu falei pra ele, falei assim, Vidal, eu acho que com essa história que vocês me aplicaram no chimarrão, eu vou fazer atravessar o planeta Atlântico inteiro até chegar na
1: lá
0: House.
1: Lá da House Mix. Da House Mix foi até o palco.
0: Sem ninguém tocar, nem meter a mão na bomba. E foi até o finalzinho.
1: Tô ligado.
0: Sem derramar, e o Vidal degustou.
1: Eu lembro disso.
0: Chimarrão lá. Então, assim,
1: eu tava lá, né, cara?
0: Meu irmão, que é isso? Tem só lembranças boas e maravilhosas.
1: Que irado.
0: Vocês.
1: Que
0: e
1: irado.
0: A gente vai se esbarrar, lembrar um pouco disso.
1: Coisa boa. Meu, muito obrigado pela parceria, pela tua visita. Assim, além de fã, é um privilégio ter um cara, assim, da música aqui com a gente, aqui na programação da Atlântica, pra antiga, pra nova geração, pra geração que vem aí na frente. Amanhã o Legado no Araújo Viana, 9 da noite, o show 7h30. Se não comprou teu ingresso, chega lá na bilheteria, garante teu ingresso, leva aí filho, leva a família e a gente cola lá. Valeu, irmão.
0: Glória a Deus, obrigado, meu amigo.
1: Obrigado pela tua parceria aí, show de bola. Vou deixar um Jack Johnson, que é uma vibe Better Together, que cai muito bem. E falamos. Salve, salve. Tamo no fechamento, irmão. Obrigado.

0: 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Fica ligado ali no arroba rafinha.menegazzo, que na sequência eu explico como a galera fatura os ingressos para assistir o Falcão amanhã em Porto Alegre, no Araújo Viana.
1: Você

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1: A previsão para o próximo sábado é de sol entre nuvens em Porto Alegre, mínima de 10 graus com máxima de 19. 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
21: Quase nada na programação da Atlântida. 13 minutos para 6 horas da tarde. Uma baita tarde ou um início de fim de tarde desta quinta-feira ao vivo para todo o Rio Grande do Sul e para o mundo todo. Pela TLTV no YouTube da Atlântida e também pelas ondas sonoras aqui. O Dial da Atlântida, da maneira clássica e confirmada aqui para você acompanhar o Quase Nada pelo aplicativo e pelo podcast. 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Depois vou dar um recado aqui, principalmente porque hoje a gente tem o clássico Grenal e a minha produção, né, o Nathan Nunes, está na Arena do Grêmio. E sendo assim, a nossa pauta vai ser em cima do jogo, né? Qual o resultado de hoje? Liga pra gente aqui, 5126-4943. É o telefone do Quase Nada. Você participa aqui e dá o toque. Qual o resultado do jogo de hoje? Jogo da volta, 8 da noite, na Arena do Grêmio. Vamos ver quem é que tá na linha. Oi, boa tarde!
23: Alô?
21: Opa, quem fala?
23: Mentira que eu consegui.
21: É mentira, mano. Desculpa, um abraço, irmão. É da padaria aqui.
23: Ah, tá louco, cara. Quer fuder?
21: Tô brincando, mano. Quem é que tá falando?
23: É o Robson de Pelotas.
21: Fala, irmãozinho, beleza?
23: Tudo certo contigo?
21: Tudo certo. Faz o que da vida, Robson?
23: Eu sou eletricista de rede de distribuição.
21: Tá, não vou fazer a piada que veio na minha cabeça agora, né? Mas eu não vou fazer isso, né?
23: Fica à vontade,
21: Não. Robson, maravilha. Obrigado pela tua audiência, irmão. Qual o teu palpite? Aliás, tu torce pra quem?
23: Cara, eu sou de Pelotas, eu torço pro time da cidade aqui, não torço pro time da capital ali.
21: Maravilha.
23: Torço só pro Pelotas aqui, mas, cara, palpite que eu tenho pro jogo de hoje vai ser 2x2 e uma pauleira, que eu jamais vi. Ladrão, aquela mesmo. 3 expulsões no primeiro tempo, mais 3 no segundo.
21: Tá, tu tá pela bagunça, é isso?
23: Cara, eu tô pela bagunça, agora eu gosto de incomodação.
21: Tá certo, irmão, tá certo. Obrigado aí pela tua audiência. Quer mandar um salve pra alguém?
23: Um abraço pra todo mundo aí, a galera que trabalha na rede aí, que tá no trecho, pegando o trecho aí, batalhando aí, pra botar a cidade e o estado em linha aí, depois desse temporal aí, gurizada linha de frente.
21: Pode
23: crer. E pra toda a audiência aí, pro mestre.
21: Pô, obrigado, deixa eu chamar ele. É que tá chovendo aí na região sul, mano?
23: Força de chuva, eu tô indo buscar a nega véia aqui.
21: Gavanhoto, Robson, esse é o teu nome?
23: Robson? É isso mesmo.
21: Robson, tu é o quê mesmo, Gavanhoto?
23: Eu sou eletricista de rede de distribuição.
21: Não acredito! Tem que cuidar do fio terra, né, garoto? Às vezes é um problema.
23: Tem que ter cuidado, mestre.
21: Tem que cuidar, Robson. Um abraço, Cafuando. Obrigado pelo carinho. Mestre, não tem maturidade pra esse tipo de assunto. É verdade, mestre. Não pode entrar nessa aí. O cara eletricista não faz nenhum sentido a tua brincadeira aí. Mas o mestre é puro entretenimento. 5126-4943, mais uma ligação no Quase Nada. Boa tarde, quem fala?
24: Boa tarde, Rafinha.
21: E aí, meu irmão? Quem tá falando?
1: Rafael de Santa Maria.
2: Santa Maria, irmão, maravilha. Faz o que da vida, Rafa?
1: Coração do Rio Grande, trabalho com vendas, fera.
2: Vendas? Coisa linda.
1: Vendas.
2: Tá, maravilha. Vendas. Ô, mano, e aí, qual o teu palpite pro jogo de hoje?
1: Bah, coloradaço, né, Rafinha? Mas olha...
2: Não, tá colorado, coisa, então acredita tá na feio. Tua...
1: Hã? Tá feia a coisa. 1-0 hoje, o Alan Patrick de pênalti.
2: Tá bem, é isso aí. Eu fico imaginando 1-0 do Alan Patrick, o estádio lotado, acho que vem um caldo. Imagina os gremistas indo embora, né? Eu me incluo nisso, né, cara? Eu tô entrando na que brincadeira. Loucura.
1: Não, mas vamos ver, vamos torcer. Isso aí, Grenal da Paz, né, cara? Grenal da Paz.
2: Meu, é independente. Claro, a gente tá aqui pra brincar, mas, pô, o negócio não pode escambar pra outra parada aí. Tô contigo. Quer mandar um salve pra alguém aí, Xará?
1: Cara, dá um abraço pra todos os ouvintes aí e pro Mestre, né, cara? Pô. O grande clã do Mestre aí.
2: Epa, que maravilha! É Xará do Arão, do Cafinha? Pô, teu nome é Rafael, tem gente boa pra caramba. Tu vende o quê? Tu vende alguma coisa legal, não? Ei, Gafanhoto? Perdemos o Gafanhoto. Perdemos o Gafanhoto. Recebo aqui a informação que a galera tá na Arena do Grêmio já com a conexão estabilizada, com tudo certo. A gente vai avançar aqui só pra entender qual é o clima. Léo Oliveira e Nathan Nunes, direto da Arena do Grêmio. Me ouvem bem aí? Salve, rapaziada! Tá muito baixo, galera. Tá muito baixo o áudio de vocês aí. Agora sim, vamos ver. Agora bombou o Nathan. E aí, Nathan?
20: Fala, Rafinha, tudo certo? Tô ajustando aqui o retorno.
2: Boa!
20: Só um pouquinho.
2: Pode falar, mano, pode falar.
20: E aí?
2: Tá ótimo, o teu áudio tá ótimo, o do Léo tá bem baixo.
20: Uma gurizada aqui na arena, ruas tomadas de torcedores.
2: Coisa linda.
20: É um agito, é cheiro de churrasco, aí, de Nathan. Bebida.
2: Só um pouquinho, ouvinte. Pode falar, Nathan.
20: A galera na expectativa lá em cima e daqui a pouco no Pretinho Básico a gente vai mostrar ainda mais.
2: Boa.
20: Desse rolê todo, Rafinha.
22: E aí, Rafinha, como é que tá chegando meu som agora?
2: Tá chegando super bem, a imagem de vocês tá muito legal. Deixa eu só dar um salve aqui no ouvinte. Fica aí na linha. Fala, irmão, quem fala?
1: Aqui, galera de Pelotas, quem fala é o Jesus, Rafinha.
2: Ô, Jesus, tudo certo, irmão? Tu faz o que da vida?
1: Tudo tranquilo.
2: Além de vários milagres.
1: Ah, motorista de aplicativo.
2: Pode crer.
1: Deixa ela até mandar a reportagem aí.
2: Não, mas tá
1: ouvindo.
2: Tá tudo certo. Eu quero saber tudo o teu certo. Palpite pra hoje, Jesus.
1: Porra, meu, eu sou colorado, cara.
2: Tá.
1: Já fui doente.
2: Tá.
1: Amanhã eu faço 62 anos.
2: Maravilha.
1: Tu acha que eu tô por essa de Granal?
2: Não. Não,
1: mas... Colorado já foi o time.
2: Tá
1: o Grêmio também já foi aquele time, cara.
2: Não tá errado.
1: Tá meio difícil, vai ser uma bolinha perdida, alguém vai fazer um gol ali.
2: Tá.
1: Não sei quem.
2: Tá bem.
1: Não sei quem.
2: Tá bem.
1: Nem vai ir pênalti.
2: Tu tá mais pro entretenimento, né, Jesus?
1: É isso aí, meu velho, é isso aí.
2: Valeu. E o Jesus...
1: Entendeu o recado, meu velho?
2: Gostaria de... Tá bom, querido, obrigado. Vamos aí acionar o nosso posto avançado. Vamos ali, rapaziada. Atrás aí o ambiente da Arena do Grêmio.
22: Vem cá, faz a volta aqui.
2: Isso.
22: Quero saber o seguinte, como é teu nome, meu irmão? Vem cá que o cabo enredou aqui.
2: Enredou?
22: João. Fala, Joãozinho, quanto vai ser o jogo, meu irmão?
24: 1-0 hoje, gol do Wallace de cabeça e aquele sofrimento básico do Grêmio. Né?
22: Maravilha, pra quem tá na live, vem cá, o Milton Leite. Milton Leite na live. Fala, que beleza.
2: Olha aí.
24: Que beleza, Grêmio é 2-0. Carlos Vinícius e o Gustavo Martins hoje.
2: Opa!
22: Repete pra mim, o Rogério Ceni é chato.
24: Chato pra caramba.
22: Vem cá, gordinho. Teu nome e a cidade.
25: Eu sou Arthur Garrido, eu sou de Balneário Camboriú, pô.
22: Coisa, Camboriú. Quanto Camboriú. É seu jogo?
25: É 1-0, gol do Wallace de cabeça, pô.
2: Aí, opa, sim. Me
22: Rafinha,
2: serve.
22: Vou te mostrar. Sofia, vem aqui, cadê meu assador? Mostra aqui pro Rafinha.
2: Deixa
22: aqui,
2: eu ver o assador, cara.
22: Vem cá, não, mostra aqui. Olha aqui, Rafinha, coisa mais linda.
2: Eu tô vendo vocês, mano.
22: Janelão.
2: Bah, que costelão maravilhoso, cara.
22: Presidente, vem cá.
2: Deixa eu só passar água na boca pra nossa audiência, que o Léo e o Nathan estão num lugar muito bem posicionado com puta de um áudio, imagem legal e aquele latão, que é o mais clássico de todos, com uma janelona ali. Bah, ô, Léo, e a fome que bateu no guerreiro?
22: Coisa linda, né? E com o latão bem gelado, passou aquele peso.
2: Meu Deus! Cara,
22: eu tô aqui com o Nando, que é o presidente da Grêmio Independente, que recebeu a gente aqui da Atlântica. Irado. Obrigado por receber. E, cara, como é que tá a expectativa para esse confronto daqui a pouco?
3: Cara, primeiramente, obrigado vocês terem vindo à nossa casa, que são sempre bem-vindos. E o que vocês precisarem de nós, estão sempre à disposição. Hoje é 2-0 para nós, Carlos Vinícius vai matar eles.
22: Vai matar eles. E como é que funciona aqui o movimento de vocês? Explica para quem está nos ouvindo.
3: A gente é um movimento político do Grêmio, a gente tem o maior movimento político, 36 conselheiros no clube. E a gente tem essa sede aqui na frente que recebe todos os gremistas quando quiserem vir pro jogo.
22: Maravilha, obrigado. O costelão ali, costelão, coisa ali.
3: Carne lá dentro, costelão, chopinho, tudo certo.
5: A gente pode se permitir também? A gente pode se permitir também, pegar uma lasquinha?
3: Se permita que hoje tá valendo que nós vamos matar eles.
5: Tá, eu vou dar prejuízo nos guri.
22: Aqui tem Renato Portaluppi aqui.
2: Pô! Ô, Léo, não tem como trazer só um comentário do Portaluppi aqui no Quase Nada?
22: Portaluppi, e aí, meu irmão? Qual é a tua expectativa? Que honra te receber aqui dentro do Quase Nada.
6: Eu tô muito confiante. Eu tô muito confiante, mas não na vitória do Grêmio.
5: Porra!
6: Eu tô confiante pra voltar a treinar o Grêmio.
5: Porra, cara.
22: E tu tem um recado pro Fetter, né?
6: O Fetter, aquele tigre do Fetter.
22: Isso.
6: Fetter tem cada delícia aqui, Alexandre Fetter. Cada delícia.
22: Mas no pretinho ele vai voltar com a gente.
2: Tá bem,
22: meu
2: tá
22: irmão,
2: bem.
22: Vem cá, teu nome e a cidade.
7: É Cássius, São Miguel do Oeste, 600 quilômetros.
2: Ô, louco.
7: É o Grêmio. Ô, Léo, eu sou teu fã, tu é foda.
22: Quanto vai ser o jogo?
7: 1-0 o Grêmio, gol do Vinícius.
22: Maravilha, gol do Vinícius.
2: Do Vinícius.
22: Isso aí, meu irmão, quanto
5: ele esqueceu.
22: Vai ser o jogo?
7: 2-0 hoje.
22: 2-0, quanto vai ser o jogo, bonitão?
7: 2-1, Grêmio.
22: 2-1, Grêmio, tu, meu velho, quanto vai ser o jogo?
3: 2-0, Grêmio, meu amigo.
22: Nome, cidade?
3: Júlio de Castilho, Giovanni Tomazetti.
2: Dale.
22: Olha, coisa linda, galera.
2: Dale.
22: Enlouquecida aqui na
2: boa, Unidos. Léo.
22: Ô, meu, hoje vai ser histórico, porque é o maior público da história da Arena. Galera.
2: Tô ligado, fiquei sabendo. Deixa eu botar mais um ouvinte no ar, que a pauta é essa. A gente quer saber o resultado, o palpite da galera. Oi, quem fala, de onde fala?
8: Oi, eu sou o Carlos de Caxias do Sul.
2: Ô, Carlos, beleza, maninho? Que idade tu tem, amigão?
8: 10 anos.
2: 10 anos. Fala pra mim, tu torce pra quem?
8: Grêmio.
2: Grêmio. E qual é o teu palpite pro jogo de hoje, Carlos?
8: No mínimo 1-0 Grêmio.
2: No mínimo 1-0 Grêmio.

0: Grêmio. Maravilha. Tu quer mandar um abraço, um recado pra alguém?
1: Eu quero mandar um abraço pra minha mãe, que tá aqui do meu lado.
0: Tá.
1: Pro mestre e pro meu pai.
2: Gafanhoto, calou! Hoje diz pra mãe, se Grêmio ganhar, azar da vizinhança. Tu vai pegar fogos de artifício, não tu? Crianças não brincam com isso. Papai e mamãe vão jogar já os fogos pra cima e azar do vizinho colorado. Hoje é dia de dormir 3 da manhã e amanhã falta aula. Um beijo pra ti, gafanhoto.
0: O mestre não tá bem, hein? O mestre não tá bem. Ele tá entrando na pilha do jogo. Falando em Grenal, hoje, com essa decisão aí pra quem passa pra próxima fase, fica fácil. 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Léo Oliveira.
3: Olha aqui na live que eu tô, linguicinha Castro, meu irmão.
0: Ah, coisa linda,
3: o
0: cara.
3: O pessoal tá assando. Porra! Linguicinha Castro, que coisa maravilhosa. O pessoal já nos ergueu aqui, meu querido Natanzinho, já tem.
0: Já deram a linguiça pra vocês aí, coisa já linda.
3: Hoje é loucura total. E assim, ó, e no Pretinho Básico a gente vai trazer, tem a galera... Tem o Renato Portaluppi, tem banda de pagode.
0: Boa.
3: Quem tá por aqui também, como é que estamos de tempo aí, Rafinha?
0: Tamo estourando, na verdade. Voltamos daqui um pouquinho com vocês.
3: Então eu vou deixar, porque tem campeão da Copa do Brasil e campeão do mundo aqui. O Anderson Polga tá por aqui, viu, meu irmão? Olha a coisa, segura aqui, Rafinha.
0: Fala, bota
3: vou,
0: ele
3: vou
0: aí.
3: Vou te mostrar aqui, ó, vem cá. Ele tá aí tirando foto, eu quero só te mostrar essa aqui, que é pra ti essa aqui, ó.
0: Deixa eu ver. Tô olha acompanhando na live, Léo e Natan.
3: Olha
0: o bifão
3: de vazio pra ti, meu irmão, olha que coisa linda.
0: Vocês estão querendo matar vaziozinho. A galera.
4: Opa, Perdeste.
0: Ai, paizinho.
3: Ai, paizinho. A gente volta no Pretinho Básico.
0: Valeu,
3: vamos com tudo. Vamos, Grêmio!
0: Que coisa linda. Mais uma ligação aqui da audiência. Quem tá na linha com a gente? Boa tarde.
5: Opa, e aí? Tudo certo?
0: Fala, mano. Quem é que fala? De onde fala?
5: É Vantuir Guilherme aqui de Passo Fundo.
0: E aí, galera, qual é o palpite de vocês pro Grenal de hoje?
5: Cara, eu tava tentando ligar só pra dizer, tem que ser Papai Smurf hoje, né, cara?
0: Papai Smurf?
5: É, duas bolas azul pra dentro, então vai dar Grêmio, cara, tem que dar Grêmio, 2-0 pro Grêmio.
0: Maravilha, velho, quer mandar um salve pra alguém?
5: Ah, pra todos os motoras de aplicativo, assim como eu.
0: Tá.
5: É, vamos lá.
0: E vamos lá.
5: Ficha no 99.
0: Valeu, meu querido. Obrigado pela tua ligação. Quase nada fica por aqui. Fique atento. A gente volta com toda a Rede Atlântida e o Pretinho Básico e as emoções da Arena do Grêmio. Porque hoje é um dia daqueles aqui na capital gaúcha. Na verdade, em todo o Rio Grande do Sul, né?
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7: Muito congestionamento na região central de Porto Alegre. Hoje, movimentação acima da média. Tem Grenal na Arena às 8 horas da noite. Atenção, Siqueira Campos completamente congestionada, assim como na sequência pela Júlio de Castilhos. Loureiro da Silva também bem lenta desde antes da Borges dos Medeiros e segue assim pela Luiz Engler, Paulo Gama, Túnel da Conceição e Castelo Branco. 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
33: Olá, olá, muito bom fim de tarde, amigo e amiga ligados na Atlântida. Estamos chegando às 6h08 com o Pretinho Básico deste fim de tarde de 3 de setembro de 2026. A partir de agora, tudo é Grenal, amigo! 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
0: Muito bom, Marjane, fim de tarde, Lelê. Vamos tentar manter a sobriedade aqui nesse momento.
1: Que sobriedade, cara.
0: Se nada estivesse acontecendo.
33: É difícil,
0: é, mas é difícil porque o início do jogo vai se aproximando e a tensão vai aumentando entre os brothers.
33: Menos de 2 horas para o início do jogo, é isso?
0: Isso,
33: menos o jogo começa às 2.
2: Uma hora e 51 minutos.
33: É muito bom fim de tarde, Rafinha Menegazzo.
1: Bom fim de tarde, Alexandre. Vai a merda, Lelê Vini Gomes. E tu também.
33: Que isso?
2: Ah, dá uma só... Não. Ah, mas tu foi, mas meio arregão agora.
33: Que isso?
1: Não, como eu
0: nós estamos pregando também, a paz aqui,
2: tu
0: cara.
2: Também, meio...
1: Fetter, tu também! É, então é Grêmio, porra!
33: Vai te fuder também. Eu vou te dar um vermelho de cara.
1: Não!
33: Eu vou te dar um vermelho
1: não,
33: de
1: não,
33: cara.
1: Não, não, não, não, não, não. Tu não pode fazer isso. Aí vai mostrar que tua arbitragem é tendenciosa.
33: Tô... Então pede desculpa pros colegas.
1: Desculpa, galera, não vão a merda. Vão bem pouquinho, então.
33: Amarelinho.
1: Então. Amarelinho merece. Dá-lhe, Grêmio!
33: Amarelinho. Vini Moura, bom fim de tarde.
2: Ô, Alexandre, bom fim de tarde. Assim, ó, pra não incomodar durante o programa...
33: Tá.
2: Zero no meu retorno.
33: Zero no teu retorno? Zero, então dá zero. Volume aí.
2: Não.
0: Como não. Assim, cara?
2: Zero.
1: Como zero no teu retorno?
2: Zero, volta, tá voltando zero aqui.
33: Não, aí. Tu não tá te ouvindo?
2: Não tô me ouvindo. Agora eu tô.
33: Não, então eu alguém aumentei, mexeu ali. Não,
0: eu aumentei aqui um pouco.
33: Ah, pô. É que tem que saber da parada, mas o mínimo.
1: Mas tu tá surdo,
2: né? Não, a gente tá dividindo um aparelho aqui, né?
33: Então, mas não, aí não. Tu vai lá, tu tem o teu volume próprio, tu vai lá elevando o teu volume próprio.
2: Só não
33: próprio.
2: Quis ser indelicado com os colegas.
1: Isso já preocupa. Até ótimo, hoje tá tu não entendeu certo. O teu retorno.
33: Vamos preocupa, ativar o nosso posto gremista na Arena do Grêmio. Fala comigo, Léo Oliveira.
3: Fala, Alejandro. Uma ótima tarde pra ti, uma ótima tarde pra todo mundo. Maior público da arena hoje, e a gente já tá na loucura, e eu não tô sozinho, Fetter, tá do meu lado
33: como
3: ele.
33: Como prometido.
3: Tomando o chopinho dele, fala Renato.
4: Boa tarde a todos, boa tarde Alexandre.
33: Boa tarde, Renatão.
4: Tu deveria estar aqui.
33: Eu deveria estar aí.
4: Tu deveria estar aqui, porque tem cada delícia aqui, Alexandre.
33: É, mas o que tem uma delícia. Coisa a ver com a outra?
3: Por quê? Que
4: carne? Cada delícia de carne e de cerveja.
33: Ah, aí sim.
4: Tu deveria estar aqui, Alexandre.
33: Aí sim.
4: Tu deveria estar provando.
33: É que infelizmente não deu pra mim hoje, vou ter que trabalhar, né?
1: Não, mas dá pra sair às 19 lá.
33: Não dá, não tem como. Não chega, né?
3: Chega.
33: Traz pra gente, então, toda a ambiência da Arena do Grêmio neste momento, Léo Oliveira.
3: É um trânsito muito carregado pra quem tá dirigindo a Arena.
2: Vai não, então tem... tá na gaúcha.
3: Calma. É que
4: mas o gordo Léo dirige rápido.
3: É que eu tô esperando o meu convidado, porque Fetter... Tá aqui um cara que só foi campeão da Copa do Brasil em 2001 e campeão do mundo em 2002. Anderson Polga, que aqui beleza, no Pretinho Básico.
33: Velho.
3: Polga, como é que deve estar o coração da galera faltando em menos de 2 horas pro jogo? Boa tarde, pra gente receber aqui no Pretinho.
5: Não, primeiro um abraço a todos aí do Pretinho Básico, espetacular. Não, hoje é isso aqui, né? É essa loucura, o coração meu tá mais calmo, mas o torcedor deve estar mil.
4: Ô, Polga!
5: Vamos esperar um bom resultado aí hoje, né? Hoje é nós ou é nós, não tem outra situação.
4: Ô, Polga, se der ruim com o português, eu tenho que voltar.
5: Cara, com o português eu tô meio suspeito, eu fiquei 10 anos lá, entendeu? Então eu meio que entendo essa turma aí. Hoje é aniversário dele, quer dizer, vamos dar uma...
4: Ô, Polga!
5: O presente é pra ele hoje, então dá esse presente pra nós.
4: Tu cairia num golpe de WhatsApp...
5: Como?
4: Tu cairia no golpe
3: do Luiz Castro Fake ou não?
5: Jamais! Mas aí eu vou chegar num ponto que é preocupante.
4: Tu acha que o meu namorado é ignorante?
5: Deixa eu te falar uma coisa.
3: Calma!
5: Isso tudo, sabe o que acontece? Sabe qual é o resultado disso tudo? Por que o nosso time tá nessa situação?
4: Por quê?
5: Os caras não se falam, caramba!
4: Os caras não se falam!
5: Eu não falo com o meu treinador!
4: Os
5: meu
4: caras
5: treinador
4: não se
5: tá
4: conversam.
5: Pedindo coisa e eu tô vendo o cara todo dia e quer dizer, não é ele? Porra, aí tá o resultado lá dentro, tá explicado?
3: E quanto vai ser o jogo, Polga?
5: Cara, hoje... Eu queria 2-0, mas é que a gente toma um golzinho sempre. Então 2-1 pro Tricolor e nós passamos de fase.
4: Eu acho que vai ser 6-1 pro Grêmio.
6: 6-1 pro Grêmio.
4: Tomou o quê? E eu não tô confiante.
3: Obrigado, Polga. 6-1
0: pro Grêmio.
3: Obrigadão.
0: Grande Anderson Polga, abraço pro Polga aí, cara. Obrigado pela audiência.
6: Tô pelar os malandros, tô pelar os colorados hoje, vambora.
3: Olha, obrigado, Anderson Polga. Tamo
4: vamos
3: junto.
4: Vamos soltar a polga deles.
3: Isso aí.
4: Vamos soltar a polga deles.
0: Vamos, dar sequência aqui no Pretinho Básico com os destaques aí, meu irmão.
7: Destaques, Alexandre.
0: E aí, mestre, como é que tá?
7: Eu sou o mestre agora do Grêmio. Me preocupou uma informação.
0: Qual informação que te preocupou?
7: Hoje é aniversário do técnico do Grêmio. Mas tem tudo pra dar uma volta.
1: Tem nada, mas do jeito que tá, tem tudo, um jogador mestre. Que nem deram parabéns pra ele ainda.
7: Só eu assim, falo, né,
2: cara? Olha, eu adorei que o ídolo do Grêmio falou, como diz o Perdigão, vamos atropelar.
3: Como assim, velho?
2: Isso aí passou batido.
3: Ele tá citando nós, velho.
0: Ah, é que os boleiros são na intimidade, é são amigos, é tudo bruxaria.
3: Claro, claro. A gente é tudo amigo. Eu vou dar real, tá? Termina o jogo, os caras estão tudo junto. A gente fica óbvio, brigando, discutindo. Exato.
2: Mas nós também.
3: Eu não digo como tá. Diz o Léo.
0: Eu não sei, eu não vou saber o ano e o Grenal, mas acabou, teve um Grenal que acabou, e acho que foi pelo gauchão o Grenal, que acabou o Grenal e foi todo mundo pra casa do D'Alessandro.
1: Ah, eu lembro, foi 2000.
0: Lembra disso?
1: Eu acho que foi 2014 isso aí.
0: Pode
1: cara.
0: Ser,
1: tava
0: pode
1: o,
0: ser.
1: Tava jogando no Grêmio o cara, o, pô, aquele baita jogador de bola, cara, o, meu Deus do céu, cara.
2: O Elano?
1: Renato. Não, cara, o, aquele que é todo trincado, cara.
0: Zé Roberto. Isso aí. Acabou o Grenal e foram fazer um churrasquinho na casa do D'Alessandro, todos os dois times.
2: E do D'Alessandro, não era qualquer um.
1: Era tipo assim, era Kleber Gladiador tá nessa foto também.
3: Carne boa.
0: Muito bem, vamos dar aqui nos destaques do Pretinho Básico, nesse climão de Grenal aqui no Pretinho Básico. 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O Pretinho Básico desta edição do Pretinho é a Luna. A Luna é uma Rottweiler de 9 anos do Cristiano. O Cristiano é de Rio do Sul. Que cachorra linda.
1: Ah, não. Aí sim, aí nós que subimos a régua.
0: Que cachorra linda.
1: Teve uma Luna essa semana aqui já.
6: Teve. Mas era um guaxinizinho
2: é
6: ali.
2: Não né? É um nome muito incomum pra cachorro.
1: Ah, mas bem estranho, dois
0: nomes iguais. A cachorra do Rafinha é Luna, não é?
6: Lua.
0: Luna, exato.
6: Lua.
0: É. Sim, mas Lua é Luna. Luna é Lua.
1: É verdade, em
2: não,
1: espanhol.
2: Não é.
6: Não, Lua.
2: Lua. Alexandre não é Alexandre.
6: Luna é Lua.
2: Alexandre e Alexandre vem do latim.
6: Ela foi resgatada Porto Alegre, Brasil.
2: Como é que chamam nos Estados Unidos? Lua.
0: Alex.
2: Não é teu nome.
0: Vai, mas é a corruptela ali, do meu nome.
2: Então tá certo, Rafinha.
1: A gente já teve esse debate.
2: É Cláudio.
1: John é João.
2: Para, não é.
1: Não, cara,
2: não
1: mas é que é.
2: Não
1: é.
2: Recebeu
1: claro
2: vários,
1: que não.
2: Tu recebeu
1: não,
2: vários e-mails falando que eu tô
3: eu
2: certo.
3: Eu sou Rafael em qualquer lugar do mundo.
2: Tá aqui, enredo.
0: Tá bom, enredamos bem no início
6: é
0: já.
6: Irado, o cachorro é irado.
0: Vamos dar nos destaques do Pretinho, ouvinte aniversariante, Rose Azevedo de Oliveira. A Rose é babá e confeiteira de Encruzilhada do Sul, fazendo 56 anos hoje.
2: Baba baby.
0: Parabéns, Rose Azevedo de Oliveira, saúde e muitas felicidades neste teu novo ano.
7: Alô!
0: 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O Palhaço Maionese está hoje na Arena do Grêmio para sua primeira partida de futebol na vida. E aí, Maionese?
3: E eu vim com meu amiguinho. Como é o seu nominho?
8: Calma, gordo. É Guilherme, prazer.
0: Calma, gordo.
2: Calma, gordo.
3: Calma, gordo.
8: Mexe, gordo.
3: Mas ele não tá purinho. Aparece na lá. Bonito o chapéuzinho do palhaço. O que que tu tá bebendo?
8: É Coca-Cola, né? Coca-Cola normal.
0: Coca-Cola, é. Coca-Cola com Fernê.
8: Tá maior de idade? Bem maior de idade já, né? Graças a Deus.
3: Mas a cara é de quem ainda tá no...
2: Qual o time do Palhaço Maionese?
8: Tô cuidado, né?
4: Bigodinho de Nescau. Bigodinho de Nescau.
8: Tô tentando ficar que nem vocês, mas não tá rolando ainda.
3: Pobre?
8: Também.
3: Só virar radialista. Tu é da onde?
8: Eu sou daqui mesmo. Sou
3: de... Mora aqui na rua.
2: Parece que ele tá imitando o Renato.
0: Sou daqui do Maitá, meu.
8: Sou daqui. Pastelzinho da manhã, fernezito, e é isso que temos.
6: E Malboro, né?
3: Que hora tu começou a beber e a fumar?
8: Não, não fumar não. Na hora que acabou o expediente, 4 horas da tarde, estava liberado.
4: Tu te alimentou hoje?
8: Mais ou menos, né?
0: Mas tem que comer uma coisinha. Termina às 4?
8: É importante.
0: O que trabalha? Bancário?
3: Trabalha o quê? Acabou às 4 eu trabalho, que é outro tem emprego.
8: Eu trabalho no fórum.
3: Quê?
8: Trabalho no fórum, Tribunal de Justiça.
0: Aí, garoto. Ah. Então,
3: fica à vontade aí, irmão. Fica à vontade aí.
4: Fica tranquilo, dizer, fica tranquilo.
3: Tá à vontade aí, ele aí. E, enfim, né? O Palhaço Menezes acabou indo embora, mas eu... Tudo bem, Vinícius?
2: Qual o teu time?
3: Vinícius, tá aí Rafael,
2: pelo, tu tá aí Leandro, pelo esporte, né?
3: Eu torço pro Banespa. Eu gosto de vôlei.
1: Banespa.
3: E no futsal eu torço...
0: muito longe agora. Eu...
3: E no futsal eu sou enxuta, Lelê.
1: Meu Deus.
3: Isso eu gostei que aqui tá rolando um churrasquinho. Vem cá, uma taça. Renato, isso é pra ti, Renato. Vem cá, velho.
4: Vamos mostrar pros colorados o que que é isso. Quem isso aqui é uma taça. Isso aqui é uma taça.
9: É o seguinte, ó. Olha só. Vem isso cá, aqui véio. É um presságio que vai dar tudo certo hoje. É.
3: Tu começou a beber que horas? O teu tom de voz, ele tá dando uma entregada, gente. Que hora tu começou a beber?
9: Eu queimei a largada. Não
2: ele vou tá caindo. Ele tá
0: queimei a largada.
3: Não, ele tá apoiado em mim.
2: Ele tá caindo, ele tá por cima do Léo, cara.
3: Ele tá escorado, eu tô segurando ele aqui pra ele não cair.
9: 10:30, começamos a largada.
3: 10:30 da manhã, meu irmão?
9: Claro.
4: Esse aí não chega a ver escalação hoje.
9: Sei tudo. Quer que eu te cante?
3: Canta o time do Grêmio, peraí.
2: Cantando.
3: Cantando, canta o time do Grêmio.
9: O Everton Kaito. Gustavo Martins. Tá. Wallace. Tá. Marlon.
1: Isso. Perfeito.
3: Meio campo agora.
9: Noriega. Vila Sante.
1: E o croata.
9: Krovinovic.
3: Não. O cara vem. Como é que é? Repete. É
9: Krovinovic, Krov.
3: Tá, e o ataque?
9: O ataque é o mortal. É o que vai fazer gol. O Pavon vai fazer gol. O 7. O Carlos Vinícius, nosso pastor. E o ponto na ponta esquerda, o Amuso. Vai dar tudo certo. Hoje nós vamos fazer as pazes com o português.
1: Pô, ele vem bem, hein?
9: E nós vamos socar ele.
3: Tá, e se nós ganhar, nós vamos comemorar onde?
0: 4-3-3.
9: Nós vamos comemorar aqui.
7: Não dá dominar, não dá dominar.
9: E o Grêmio é
3: dominar?
9: Não, não pode.
3: Por que não pode?
0: Não pode.
9: Casa, não, calma.
2: O cara pode estar louco.
0: Cara, sério, o homem é sério, rapaz. Vamos
1: deixar ele furo. Cura o drago na hora.
0: Começou às 10:30 da manhã e segurou a onda agora, hein?
9: Casado o tempo todo.
4: Em todo lugar.
0: Sou casado o tempo todo.
3: Tu tá há quanto tempo casado?
9: 20 anos.
3: Tá, manda um beijo pra ela. Como é que é o nome da patroa? E manda um beijo pra ela.
9: Um beijo pra Alessandra, meu amor, que eu amo ela.
4: Tem uma foto dela aí? Tem uma foto dela?
3: Que tu quer uma foto dela, cara?
9: Calma, calma, pra que foto?
4: Eu sou visual. Eu só guardo olhando.
9: E deu tudo certo. E nós vamos socar eles aqui na arena hoje e vamos ser tudo felizes.
3: Pô, vai lá, meu irmão.
9: E dá alegria.
3: Olha pra mim, copinho de água agora, o que tu acha?
9: Não, vou tomar um Iaga agora, fazer um vinho de Iaga Master.
3: Pô, isso aí. Pra
9: ti. Tu faz comigo?
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3: 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Vai trazer.
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3: 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Olha só.
0: Iaga Master. Meus queridos aí do Estádio Olímpico.
2: Se fosse Olímpico, ia ser aqui do ladinho. Mas dá uma segurada aí que agora a gente vai rolar os destaques do Pretinho Básico.
3: Posso lhe mostrar uma coisa rapidamente?
0: Ah, maionese.
3: Rapidamente.
0: Fala.
3: Sofia, mostra aqui.
1: Oi.
3: Cadê meu assador?
1: Deixa
3: olha
1: eu ver.
3: Olha o janelão.
1: Bah, isso
0: não
1: aí
0: é possível que tenha um janelão, cara, do lado de vocês.
1: Mas tem vários, não tem um.
3: Tem vários, vem cá. Como é que é seu nome?
10: Jonas.
3: Jonas. Qual o segredo? Tá desde que horas aqui no fogo?
10: Desde as 3 da tarde.
3: Ah, vamos, tá bom. O Renato quer provar.
10: Não é Renato, é Pai Nato. Ele é pai.
4: Tu acertou.
10: Pai Nato.
4: Ele te falou uma coisa e tu falou outra.
10: Pai Nato.
4: E tu falou muito melhor.
3: Corta a carninha, vem, fecha na carninha. Corta ao vivo no Pretinho. A faca tá boa e a carne tá macia. Vai lá, Renato.
7: Minha.
0: Olha ali, Lelê.
1: Vamos ver como é. Que maravilha isso aí.
4: Posso me permitir?
3: Vai, te permite. Vai fechar aí, vamos ver como é que tá a sarcada dentária. Tá bem macio. Olha que ele tem os dentinhos bem podrinhos.
0: Meu Deus, meteu 400 gramas na boca.
1: Ah, que delícia.
0: Que delícia. Tá, guris, olha só, segurem a onda por aí. Eu vou precisar correr com os destaques do Pretinho. Estudo diz que lançamentos de discos provocam mortes no trânsito. Que é isso, cara?
2: Eu discordo. Como tu discorda, Lelê?
0: Não, mas é um estudo, Lelê.
2: Tu não tem que concordar ou discordar. Porque se tu discorda de Harvard, Lelê, a gente tem um problema.
0: Mas é que lançamento de disco...
2: Mas não pode discordar de pesquisa? Normalmente, quanto mais assertiva...
0: Quantos anos pesquisaram isso aí?
2: 10 anos.
0: Ah, então eu concordo.
2: 10 anos de pesquisa e eles analisaram durante 10 anos,
0: fácil.
2: De 2012 a 2022, álbuns que eram lançados de grandes players nos Estados Unidos, de grandes músicos, grandes bandas.
0: Cite 3.
6: Eu gostaria de 8.
2: Cito a Taylor Swift, cito Bad Bunny, cito Drake, cito a Lady Gaga, todos artistas.

0: As pesquisas mostram que o número de mortes cresce 15% nos 10 dias após o lançamento de um grande álbum. Um álbum de impacto. Emoção, não é qualquer álbum, né?
1: O último dos Rolling Stones, por exemplo. Álbum de impacto.
2: Um álbum
3: mas de não impacto. Matou ninguém. Ou seja, não tão
1: impactado. Não, não sabemos ainda.
0: Não, de acordo com a pesquisa, lançou, não na tá média nem desses álbuns, em todos esses anos, aumenta até 15%, porque as pessoas se empolgam ouvindo, sim, uma música nova.
4: Ah, o Anderson vendo também.
3: É. Se empolga.
1: Anderson se empolga. É.
0: As pessoas ficam mais felizes, mais excitadas e, consequentemente, cometem mais imprudências no trânsito.
1: Ah, é verdade.
0: Pequenos delitos de trânsito.
1: Exatamente.
0: Certo.
1: A pessoa ouve uma música nova do seu artista favorito, já se emociona, aumenta o volume.
0: Ah, ô, cara, eu sou um que eu tô... Bom, eu tô sempre ouvindo música. Eu preciso estar sempre ouvindo música. E no carro, cara, no carro eu tô sozinho, não incomodo ninguém.
3: Aí pisa,
0: aí,
3: né?
0: Eu lacro
4: o volume. Mas tu baixa o som pra fazer a baliza ou não?
0: Não baixa o som pra fazer a baliza.
1: Já o meu carro baixa automático o som agora quando
0: também
1: vai dar
0: ré. Também tem isso, é, quando fica...
1: Agora, tu vai dar ré, ele baixa o volume. Pô, mas eu não quero
3: E baixar. Quando tu dá ré, Lele, o que que acontece?
4: E aí ele aumenta o som.
3: Não deixa aplicando pros guris!
1: Ah, meu Deus do céu. 6h25, os destaques do Pretinho para os amigos da Zagonel. 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
5: Eu só fiquei na dúvida ali se
1: qual dúvida,
5: os
1: Lelê?
5: Acidentes foram só nos Estados Unidos, que aumenta.
1: Só,
0: é que a pesquisa foi feita lá, né?
5: Então eu posso discordar quando eu falo de Brasil.
3: Puta merda.
1: É que o Brasil não tá na pesquisa, né, Lelê?
5: Tá, então tá bom.
1: Tá afim de dar uma enredadinha, o Léo não tá aqui, tu tá afim de dar uma enredadinha, né, Lelê?
5: Ah, sempre bom representar, né?
1: Sempre bom, claro.
5: Tá certo. Os ícones do programa.
1: Fabricante de cerveja oferece R$100 mil de recompensa pra quem recuperar carga roubada.
0: Porque duas cargas gigantescas foram roubadas na Califórnia na última semana.
4: Aí, menino, qual cerveja, Califórnia?
0: A primeira carga, são duas marcas duas de cerveja marcas da mesma fabricante, tá, Rafinha?
3: Tá.
0: É a Pabst Blue Ribbon.
3: Não é muito boa. E a outra?
0: A outra é a Old Milwaukee.
3: Ah, essa é a melhorzinha.
0: Old Milwaukee.
3: E onde é que foram roubados, Gomes?
0: Na Califórnia.
3: Sim, mas a Califórnia é o maior estado dos Estados Unidos.
1: Na Califórnia.
3: Sim,
1: na
3: mas não, eu quero saber se foi uma praia.
0: Anheuser,
3: Hollywood.
0: Anheuser-Busch, que é uma localidade a 65 quilômetros a leste de Los Angeles.
3: A leste? Não conheço. Humildade, agora foi foda, né? Agora a humildade pegou você.
1: É mais fácil tu dizer o que tu conhece.
0: Anheuser-Busch.
5: Anheuser-Busch. É uma mais avançada da cidade, né?
1: No caso, Busch
3: é floresta, né?
1: É Busch.
3: 65 quilômetros de Los Angeles, né?
1: É Busch, é Busch.
0: Mas é com SCH, é que o Busch é
1: Busch.
0: É mesmo?
1: É bucha.
0: É bucha.
1: Tá bom.
4: É bucha, né,
3: Gomes? Mas e aí, Gomes?
5: Ah, não, se é CH,
1: cada um
5: não
1: diz
5: é,
1: como quiser.
0: A bucha, totalidade da carga são 18 mil quilos de carga roubados.
1: Porra!
0: Foram duas cargas gigantescas.
3: Mas era pra 100 litros.
0: É a mesma coisa, né? Um litro é um quilo.
3: Entendi.
1: Calma aí, né?
5: Calma lá.
1: Calma lá, um litro não necessariamente é um quilo.
3: Um litro não é um quilo.
5: Ah, tu tentou me aplicar essa só porque falta a minha inteligência.
0: Não tentei. Pra mim, um litro era um quilo.
1: Calma, vamos procurar aqui agora esta informação.
3: Mas eles foram roubar isso aí com mais litro. Dois grandes caminhões.
5: 800 gramas.
1: Vale não, acho que
5: roubaram quilo. O caminhão, sério, dirigido. Não precisa transportar num caminhão pra roubar.
3: É bem melhor.
1: Informação, né? Não. Um litro não é igual a um quilo de forma universal, pois o litro mede volume e o quilograma mede massa. Esta é

0: equivalência só funciona de forma aproximada para a água pura.
1: E ele quanto vale, então, um litro?
2: Que no caso é o gelo e a água, é isso?
1: Qual é a medida de um litro?
2: Porque o gelo, litro, a água em estado sólido,
0: um vem gelo. Um litro de óleo de cozinha, por exemplo.
1: Não, eu quero saber de cerveja. Faz a coisa certa. A gente tá perguntando de cerveja, né? Aí tu me fala do óleo de cozinha.
0: É que eu não sei se tem um exemplo de cerveja.
1: Escreve, um litro de cerveja
2: água pesa e gelo, quanto? Vamos aí, água e gelo.
0: Cara, chato um litro da
2: cara. De gelo, cerveja. Tu compra um pacote de 3 quilos.
0: Um litro...
1: Não complica, é só botar um litro de cerveja pesa quanto?
0: Pesa quanto?
1: Aí, galera, o simples funciona.
0: Um litro de cerveja pesa aproximadamente 1 quilo...
3: Quanto? Vamos, fala pra mim.
1: Valeu.

0: o Léo Gordo, é o Léo Magro.
1: Poxa, o Léo Magro, Lelê! Bate, Vega!
2: Esses doentes me pegam.
3: É a torcida do Grêmio na arena, onde estamos com o nosso posto avançado para o Grenal de logo time. Mais. Informação, para concluir a informação. Isso. Um litro de cerveja equivale a 1,15 kg.
2: Tá, o Gomes praticamente então, certo.
0: O Gomes tá certo.
2: Tá praticamente certo, Gomes.
3: Um litro de cerveja. É.
0: As 15 gramas deve ser o vasilhame, né?
4: Eu gostei da pose dele, que ele foi lá pra trás.
1: Não, é que eu fui pra longe do telefone, que senão eu ia dizer que o cara pesquisa.
3: Tá bem.
2: Tem razão, mano.
1: Me perdi. Poucas vezes na vida eu tenho certeza.
5: Eu me perdi na conversa.
2: É o quilo de gordura. Quanto é pra perder um quilo de gordura?
3: Tem que cortar. Infelizmente vamos ter que cortar
2: Não.
0: A gente não fez isso semana passada.
2: Vocês caíram
1: pra não estragar o programa. Não, a gente ficou 30 minutos no ar.
2: Caíram a conexão, a culpa é de quem?
3: Não. A essa altura, é que o canto da torcida está atrapalhando o programa. Está atrapalhando o programa. É lindo o envolvimento, engajamento.
2: Vocês estão pisando na bola.
3: Torcida lotando a arena pela primeira vez no ano.
5: O Léo tá fechado, que ele tá mandando os caras cantar.
3: Vai ser lindo, baita espetáculo. Mas tá atrapalhando o canto, tá atrapalhando o
2: programa. Mostrando que é RBS Colorado.
5: Não tá no ar, Léo.
1: Público, Rafinha!
2: Valeu, nego velho!
0: Eu sou meu público!
3: Meu Deus, esse aí não vai ver o jogo, você queimou a largada!
2: Claro que não!
1: Vai, você aguenta! Quantos anos? Kleber, 50 anos! Sábado!
2: Puta, 50, eu tô muito bem,
1: e o
2: cara.
1: Rafinha fez 49 e segunda!
3: Olha aí, Rafinha, tem o público!
1: Aqui, ó, sete!
5: Isso aí, Renato! Esse é o teu público!
1: Natan, ele tem grana! Tu é o Renato,
4: velho! Ele tem minha tatuagem!
1: É isso aí! Aqui é Grêmio, velho! É Grêmio!
3: 6:20, vamos em frente, Angus e Angler!
2: 6:20! Alexandre, 6:32.
3: O que que eu falei?
2: 6:20, tu não tá bem na cabeça hoje.
1: Certo ou não?
2: 28 minutos para 7 horas da noite.
3: Eu falei 6:20?
2: Isso,
3: é que eu queria que fosse 6:20.
2: Não, mas não é.
0: Não, é 18:32.
1: Eu queria que fosse 8 horas.
3: Angus e Angus. Não, eu queria que fosse 10:12.
2: Pra saber, né?
3: E já tivesse acabado.
2: Angus e Angus.
3: Angus e Angus elege as 4 melhores músicas do...
0: AC/DC.
2: Não, mas nós não vamos botar, porque hoje é dia de Grenal, não vamos botar música, vamos debater, né?
0: Ué, tem uma faixa lá na arena.
3: Que horas é o programa que tu apresenta? Que horas é o programa que tu apresenta?
2: Meio-dia, 5 da tarde.
3: Não, meio-dia não. Meio-dia tu não apresenta. Meio-dia tu não apresenta, tu apresenta às 5 da tarde.
5: Mas o que é que ele é meio-dia?
3: Meio-dia Discorama.
5: É o nosso programa. Não, mas ele é integrante do Discorama.
3: Não, ele não é integrante, ele faz quando eu não posso fazer.
2: Nós fizemos juntos.
3: Hoje, por exemplo, ele ia fazer porque eu não podia fazer, daí ele não podia fazer, eu vim fazer.
2: Estava na arena, né?
3: Vai, Gomes, quais são as
0: foi
3: 4
0: músicas? Foi tão cedo que voltou.
2: Estava na arena.
0: Ramo time, né, Rabi?
5: Estava na arena, né?
0: Pedi na arena, tinha que estar na arena agora.
5: O Angus Young deu uma entrevista.
3: Vai daqui pra arena?
2: Não, vou daqui pra casa.
3: Ah, não vai na arena.
2: Ah, minha filha quer ver o jogo comigo. Ah,
3: então, por que não leva ela na arena?
1: 1, 2, 3, super trufo!
3: Podia levar ela na arena.
2: Ah, para, mas é que ela fica meio receosa com
0: o trufo. O Angus, é maior. O Angus escolheu as 4 melhores músicas que ele fez.
2: Não
5: necessariamente.
2: Foi que o Michael Jackson compôs.
0: Não, é que tem... É que nem todas as músicas...
5: Ah, mas a grosseria valeu.
0: São composições.
5: Exatamente isso que eu

0: tava explicando, Lelê, mas como tu tá perguntando antes da notícia, falar? Eu tô te respondendo antes de tu responder.
1: Então a riada do cara aí foi boa, mas ele foi equivocado, né?
0: Eu te disse, não necessariamente. Inclusive, duas das músicas que estão na lista são do irmão dele.
1: Do Malcolm.
0: Exatamente.
2: Malcolm X, baita filme do
1: Não, Nation, é Malcolm Young. Malcolm Young. Ah, tá.
0: Eu achei que Malcolm era com M, mas tudo bem.
1: Que é o maior, maior guitarrista base de todos os tempos. Ah, podem chorar todos os outros, mas é o maior guitarrista base de todos os tempos.
0: Ele não quis fazer...
2: o cara da diretoria.
0: Ele não quis fazer um ranking do 1 pro 4. Ele disse que as 4 estão em iguais níveis pra ele.
2: Tá, os velhos ficam chatos mesmo, viu?
3: É verdade.
2: Né, Joia?
3: É verdade.
1: Fica quietinho, deixa o cara falar.
0: As duas primeiras que ele cita...
3: Falei agora, sim,
0: amigo. Ele foge tanto do ranking...
2: Chegou às 26, 34 minutos pra agora. Desculpa, Gomes. Não,
3: vai se irritar com a gente.
0: Só tô quieto, velho.
1: Tá difícil hoje.
3: Dali amarelinho, hein?
0: As duas primeiras do ranking ele cita ao mesmo tempo, justamente pra não trazer diferenciação, porque são duas composições do Malcolm que ele diz que pra ele tem um toque diferente.
3: Tá.
0: Que são Bad Boy Boogie.
1: Bad Boy Boogie?
0: E Riff Raff.
2: Ah, errou, né, Lelê? Errou, não cara, são grandes músicas. Mas
1: é que ele não tá ligado nos hits.
2: Tá, é
1: tá ligado no que
3: o artista.
2: É o artista. Ele gosta,
3: deixa não, o artista.
2: Gosta, isso aí. Errado, o artista começar a falar só daquele que ele gosta.
0: Porque ele diz que tem
1: um toque... Mas a pergunta é pra ele responder,
0: né? Tem um toque especial na música que o irmão dele mudou originalmente, seria outra coisa, o irmão dele vai lá e toca outra, e ele diz que só os gênios poderiam fazer isso. É. E como o irmão dele fez, ele disse que até hoje ele toca pensando nisso, então por isso são duas das favoritas dele.
2: E quais são as outras duas?
1: E as outras duas?
0: São dois mega sucessos. Primeiro é Back in Black.
2: Boa música, é uma boa música.
0: Porque ele diz que toda grande banda tem uma música que tu quer ouvir.
3: Sim.
0: E ele disse que ele, quando ele vê os Stones, ele quer ver Satisfaction.
3: Sim.
0: Então ele fica muito feliz de fazer parte de uma banda que tem uma música assim.
3: Ah, é verdade.
0: Que ele diz que não se importa, que qualquer show que ele for e a pessoa disser, bah, eu quero ver Back in Black, ele diz, puta, eu consegui. Eu cheguei onde eu queria com uma banda.
3: Chitãozinho, Chororó e Evidências.
1: É isso aí.
0: Exatamente.
1: É isso aí. É isso aí.
0: Por mais que não seja de Chitãozinho, Chororó,
1: a música. Sim, mas é a gravação mais famosa.
3: Não, mas a gente vai lembrar deles, né, Gomes?
1: Mas a música não é dele.
0: E Thunderstruck. Que ele diz que até hoje ele precisa aquecer os dedos por uma hora antes de tocar Thunderstruck.
3: Muito frio.
0: Não, idiota, por conta da complexidade de notas.
3: Cara.
0: Porque ele diz que se ele não tiver bem aquecido.
2: Com muito frio é mais difícil. Tem razão,
0: João. Se ele não tiver bem aquecido, ele não consegue alcançar a complexidade das notas na hora de tocar.
2: Desculpa, ele não é muito alto também, não é muito alto.
1: Porque assim,
2: não alcança.
3: Eu sou literal, né?
1: Thunderstruck é uma música que tem 36 anos, ou seja,
2: 3 décadas, Lelê.
1: Quase 4. É que pra fazer isso aí, ele tinha uma velocidade das mãos que ele não tem mais hoje em dia.
3: Exatamente.
1: Eu vi agora, no início do ano ali.
2: Não, por isso não, tem que saber a hora de parar.
1: Não dá, não vou parar pra quê?
3: Aí é acústicos ovulados, até a hora de parar.
2: É isso aí. É uma boa música
3: que
2: também,
3: isso aí. Solo.
2: Agora vem, ó.
3: Oh,
2: sweet child of mine.
3: Aí tem que se chapar mesmo.
1: Cara, todos os times de futebol do mundo tinham que entrar em campo com essa música.
3: Cara, tu não tá entendendo, eu tava pensando nisso agora há pouco, Lelê.
1: Todos,
3: por
1: todos.
3: Que não, cara?
1: Vou aliás, olha aqui, ó,
3: ao vivo no River.
2: Todos de pé, não entendi.
1: Tem um clube alemão, o St. Pauli, eles entram com essa música.
3: Isso aqui é espetacular.
0: Sabe que depende de ti, né? Sabe que tu tem essa força.
3: É verdade, Lelê.
0: Ô, Bira! Ô, Bira, tu tá ouvindo, Bira?
3: Foram os destaques do Pretinho aí, meu irmão! Nesse início de noite de quinta-feira, vamos acionar de novo o nosso ponto na Arena do Grêmio. Vem, Léo Oliveira!
4: E tá na loucura, meu irmão. Teu nome é a cidade?
5: Mate Gol, né? Porque tamo lá de Erechim. É os guri... Eu escuto vocês todo dia.
1: Todos os dias.
5: Aqui. Não, mas nada a ver.
4: Ah, o que foi, cara?
0: Todos tá bem, os irmão? Dias é um bom.
1: Todos os dias.
0: É outro bordão, né?
4: Tá bem, irmão?
5: Tô meio ruim. Não, mas nós vamos enfrentar
2: essa batalha. Dá uma olhinha pra esse garoto aí.
1: Abalou, sentiu.
5: 3-2 pra nós.
2: Mas pra que tomar dois gols?
4: Pra que esse... Pra que
1: deixa o cara dar o placar que ele quer, rapaz.
4: Deixa o homem falar,
3: fala. O terceiro vai ser de impedimento, vai ser anulado, vamos
5: pelo. Ex-gordo Léo, né?
4: Fala, bonitão. Tá no pretinho ao vivo, fala.
5: Então é o seguinte, Fete.

0: Fala, mano!
1: Eu te amo. É nós.
0: Oh, querido.
1: E é o seguinte, Lelê, vai tomar.
2: Calma, calma.
3: Vem cá. Eu te falei que tinha umas delícias, né? Eu te falei.
2: Ó, agora virou loucura.
0: Abraço, cá, querido. Obrigado.
2: Onde? Santa Maria. Teu nome e a cidade?
4: Guilherme Santa Maria.
2: Quanto vai ser o jogo hoje?
4: 2-1, tranquilo.
2: William Bigode.
0: 2-1, tranquilo.
2: William Bigode, quanto vai ser o jogo?
5: 2-0, nós. Amor, yes. Te amo, obrigado por ter deixado eu vir.
2: Não, peraí.
0: Ela deixou ele vir.
2: Não, explica melhor, fala.
5: Mano, eu vou explicar e tu vai lembrar. Isso, eu sou o marido da Rafaela Dutra Dutra, que o Lelê indicou aquela... Dia 28 de agosto.
3: O Lelê já pegou.
5: Ele não aceitou o Dutra Dutra.
2: Não, peraí.
0: O Lelê já pegou Dutra Dutra, Lelê?
2: Mentira que a tua mina é a Dutra Dutra.
5: Exatamente, Rafaela Dutra Dutra.
0: Que legal, a gente lembra disso.
2: E aí, o que? E aí ela deixou, não queria que tu viesse?
5: Não, deixou não, ela tá de boa. Mais ou menos. Tá de
0: mais
5: boa.
0: Ou menos, amanhã tu vai ver.
2: Cara, mas faz a tua declaração.
3: Ele tá fazendo
2: um
3: coraçãozinho na live,
2: tá de boa. Te declaro, William Bigode.
5: Amor, te amo muito, muito, muito, muito obrigado
0: coisa
5: por tudo.
0: Coisa linda.
5: É a razão da minha vida.
0: Coisa linda, irmão.
3: Quanta
0: coisa
3: cagada ele fez, né?
2: Quanto tempo tá com ela?
5: 7 anos.
2: E tu mora junto já ou não?
5: Moramos juntos, somos casados.
3: Agora é a crise do 7.
2: E qual é a frequência?
0: 94.3.
3: É exatamente o que eu pensei.
2: Peraí, Fede.
5: Não, tá de boa.
2: Quantas por semana?
5: 3 vezes por semana, 2.
0: Tirou!
5: Uma.
3: Não, mas não é cagada.
2: Não é tentativa.
0: Não é tentativa, é efetivo.
5: Não, é isso aí.
3: Eu tenho uma outra declaração aqui.
2: Vai,
3: faz a tua declaração.
1: Queria mandar e o Lelê tomar no meio do cu dele.
0: Não, que isso, irmão?
3: Que isso? Que não era isso que tu ia falar. Não era isso que tu ia falar.
2: Vem cá, minha amiga. Vem cá.
0: Cuidado aí.
2: A guria do X não quis falar.
0: Cuidado aí. Toma.
2: Vem cá. Por que tu xingou o Lelê? Não pode, cara.
1: O velho, tem que xingar o velho, né, desgraçado.
0: O velho tem que xingar o velho, desgraçado.
3: Tu não gosta do velho?
1: Não, xingar o velho.
3: Eles ficam
1: e o Rafael Gomes? O velho não sabe nem porque tá no pretinho.
3: E o Rafael Gomes?
1: Ah, o Rafael Gomes sabe cumprir tabela, né?
2: E o Vini?
1: Ah, o Vini? Ah, eu gosto de jogar rara, né?
2: Olha só!
3: Trouxemos
2: a banda do Joia, vai!
0: Aê!
2: Vai, vamos lá! Vai!
0: No final a gente se encontra, vai!
6: Me dando daquela constante que
3: os inimigos.

0: Ah, tu quer o quê, Lele?
1: Eu pensei a mesma coisa.
0: Cara, tu quer uma tigrada do nada, ficar numa manguada? Tu quer uma mina, Lele?
2: Esse é o clima do evento de hoje à noite em Porto Alegre. É Grenal decisivo na Copa do Brasil. E a Atlântida tá lá na Arena do Grêmio. 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
0: Eu adoro quando...
2: Bacana demais aquela parte da cidade.
0: Adoro quando
1: fala, joia! Inglês. Aí, é apartamento, né? Um dormitório.
0: Isso!
1: Negócio, guris!
3: Por quê?
4: Pra fazer uma bagunça!
3: Por que não fala, fizeram joia. Essa mobilização, nego, no jogo do Zeca? Semana passada teve no Beira-Rio.
0: O que que o Zeca tá decidindo?
3: Série D.
4: Decidindo a
1: vida. Não tá mais, né?
3: Ontem empatou com o Goiatuba.
0: E?
3: 1-1.
0: E?
3: Cadê a mobilização?
0: Mas aconteceu o quê depois?
1: Foi eliminado.
0: Empatou e?
3: E não, mas não mobilizamos, nego. O Zeca.
2: Tá, mas tu que é torcedor, tu foi?
3: Fui.
2: E aí, quantas pessoas tinham?
3: Eu.
1: Ah, não foi porque o jogo foi em Goiás.
3: Não, o segundo jogo.
0: A torcida do Zeca tava ele lá, tá?
3: Mas, nego. Pretinho básico tem que estar no Zeca também.
0: Ano que vem, na próxima cana.
3: E é tu que vai fazer essa cobertura.
0: Na próxima campanha do Zeca, nós vamos estar junto lá. Te prometo, tá prometido.
3: Pô, obrigado.
0: Tá prometido. Pô, e segue a zona na arena.
3: Perdemos o Renato, hein?
2: Renato ficou louco. O Lelê pediu, achei uma gremista. Vem cá.
0: Esse é o clima do Grenal na arena do Grêmio.
2: Como é que é teu nome, Guninho? Tu é da onde?
4: Vanessa de Porto Alegre.
2: Quanto pretinho?
4: Muito fã! Eu fui até no estádio de vocês lá em Novo Hamburgo!
2: Coisa linda! E tu adora o mestre ou não? Tu não gosta do mestre? Como assim? De quem que tu gosta?
4: É impossível! É impossível!
2: Tu gosta do Joia Rara ou não?
4: Sim!
3: Valeu, nega!
4: Não!
2: Tu não gosta do Joia Rara?
3: Não!
4: Então tu gosta de quem?
2: Tu gosta? De quem tu gosta? Eu
4: gosto de maionese.
3: Obrigado. Você é mamãe ou não?
4: Não.
3: Você não tem cicatriz cesárea?
4: Ih, amigo! Cuidado, então, hein?
2: Aí complica.
3: Ô, Renato, por que tu tá sem camisa,
2: irmão? Programa, não
3: tô
2: me
3: permitindo. O Renato tá muito louco.
2: Eu tô sentindo ele, tá sem camisa, mano.
3: Tá, ele tá sem camisa. Mostra aqui.
0: Amanhã a voz vem. Meu Deus do céu.
2: Aí, me mandou mensagem. Ah, não vou poder.
0: Ô, Léo Oliveira! Léo Oliveira, nós vamos fazer os classificados do Pretinho agora pra gente não perder o timing do programa e dar tudo certo até o finalzinho, tá bem?
3: Tá em ponto, né, que a gente tem que vazar.
0: Timing,
3: né,
0: cara?
3: Timing, cara.
0: 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O que vai ser hoje, Gomes?
2: Carro.
0: Ah, eu tenho negócio pra falar. Classificados do Pretinho. Ontem nós anunciamos aqui um Fuca.
2: Fusca?
0: Isso. Um Fusca.
3: Azul,
0: Fusca calcinha. Lindo do meu amigo Léo Leonardo, fotógrafo.
2: Parecia IA.
0: E hoje ele me mandou um áudio dizendo, cara...
3: Bateram no Fusca.
0: E não.
3: Ah, ainda bem.
0: Inacreditável a quantidade de e-mails que eu recebi pra comprar o Fuca. Vendeu o Fuca já.
3: Claro.
0: Em menos de um dia ele vendeu o Fusca.
2: Classificados do Pretinho. Fala, Pretumbras! Aí. 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
3: Quantos cavalos?
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0: 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Quilômetros?
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1: Importante.
2: 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Como o intuito é construir e levantar dinheiro, não tem interesse em nenhuma troca. Mas pra quem quer interesse de verdade, vamos conversar bem conversadinho. Quem sabe eu baixo uns trocados.
1: Onde é que tá?
2: Chapecó, Santa Catarina. O carro tá em Chapecó, tá
3: irritado, Gomes.
2: Santa Catarina.
1: Não. Por que que ele vai estar irritado, Joia?
3: Só quis perguntar pelo bem-estar dele.
1: Não, mas ele tá bem, cara. Olha,
5: ele tá
1: ali.
5: Bem, não. Tudo parece bem, irritado. Que bom, né? Ele parece só que tá correndo um pouquinho.
2: Interessados podem entrar em contato pelo e-mail vendo ix no pretinho ix, arroba gmail.com. Vendo ix no pretinho não, arroba é gmail.com. É a mesma coisa. É. Vendo ix no pretinho arroba gmail.com.
1: O carro é ix, né?
2: Desde já agradeço Pedro Paulo Bete Júnior.
5: Pedro!
1: Paulo Bete é nome de ator. Não,
2: qual dos quatro tá vendendo aí?
1: Pedro Paulo Bete Júnior.
2: Quer apostar?
5: Tem a quinta roda, Lelê.
2: É o quarteto.
1: Não, a dele estourou. Rápido intervalo e a gente já volta pra encaminhar o pretinho. E a partir de então vai ser tudo Grenal.
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12: Estamos de volta, faltando 3 minutos para 7 desta noite importantíssima para o Rio Grande do Sul, para Porto Alegre. Estamos ao vivo na Arena do Grêmio com Léo Oliveira e Renato Portaluvas. Léo Oliveira, encerra daí, Léo.
13: Não escutou.
12: Não escutou. Eu vou te encerrar eu então.
14: Rodrigo Lovaga, Peter, eu te amo. O craque é o Rafinha. Vamos, Renato.
12: Obrigado, Léo Oliveira. Boa sorte pra vocês aí. Um bom espetáculo pra todo mundo.
14: Ei, Lelê, vai tomar no cu.
12: Tá aberta a votação.
15: Vai tomar no cu.
12: Pode votar, Rafinha.
16: Vou votar no Renato Portaluppi.
12: Renato Portaluppi não tá no programa. Ele não tá na categoria votado.
16: O Natan, então.
12: É. Não, tu não entendeu.
16: Ah, tu vai tirar o voto do cara. O cara tava no ar agora. É injusto. Tá lá, entregando.
12: Não, só um pouquinho, deixa eu perguntar pro meu produtor. Tá. Produtor, o que que tu acha? Tá valendo
17: se
12: votar no
17: Portaluppi? Se ele é o
12: produtor
17: interino do programa, ele pode ser votado.
12: Pode ser votado, então tá. O teu

0: Voto vai no Natan, tá tudo certo.
1: Teu
0: voto
1: no foi Renato.
0: Pior pode, imitação.
1: Então ele vai, como ele foi citado e votado, ele vai ter que votar.
2: Ah, é verdade.
0: Natan vai votar em quem, Natan?
3: Meu voto é no Gordo Léo.
0: Gordo Léo.
4: Vamos, Tricolor!
0: Perfeito, obrigado aí, queridos. Bom jogo. Lelê, vamos, vota em quem, Lelê?
1: Só registrar aqui que o Natan é um exímio imitador do Renato Portaluppi. Hoje foi disparada a pior imitação que ele fez do Renato
0: Portaluppi. Que o Renato tomou um chopinho, né?
1: É, e não merecia o voto do Rafinha, né? A imitação foi muito
3: então,
1: você
3: votou
1: no funcionário, né? Votou no funcionário.
3: Tu vota em quem, Lelê?
1: Ah, hoje eu vou votar no... Eu vou votar no Rafael Gomes.
3: Rafael Gomes.
1: Rafael Gomes. Rafael Gomes, que o Rafael Gomes manteve a sobriedade.
0: Tudo bem.
1: Né? Tá aí, tô, pelo destaque, e também botou o AC/DC nos destaques, né?
3: E tu, Gomes?
5: Alexandre Fetter hoje.
0: Por que, Gomes?
5: Ah, porque mesmo sendo colorado, tá de forma isenta de camiseta azul,
0: tentou manter... Eu só manter... tô de camiseta azul porque eu não fui em casa pegar minha camiseta.
5: Tentou manter a sobriedade...
3: Eu tive lá, tu podia ter me pedido.
5: Num dia de ânimos acirrados,
0: certo.
5: O meu voto é teu.
0: Muito obrigado, Rafael Gomes.
4: Eu voto em gremista hoje.
0: Vini Moura, voto em
1: quem? Dá pra votar em gremista hoje.
5: Eu poderia votar no Lelê.
0: Poderia.
5: Que foi mais citado que a palavra Grêmio na arena lá.
0: Verdade,
5: hoje.
0: Verdade,
5: né? Lelê, tu é gigante.
0: Verdade, Lelê é gigante.
5: Mas eu vou votar no Gomes, tá. E mesmo num ambiente Grenal, conseguiu também, de certa forma, abraçar outras informações.
3: Podem se
0: namorar.
1: Voto. Muito bom,
0: muito bom.
3: Podem se namorar.
0: Posso votar eu e a gente encerra, então, é isso?
3: É isso, encerra, Alexandre, vota.
0: Mas qual é a pressa?
3: O que que tu acha? Eu quero chegar em casa.
0: Mas é só às 8, daqui até a tua casa é 12 minutos.
5: Mas ele mora em Viamão.
1: Saíram os times.
0: Escala os dois times, Lelê.
1: Internacional. Vamos da casa primeiro.
0: Da casa primeiro. Da casa primeiro.
1: O Everton, Diego Caetu, Wallace, Kahneman e Marlon. Noriega, Vila Sante, Krovinovic e Pavon.
3: Tá.
1: Amuso e Carlos Vinícius.
3: Tá, isso aí.
1: Internacional, Matheus Cunha, Bruno Gomes, Mercado, Maripan e Matheus Bahia. Bruno Henrique... Não. Thiago Maia, Vijagra e Alan Patrick. Na frente, Bernabé e Tony Sanabria.
0: Vamos pra cima deles! Vamos, Internacional!
3: Quantos jogos jogou o Sanabria?
0: Não interessa, não interessa, cala a boca!
4: Vamos, Grêmio!
0: Cuida do teu time, trouxa!
4: Vamos, Grêmio!
0: Era isso por enquanto! Eu vou votar em ti, Rafael Gomes!
4: O Inter já ganhou a primeira, porra!
0: O Inter não entrou em campanha. Empatou a primeira. É um pelo de bigode na boca aqui agora. Era isso por hoje. Muito obrigado pela sua audiência. E que ganhe o melhor na noite de hoje.
4: O Internacional, Alexandre Fett.
0: Olha, Lê, que ganhe o melhor,
5: Lê. Mas que a gente não é o melhor.
0: Fair play.
4: Não ganhe melhor.
0: Pretinho volta amanhã ao vivo, 1 da tarde. Boa noite e até. Tchau.
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27: Muito bem, já estamos de volta na programação aqui da Noite da Atlântida, quinta-feira, dia 3 de setembro de 2026. Começando mais um After com Alex Warren.
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0: Tá na Atlântida, todo mundo tá ouvindo a rádio das nossas vidas. E o Bruno Mars fechando mais um bloquinho de músicas aqui no nosso After com That's What I Like. Essa música prestes a completar 10 anos. Ela foi lançada em 2017. Ela faz parte de uma infinidade de hits da carreira do Bruno Mars. That's What I Like, galera. Teve também por aqui Anitta com Ponto de Equilíbrio, Deus Existe. A gente começou ainda com Post Malone, Circles, Chappell Roan com Good Luck Baby. E a primeira de hoje aqui do After foi Alex Warren com Ordinary. Agora 7h27. Show do intervalo, vem aí, a gente já volta.
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É uma sonzeira essa aqui do Vitor Clay com Samuel Rosa. Bom, juntou dois grandes nomes da música brasileira, né? E deu nisso a tal canção pra Lua. Teve antes ainda Olivia Rodrigo com Deja Vu, Didi Paris com Sailor Song. E a gente começou ainda com o Di Ferreiro ao lado de Gianni Mozzello com Deixa Sonhar. Agora 11 minutos, saltando pras 8. Dessa maneira a gente vai encerrando mais uma edição aqui do After, que tá de volta amanhã, sexta-feira, a partir das 7 da noite, entre 7 e 8. Logo depois do Prestinho das 6, a gente faz essa trilha sonora muito especial para encaminhar a noite aqui da Rede Atlântida. Mas a gente se encontra ainda hoje, a partir das 11 da noite, em mais uma edição do My Club, fazendo o aquece da madrugada da nossa audiência em todo o sul do Brasil com música eletrônica. Então, 11 da noite, se estiver na banda, bota na Atlântida que a gente vai se divertir muito com música boa na

0: programação aqui da noite da rádio, das nossas vidas. 11 minutos, voltando para as 8, depois do show do intervalo, vem aí o ATL DJ. Aquele abraço, valeu!
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16: Estamos no ar com o ATL DJ para abrir a noite de quinta-feira aqui na Atlântida. Muito obrigado pela sua parceria, seja muito bem-vindo. Agora a gente começa a sonzeira, não para por aqui. Até as 9 da noite vai rolar muita música. Inclusive, você pode pedir o som e participar comigo no arroba ATL DJ oficial. Eu começo o bloco disparando a parceria de David Guetta e One Republic com I Don't Wanna Wait.

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3: Lançado originalmente em 2006, essa faixa ganhou uma nova vida nas pistas com o remix do duo alemão Spencer and Hill. A versão virou presença forte nas coletâneas de dance da época e chegou até o Summer Electro Hits número 5 no ano de 2008. A gente vai abrir o bloco com September e a versão de Spencer and Hill para a faixa Cry For You.

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Sonzeira de Alesso com Heroes, pra gente fechar mais um bloco de músicas do Ateri DJ, fazendo a trilha sonora das suas noites aqui na Atlântida. Eu sou arroba Guzanotto, vou fechando por aqui essa edição. Estarei de volta na programação amanhã a partir das 14h, mas a gente segue online também no arroba ATRDJ oficial. Inclusive, é de lá o pedido que fecha essa edição. Quero deixar um abraço para a gurizada da Jaime Autopeças de Tenente Portela e tocar o pedido deles para a gente fechar com Tiesto e a faixa Rule the World. Uma ótima noite para você e até amanhã.

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